0: E o próprio usuário define quanto tempo quer ficar sem apostar.
1: A plataforma centralizada de autoexclusão permite ao cidadão restringir o acesso às casas de apostas para prevenir danos financeiros e à saúde mental. O bloqueio atinge todos os sites de apostas autorizados pela Secretaria de Prêmios e Apostas do Ministério da Fazenda. Para solicitar a autoexclusão, o cidadão deve utilizar o login da plataforma gov.br. Ao preencher os dados, deve informar por quanto tempo deseja ficar autoexcluído, que pode ser de 1 a 12 meses. Se desejar, o usuário pode informar também os motivos da autoexclusão, como decisão por dificuldades financeiras ou recomendação de saúde, por exemplo. Além da autoexclusão voluntária, o ministro da Fazenda, Dario Durigan, lembra as exclusões automáticas das plataformas de apostas.
2: Houve uma vedação por cumprimento de decisão do Supremo de beneficiário de programa social, Bolsa Família, DPC, que estão proibidos de acessar essas plataformas de apostas.
1: Após a autoexclusão, as operadoras autorizadas têm até 72 horas para bloquear o acesso dos usuários aos seus sites e aplicativos. Segundo o Ministério da Fazenda, 1 milhão de pessoas já fizeram a autoexclusão desses sites. Quem nunca apostou e não tem cadastro em casas de apostas também pode solicitar a autoexclusão. Reportagem Nazi Brum.
3: O Comitê de Gestão da Câmara de Comércio Exterior manteve a alíquota de 12% no imposto de exportação do petróleo diante dos episódios no Estreito de Hormuz.
0: Ontem, os Estados Unidos interromperam o acordo de cessar fogo e realizaram novos ataques ao Irã.
3: De acordo com nota divulgada pelo comitê, a decisão tem como objetivo proteger o mercado interno e evitar o desabastecimento dos combustíveis no país.
0: A medida terá caráter temporário, com vigência de até 60 dias e será reavaliada após 30 dias.
3: Hoje, o ministro da Fazenda, Dario Durigan, afirmou que o governo federal seguirá tendo cautela com as medidas de subvenção dos combustíveis diante dos conflitos no Oriente Médio.
2: Eu tinha expectativa, sim, de tirar a subvenção da gasolina num prazo mais curto. O que a gente ouviu foi uma declaração do presidente dos Estados Unidos dizendo que o cessar-fogo estava encerrado e que o acordo de paz já não seria mais executado nos termos em que estava sendo planejado. O que nos acendeu um sinal de alerta, sim, para a cautela em que a gente tem que adotar no acompanhamento da guerra. Então, a estratégia não muda. O objetivo do Ministério da Fazenda, com a guerra diminuindo de proporção, é retirada dos subsídios, mas eu preciso ter cautela porque os eventos novos aconteceram ontem.
0: A Receita Federal iniciou uma ação direcionada aos contribuintes com eventuais débitos em aberto.
3: A iniciativa busca manter a regularidade fiscal dos contribuintes.
4: Contribuintes classificados com o selo Sintonia A+, começaram a receber comunicações pela Caixa Postal e pelo Domicílio Tributário Eletrônico, o DTE, com informações sobre eventual existência de débitos em aberto. A regularização é necessária para evitar a inadimplência, situação que pode resultar no cancelamento do selo. A validade da classificação é de 1 ano, contada a partir do primeiro dia do mês de referência. O cancelamento também pode ocorrer em situações como concessão da medida cautelar, decretação de falência ou liquidação da pessoa jurídica, manutenção de irregularidade cadastral por mais de 30 dias ou enquadramento como devedor contumaz. Reportagem Edinaldo Júnior.
0: Você sabia que eliminar o acúmulo de capim seco, galhos e folhas cria barreiras naturais para reduzir o risco de incêndios durante o período de seca?
3: E essa técnica tem um nome e uma regulamentação. É o que vamos ouvir agora na reportagem de Márcia Fernandes.
5: Atear fogo numa área para evitar queimadas parece contraditório, mas trata-se de uma técnica recomendada para evitar grandes incêndios florestais na época da seca. São as chamadas queimas prescritas. O fogo é colocado de forma controlada em áreas demarcadas. Com isso, é eliminado o acúmulo de capim, galhos e folhas que podem servir de combustível para incêndios. É o que explica Hudson Coimbra, analista ambiental do Instituto Chico Mendes de Conservação da Biodiversidade, ICMBio.
6: É uma ferramenta de manejo do fogo, utilizada com critérios técnicos, análises de risco, vulnerabilidades, critérios meteorológicos, topográficos. E aí, a partir disso, disso, a gente também define o que é que a gente quer queimar para evitar a propagação de incêndios.
5: A Floresta Nacional de Brasília é um dos espaços que costuma ser atingido por focos de incêndios durante o período da estiagem. Por isso, recebeu nesta quinta-feira uma queima prescrita como parte das ações de prevenção a incêndios, como destacou Hudson Coimbra, do ICMBio.
6: Dentro do Distrito Federal, elas são importantes para evitar os grandes incêndios que acontecem na época da estiagem, né? Que vai se iniciar já agora.
5: A queima prescrita é executada por brigadistas, que fazem um monitoramento constante da área. Pode ser implementada em parques nacionais, reservas extrativistas e unidades de conservação em geral. Reportagem Márcia Fernandes.
0: E por falar em período de estiagem, o Instituto Nacional de Meteorologia emitiu um alerta de baixa umidade do ar.
3: Uma massa de ar seco se estende do interior da região nordeste até grande parte do centro-oeste, além de áreas do interior das regiões sudeste e sul do país.
0: Segundo o Instituto, a baixa umidade deve permanecer até o domingo, dia 12 de julho.
3: Durante os períodos mais secos do dia, a umidade relativa pode ficar entre 20% e 30%, níveis que exigem atenção, principalmente para crianças, idosos e pessoas com doenças respiratórias.
0: Uma ferramenta digital para pequenos produtores e cooperativas do campo que simplifica o acesso a financiamentos.
3: É o simulador de crédito do Pronaf, o Programa Nacional de Fortalecimento da Agricultura Familiar.
0: A plataforma mostra linhas e condições de crédito que combinam com o perfil do produtor.
7: Se você é produtor rural e precisa de crédito, pode contar com uma ferramenta na hora de solicitar os recursos. É o simulador de crédito do Pronaf, uma ferramenta digital desenvolvida para ajudar agricultores familiares e cooperativas a identificarem quais linhas de crédito do Pronaf eles podem usar. É preciso responder algumas perguntas sobre a situação do agricultor, como renda familiar, localidade e objetivo do financiamento. Depois, são informadas as linhas de crédito e as condições de financiamento compatíveis com seu perfil e quais as instituições financeiras que operam em sua região. Vale ressaltar que o simulador não substitui a análise realizada pelas instituições financeiras e também não garante a contratação do crédito. A ferramenta é apenas informativa e busca facilitar o acesso às informações sobre o Pronaf antes do agricultor familiar buscar uma instituição financeira. Para simular o crédito, acesse simuladorpronaf.mda.gov.br. Daniele Popov para A Voz do Brasil.
3: Produtores que vivem no campo precisam validar o CAR, Cadastro Ambiental Rural de suas propriedades.
0: O cadastro é um registro público eletrônico nacional, obrigatório para todos os imóveis rurais.
8: Você que tem uma propriedade rural e já fez a inclusão dela no Cadastro Ambiental Rural, o CAR, não se esqueça de verificar se está tudo certinho. Veja na caixa de mensagens da Central do Proprietário Possuidor do CAR se você recebeu uma notificação para resolver alguma pendência. O órgão gestor do CAR enviou recentemente mensagens para mais de 845 mil proprietários. Para 500 mil, só falta responder se concordam com as informações já analisadas. Se você estiver nesse grupo e finalizar o processo, o seu CAR vai ficar em dia com o que prevê o Código Florestal, que é a lei que cuida desse assunto. Ter o Cadastro Ambiental Rural concluído é fundamental para acessar o crédito agrícola no sistema bancário. Então, não se esqueça de olhar a caixa de mensagens da Central do Proprietário Possuidor do CAR e ver se você recebeu uma notificação para resolver alguma pendência. O Cadastro Ambiental Rural é obrigatório para todos os imóveis rurais. Quando o processo for finalizado, sua propriedade será classificada como cumpridora das regras de proteção do meio ambiente. Se você ainda não fez o cadastro da propriedade rural no CAR, vá no site car.gov.br, escolha o estado e siga o passo a passo. Depois disso, é emitido um recibo de inscrição no CAR. Com esse recibo em mãos, você consegue acessar a central do proprietário possuidor com o seu login no gov.br. É nessa central que você acompanha a situação de sua propriedade, os documentos e as análises feitas pelos técnicos. Reportagem Carlos Oliveira.
3: As inscrições para a PND, a Prova Nacional Docente, se encerram amanhã.
0: Por meio do Exame Nacional de Desempenho de Estudantes, a prova avalia os formandos em licenciaturas.
3: Mas professores já formados também podem fazer a PND, especialmente porque ela pode ser usada por governos estaduais e prefeituras como parte de seus processos seletivos para a contratação de docentes.
0: Nós conversamos com o secretário executivo do Ministério da Educação, Rodolfo Cabral, sobre a Prova Nacional Docente. Vamos ouvir. Secretário Rodolfo Cabral, muito bem-vindo à Voz do Brasil. A gente queria começar, então, explicando, né, para quem já é professor e quem está se formando agora, por que, que é importante fazer a prova nacional docente? Quais são os benefícios dela para esses profissionais?
9: Boa noite, Mariana, Luciano e os ouvintes da Voz do Brasil. A prova nacional docente é um exame anual destinado aos professores brasileiros interessados em utilizar os seus resultados em processos seletivos das redes de ensino. Então, ela vai ser utilizada para subsidiar os processos seletivos e concursos públicos realizados tanto no âmbito federal, estadual e municipal para ingresso na carreira docente da educação básica. É uma avaliação teórica que vai atestar se os participantes têm as competências essenciais para o exercício da docência em sala de aula. Ela é feita para 21 licenciaturas diferentes. Então, a pessoa vai fazer uma prova com a parte comum para todas as áreas, com 30 questões de formação docente e a parte discursiva, além de 50 questões específicas de cada área.
3: Secretária, ela foi criada inicialmente como um exame, né, para avaliar a formação dos formandos em licenciaturas. A ideia é medir aí o nivelamento dos cursos em todo o país e identificar possíveis defasagens de formação, é isso? O que pode ser feito a partir dessa constatação?
9: Isso, Luciana. A PNB funcionou conjuntamente com o ENAD das licenciaturas, né, sendo o ENAD somente para os formandos e a PNB também para quem já se formou. Então, a ideia da PNB é avaliar os formandos das licenciaturas, por meio do ENAD, mas também quem se formou, para garantir que esses professores possuam as competências essenciais para a docência. Então, além de avaliar as competências, né, ela vai subsidiar a formulação de políticas públicas voltadas à formação inicial e continuada dos professores. Então, a partir dos resultados do ENAD, se uma instituição ela tem resultados negativos, a gente vai abrir processos de supervisão no MEC para avaliar e melhorar a qualidade da formação dos nossos professores.
0: Agora, secretário, a prova também pode ser usada em processos seletivos, né? Como é que funciona isso? É possível que uma prefeitura, por exemplo, use os resultados da PND como um concurso?
9: Isso, é importante a gente ressaltar que, embora não seja um concurso e ela não substitua o processo seletivo da Secretaria de Educação, as secretarias elas podem usar a nota da PND como etapa de suas provas. Então, as redes de ensino, as secretarias estaduais, municipais, distrital de educação, elas fazem adesão junto ao MEC para usar a nota da PND em seus concursos e processos seletivos. Agora, para 2026, 2.031 redes de ensino fizeram adesão. Então, os resultados do EI, o professor faz essa prova da PND e os resultados de cada exame têm validade de 3 anos, permitindo sua utilização em vários processos seletivos ao longo desse período.
3: Secretária, a prova nacional docente ocorre quantas vezes por ano? Por exemplo, quem perder essa oportunidade terá outra ainda em 2026?
9: Essa prova é anual, né? Então, quem não participar agora poderá se inscrever para a PND em 2027, em data ainda a ser definida. Então, quem estiver concluindo a licenciatura ou já estiver formado, é importante fazer a prova ainda esse ano. E aí ficar com essa nota disponível para os concursos públicos das redes que aderiram durante todo o período de 2026 e 2027.
0: É, porque como o senhor disse, né, a prova tem validade por 3 anos aí.
9: Isso, quem não fez agora vai ter que aguardar a próxima PND em 2027.
0: Agora, onde que os interessados podem se inscrever e quanto é que custa a taxa de inscrição, secretário?
9: Os interessados podem se inscrever no sistema PND, no site do INEP, até o dia 10 de julho. E a taxa de inscrição custa R$ 85,00.
3: E quando serão as provas e quando saem os resultados?
9: As provas serão realizadas em todo o país no dia 20 de setembro. E o resultado final será divulgado em 15 de dezembro.
0: E aí a gente lembra também que na página do INEP, os interessados também podem acessar outras informações, né, secretário? Sobre pedidos excepcionais, enfim, recursos e todo o resto, qualquer outra parte que tenham interesse em saber sobre a prova.
9: Inclusive para a formação, tá? Para os conteúdos, acesso aos conteúdos da prova, quem quiser estudar, se preparar. No site do INEP tem as matrizes de referência utilizadas pelo INEP para fazer a prova. Então, o professor pode utilizar esses materiais para se preparar e estudar para obter um melhor resultado.
0: Ótimo. Muito bem, nós conversamos com o secretário executivo do Ministério da Educação, Rodolfo Cabral. Secretário, muito obrigada pela sua entrevista aqui à Voz do Brasil.
9: Muito obrigado, Mariana, Luciano. Um abraço aos ouvintes da Voz do Brasil.
3: Funcionando 24 horas por dia, 7 dias por semana, o Disque 100 oferece orientação em casos de violações dos direitos humanos.
0: Saiba mais com Pablo Mundim.
10: Violência física, psicológica ou sexual, abandono de pessoas idosas, trabalho infantil, racismo, discriminação contra pessoas com deficiência, população LGBTQIA+, povos indígenas, quilombolas ou qualquer outra forma de violação da dignidade humana. Seja qual for a situação, o Disque 100 é o canal para denunciar. Os canais do Ministério dos Direitos Humanos e da Cidadania registraram em 2024 mais de 657 mil denúncias de violações de direitos humanos. Mulheres, idosos e crianças formam o grupo de maior vulnerabilidade, com a maioria dos abusos ocorrendo na própria residência. Para combater qualquer tipo de violação que surgiu, o Disque 100, defende Lara Magalhães, coordenadora do Disque 100.
11: Por ser muito abrangente, sempre que a pessoa tiver dúvida se determinada situação configura ou não uma violação, a orientação é procurar o Disque 100 para que a nossa equipe preste essas orientações e tire essas dúvidas.
10: Depois do registro, o caso é enviado aos órgãos competentes para apuração e adoção das medidas de proteção, explica a coordenadora Lara Magalhães.
11: Quanto mais acessam, mais a gente consegue garantir ou ao menos proibir que essas violações perdurem.
10: O atendimento é gratuito, sigiloso e está disponível 24 horas por dia, 7 dias por semana. Reportagem Pablo Mundim.
3: Teve início essa semana um atendimento no Previbarco a moradores da região norte.
0: Podem ser beneficiados moradores de comunidades ribeirinhas ou isoladas, indígenas e quilombolas.
3: Atualmente existem 7 unidades móveis flutuantes. 3 vão atender o estado do Amazonas, 3 o estado do Pará e 1 o estado de Rondônia.
0: A chefe do Serviço de Gerenciamento de Unidades Móveis Flutuantes do INSS, Karine Furtado, fala dos serviços oferecidos.
12: Os serviços oferecidos pelo Previbarco são praticamente os mesmos de uma agência física do INSS. Os principais são salário maternidade rural, aposentadorias, pensão por morte e benefício de prestação continuada, o BPC, que é um benefício assistencial para idosos e pessoas com deficiência de baixa renda. Também são oferecidas perícias médicas e avaliações sociais, além de emissão de extratos, consulta de tempo de contribuição e orientações gerais.
3: Os atendimentos vão até 18 de dezembro.
0: O calendário de atendimentos está em gov.br/INSS.
3: Julho é mês de férias e muita gente aproveita o descanso para viajar com a família.
0: E muitas famílias brasileiras contam com integrantes de quatro patas.
3: Uma pesquisa sobre o turismo pet friendly quer entender as principais dificuldades enfrentadas pelos tutores e empreendimentos.
13: O professor Pedro Henrique Ambrósio Rodrigues, de Florianópolis, já perdeu as contas de quantas viagens fez, mas independente do roteiro, sempre pega a estrada com seus pets do lado. A que tem mais quilômetros rodados é Frida, uma bulldog francesa que chegou em sua vida há 11 anos. Depois vieram o Bartô, sem raça definida, e um chihuahua, para se aventurarem por diversos destinos brasileiros.
14: A gente sai de Florianópolis e vai para Franca, e por duas vezes a gente foi para Minas Gerais, então passou por Ouro Preto, Trindade, Paraty, São João del Rei, Curitiba, Rio de Janeiro, Campos dos Goytacazes, tudo que tiver no meio do caminho a gente faz. As viagens são planejadas em cima do fato dos cachorros estarem conosco.
13: Uma pesquisa online pretende mapear os principais desafios do turismo pet friendly no país. Por um lado, quer entender as dificuldades enfrentadas pelos viajantes na hora de pegar a estrada. Por outro, busca conhecer os desafios de empresários do setor, como donos de hotéis e de restaurantes que recebem clientes de quatro patas. A supervisora de eventos e reservas de um hotel em Goiânia, no estado de Goiás, Kathleen Neves, menciona alguns serviços personalizados para atender esse público.
15: Hoje, os nossos serviços exclusivos são um tapete higiênico, uma manta com a nossa logo, um sachê de petisco para que ele possa se alimentar enquanto estiver conosco e saquinhos para coleta de fezes também.
13: O mapeamento servirá de base para a criação de um manual de boas práticas do segmento. O prazo para participar vai até amanhã, 10 de julho. E o formulário pode ser acessado na página do Ministério do Turismo na internet, no endereço gov.br/turismo. Reportagem Natália Koslick.
0: Um voo cancelado, bagagem danificada ou extraviada, mudança de horários pela companhia aérea.
3: O passageiro que vive essas situações tem um canal para registrar e tentar resolver a queixa.
0: É o ANAC Passageiro.
16: As viagens de avião fazem parte da rotina do empresário gaúcho Renato Correa, que a cada dia da semana está em uma cidade diferente por causa dos compromissos profissionais. Com a vida na ponte aérea, difícil não se deparar com problemas.
17: De uma forma ou outra, a gente acaba tendo problema com voo atrasado, voo cancelado, questões climáticas que acabam influenciando na nossa dinâmica e na nossa agenda diária. Problemas eu tive são vários repetitivos que são de perda de conexão. por questão de atraso.
0: Passageiros que enfrentarem problemas com companhias aéreas podem registrar reclamações por meio da plataforma ANAC Passageiro. O acesso é gratuito e pode ser feito por qualquer cidadão com uma conta gov.br nível prata ou ouro. Após o registro, a manifestação é encaminhada à companhia aérea responsável, que deve responder em até 10 dias corridos. O superintendente de acompanhamento de serviços aéreos da Agência Nacional de Aviação Civil, ANAC, Adriano Miranda, destaca os tipos de registros que a plataforma tem recebido.
18: O principal problema mais reclamado são alterações ou cancelamentos pela própria empresa aérea antes da viagem, né? Então, o passageiro é comunicado ali que seu voo foi alterado, que seu voo foi cancelado, né? Em segundo lugar, o atraso ou cancelamento na data da viagem, aquela situação contingencial. O terceiro ponto mais reclamado é bagagem, por exemplo, bagagem danificada, bagagem extraviada.
0: Durante o atendimento, passageiro e empresa podem trocar informações diretamente pela plataforma até a conclusão da solicitação. O usuário pode ainda consultar dados sobre o volume de reclamações, os principais assuntos registrados e o índice de atendimento das companhias aéreas. O acesso à plataforma é feito pelo site anac.gov.br ou pelo gov.br/ANAC, clicando em passageiro. Reportagem Graziele Bezerra.
3: Estão abertas até 3 de agosto as inscrições para a chamada Universal 2026, que vai financiar projetos de pesquisas científicas, tecnológicas e de inovação desenvolvidas por instituições brasileiras.
0: Pelo menos 30% dos recursos serão destinados a instituições de pesquisa das regiões Norte, Nordeste e Centro-Oeste.
3: O resultado final está previsto para 4 de dezembro.
0: As propostas devem ser submetidas exclusivamente pela internet por meio do formulário disponível no site carloschagas.cnpq.br.
3: E essas foram as notícias do governo federal.
0: Fique agora com as notícias do Poder Judiciário e do Congresso Nacional. Boa noite.
3: Boa noite, até amanhã.
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21: Inquérito do Banco Master. STF autoriza busca e apreensão contra Tiago Miranda.
22: STJ entende que plano de saúde deve cobrir cirurgia de feminização facial em mulheres trans.
21: Justiça determina que o SUS forneça sonda Bottom para alimentação de pacientes pediátricos em Uberlândia, Minas Gerais.
22: Boa noite, eu sou Marcela Luiza.
21: E eu sou Walter Lima.
22: Supremo Tribunal Federal autoriza busca e apreensão contra Tiago Miranda após pedido da Polícia Federal.
21: A decisão é do ministro André Mendonça, relator do inquérito sobre o Banco Master no STF. Marta Ferreira.
23: Tiago Miranda é dono de uma agência de publicidade que mantinha relação com o ex-banqueiro Daniel Vorcaro, dono do Master, e teria atuado em uma ação coordenada de influenciadores nas redes sociais para atacar a credibilidade do Banco Central. De acordo com a Polícia Federal, os ataques se deram após o Banco Central negar a compra do Master pelo Banco de Brasília e liquidar o Banco de Vorcaro. As investigações apuram ainda a atuação de possível organização criminosa dedicada à intimidação de jornalistas, ao monitoramento ilícito de pessoas ligadas a autoridades públicas, à obtenção indevida de informações sigilosas e à adoção de medidas destinadas a interferir em investigações criminais. Na decisão, Mendonça afirmou que os elementos analisados apontam que Tiago Miranda desempenhava papel central nessas iniciativas, sendo o principal responsável por realizar pesquisas e levantamentos acerca da vida privada da jornalista em questão. Ainda de acordo com as conversas analisadas, Tiago Miranda costumava informar o andamento das buscas, relatar sobre a análise de processos judiciais antigos e coordenar a mobilização de equipe dedicada a localizar informações que pudessem ser consideradas sensíveis ou comprometedoras para a jornalista.
22: Plano de saúde deve custear cirurgias em mulheres trans para dar aos traços faciais a aparência feminina.
21: Para o STJ, esses procedimentos não se enquadram nas exceções previstas na lei que regulamenta os planos de saúde. Fátima Uchoa.
1: A decisão da terceira turma do STJ manteve a determinação para que uma operadora de plano de saúde autorizasse a cirurgia de feminização facial no processo transexualizador, como reconstrução craniana e rinoplastia reparadora de uma beneficiária que já havia feito procedimento de redesignação sexual. Segundo a relatora ministra Nancy Andrighi, os procedimentos foram indicados pelo médico da paciente e não incluiriam tratamento experimental nem teriam caráter estético, sendo imprescindíveis para adequar a identidade de gênero da paciente e preservar o bem-estar psicológico dela.
22: Agente de aeroporto de Confins, em Minas Gerais, tem jornada de trabalho equiparada à de colegas da Pampulha.
2: A decisão é do Tribunal Superior do Trabalho, Marla Lacerda.
4: Uma empresa de serviços aeroportuários vai ter de pagar horas extras a uma agente de proteção do aeroporto de Confins. A trabalhadora cumpria jornada de 42 horas semanais, enquanto colegas de função no aeroporto da Pampulha, de menor movimento, trabalhavam 36 horas por semana. Para o TST, a diferenciação da jornada com a mesma remuneração diz respeito ao princípio da isonomia.
22: Justiça determina que o SUS forneça sonda Bottom para alimentação de pacientes pediátricos em Uberlândia, Minas Gerais.
2: Esse tipo de sonda é um dispositivo de silicone que fica na região do abdômen do paciente e diminui os casos de refluxo. Vanessa Pereira.
6: A ação teve início após o MPF receber reclamações de famílias que enfrentavam dificuldades para conseguir a sonda Bottom no SUS. Agora, segundo a decisão, a União tem até 6 meses para incluir o equipamento no sistema de gerenciamento do SUS. Já o governo de Minas Gerais e o município de Uberlândia devem garantir o fornecimento das sondas Bottom para os pacientes pediátricos.
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22: Uma boa noite.
2: E até amanhã.
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24: Eu sou Paula Groba.
25: E eu sou Humberto Pinheiro.
24: E estes são os destaques de hoje do Jornal do Senado, que começa agora.
25: Senado aprova MP que destina recursos das BETs à Polícia Federal.
24: Comissão aprova mais proteção a pessoas com deficiência vítimas de crimes.
25: Avança projeto que pune empresas de telemarketing por ligações indesejadas.
24: Boa noite.
25: Boa noite.
24: Parte do dinheiro arrecadado pelas casas de apostas esportivas poderá ser usado no combate ao crime organizado.
25: O Senado aprovou uma medida provisória que destina um percentual do lucro das bets ao fundo da Polícia Federal. Agora, o texto segue para a sanção presidencial. Repórter Douglas Castilho.
26: Após o pagamento dos impostos devidos e dos prêmios das apostas, as operadoras das bets deverão destinar 3% do valor obtido a esse fundo. Porém, esse índice só será devido a partir de 2028, passando por uma transição anual gradual de 1%. O senador Isalci Lucas, do PL do Distrito Federal, argumentou que o direcionamento do montante serve como um mal menor diante dos efeitos negativos das bets.
27: O ideal é que não tivesse bets, porque por mais maior percentual, não vale a pena. Realmente, o estrago com relação às bets é muito grande. Então, agora, é óbvio, como existe, está regulamentado, é muito importante destinar realmente parte desse recurso para saúde, também para segurança, para todas essas áreas, exatamente, porque qualquer percentual não recupera o que se vai gastar com a saúde com relação a isso.
26: A verba será obrigatoriamente utilizada na modernização de equipamentos da Polícia Federal, no pagamento por horas e atividades extraordinárias e no custeio de planos de saúde da corporação. Além disso, o Ministério da Justiça e Segurança Pública poderá estender a cobertura dessas despesas médicas também para os agentes da Polícia Rodoviária Federal e da Polícia Penal Federal. O texto agora vai à sanção presidencial.
24: E avançou no Senado o projeto que autoriza a Agência Nacional do Petróleo a acessar dados fiscais de distribuidores e revendedores de combustíveis.
25: A medida visa combater a adulteração desses produtos. Repórter César Mendes.
28: O objetivo da proposta, já aprovada na Câmara dos Deputados, é melhorar a fiscalização, condicionando as concessões de atividades regulamentadas pela ANP à autorização prévia para que a agência acesse os dados fiscais das empresas do setor. Quem já possui a outorga de funcionamento terá que providenciar dar essa autorização para continuar atuando. Relator da matéria, o senador Dr. Irã, do Progressistas de Roraima, destacou que a medida vai facilitar a detecção de adulterações, assegurando maior integridade no mercado de combustíveis.
5: Empresas que adulteram combustíveis garantem ilicitamente a redução de seus custos de produção e passam a ter vantagem competitiva em relação às que atuam honestamente.
28: O texto determina que a ANP assuma os custos do acesso aos dados das empresas sem ônus para o fisco e seguiu para a análise da Comissão de Infraestrutura.
24: Uma subcomissão do Senado aprovou o relatório de diligência externa em Boa Vista, Roraima, em maio de 2026, que verificou a situação em que vive o povo Yanomami.
25: O documento traz um diagnóstico sobre a saúde, a segurança e a governança na região e aponta que, apesar de avanços na repressão ao garimpo ilegal, o território ainda enfrenta graves gargalos logísticos e estruturais. Repórter Bruno Lourenço.
7: Relatório aprovado pela subcomissão do Senado, que acompanha a situação de perto, revela que a quase totalidade do atendimento de saúde na região ainda depende exclusivamente de aviões e helicópteros, o que encarece e dificulta as ações de socorro. A presidente do colegiado, senadora Damares Alves, do Republicanos do Distrito Federal, defendeu uma ação conjunta de entidades brasileiras e internacionais, principalmente no combate ao garimpo ilegal, para assegurar direitos das populações indígenas.
8: Capaz de consolidar os avanços obtidos com a desintrusão e fortalecer de forma duradoura as políticas públicas voltadas à proteção e à garantia dos direitos dos povos Yanomami e Iekwana.
7: A subcomissão formalizou uma série de pedidos de providências a ministérios e propôs um pacote legislativo focado no agravamento de penas para crimes ambientais em terras indígenas, adaptação de prazos processuais para áreas remotas, fortalecimento da FUNAI, integração de políticas sociais e adaptação do acesso a benefícios sociais.
24: E a Comissão de Direitos Humanos aprovou um projeto que aumenta a proteção para pessoas com deficiência vítimas de crimes. A proposta torna esse tipo de crime uma circunstância agravante, com penas maiores para quem se aproveita da vulnerabilidade da vítima.
25: Hoje, o aumento de pena previsto na legislação está ligado a agressões ocorridas em escolas. O relatório lido pelo senador Paulo Paim, do PT do Rio Grande do Sul, amplia essa proteção em casos de lesão corporal e reforça a punição também em outros locais. Agora, o projeto segue para análise da Comissão de Constituição e Justiça.
24: Ligações indesejadas de telemarketing e as cobranças feitas para quem nem é devedor podem estar com os dias contados. A Comissão de Fiscalização e Controle aprovou, em decisão terminativa, um projeto que obriga as empresas a identificarem claramente o número das chamadas e a respeitarem o pedido de bloqueio feito pelo consumidor.
25: O texto também cria um cadastro para evitar fraudes e ligações repetidas para pessoas que não têm relação com a dívida. Quem descumprir as regras poderá pagar multa de até R$50 mil. A proposta segue para análise da Câmara dos Deputados. O relator da proposta, senador Laércio Oliveira, do PP de Sergipe, afirmou que o objetivo é combater práticas abusivas de telemarketing sem impedir a realização de cobranças legítimas.
9: E esse projeto enfrenta um problema que é meu, que é seu, é de todo mundo, que é exatamente a perturbação de redes de telefonia que liga para a gente com ligações indesejadas, com ligações desagradáveis, oferecendo produto, buscando cobrar alguma coisa que a gente não tem nada a ver com o assunto, importunando a nossa rotina, o nosso bem-estar, o nosso conforto, e a gente precisa dar um basta nisso.
24: E a presidência da República vetou parcialmente o projeto que mudava o símbolo de acessibilidade no Brasil. Com o veto, o símbolo vai continuar sendo uma pessoa em cadeira de rodas.
25: A intenção da mudança era incluir outros tipos de deficiência. Os detalhes com o repórter Márcio Maturana.
10: O governo argumentou que mudar o símbolo já muito conhecido por uma imagem criada em 2015 pelas Nações Unidas poderia criar barreiras adicionais a quem se pretendia beneficiar e que a mudança não teve participação das organizações representativas das pessoas com deficiência. A senadora Mara Gabrilli, do PSD de São Paulo, explicou que a intenção da mudança era incluir outros tipos de deficiência.
11: É como dizer para a sociedade, a acessibilidade vai além da mobilidade. É sobre garantir mais autonomia e respeito para todas as pessoas com deficiência.
10: Outros trechos do projeto, como a ampliação dos locais obrigatórios para sinalização, foram mantidos e transformados na Lei 15.459. Agora, o veto parcial precisa ser analisado pelo Congresso Nacional, podendo ser mantido ou derrubado.
24: O programa Jovem Senador já definiu os 27 estudantes que vão participar da Semana de Vivência Legislativa em agosto no Congresso Nacional.
25: A última vaga ficou com um aluno do Distrito Federal, vencedor da etapa local, com uma redação sobre democracia nas redes sociais. Repórter Henrique Nascimento.
0: Os 27 estudantes foram selecionados para o Jovem Senador 2026, programa que permite aos alunos conhecer de perto o funcionamento do Congresso Nacional. A última vaga ficou com Caleb Gomes, do Centro de Ensino Médio de Taguatinga Norte, no Distrito Federal. O tema da redação deste ano foi Democracia nas Redes Sociais, como construir um debate saudável.
3: Assim que saiu o tema, eu já comecei a pensar em várias coisas. Eu sei que o raciocínio ele foi vindo ao longo do processo de criação da redação, eu tentei ser o mais verdadeiro possível sobre a minha opinião.
0: Durante a Semana de Vivência Legislativa, os jovens senadores vão ocupar cadeiras no plenário e nas comissões e apresentar propostas que podem virar projetos de lei. O senador Paulo Paim, do PT do Rio Grande do Sul, destacou a importância da participação dos jovens.
12: Agir hoje na esperança de que as iniciativas atuais nos assegurem um futuro melhor é missão de todos nós. Não importa a idade, que ela se traduza em entusiasmo e paixão pelo trabalho legislativo.
0: Ao longo de 14 edições, o jovem senador já mobilizou mais de 2 milhões de estudantes.
25: Com edição de Paula Groba e trabalhos técnicos de Eliseu Caires, o Jornal do Senado fica por aqui. Acompanhe agora as notícias da Câmara dos Deputados. Boa noite.
24: Boa noite e até amanhã.
13: Jornal Câmara dos Deputados. Comissão da Câmara proíbe aposentadoria como punição a magistrados.
14: Plenário torna permanente incentivo fiscal para empresas de reciclagem.
13: Parlamentares defendem propostas em defesa de segmentos vulneráveis.
14: Boa noite. Projeto de Maurício do Vôlei do PL de Minas Gerais promete fortalecer mecanismos de combate ao abandono afetivo e material de crianças e adolescentes. O texto amplia os deveres dos pais e responsáveis quanto ao cuidado, à convivência familiar e à assistência emocional.
13: Maurício do Vôlei explica que o projeto cria medidas de proteção como acompanhamento psicossocial, mediação familiar e orientação aos responsáveis. Para ele, a iniciativa garante o desenvolvimento saudável de crianças e adolescentes.
14: Rubens Ottoni, do PT de Goiás, é relator de proposta que obriga companhias aéreas a transportar gratuitamente equipamentos usados por pessoas com deficiência. Ele explica que o projeto determina que cadeiras de rodas, próteses e outros itens essenciais sigam preferencialmente na cabine.
13: O Besotone aponta que, quando o transporte na cabine não for possível, os equipamentos deverão seguir no compartimento de carga, com prioridade, identificação e proteção adequada. O parlamentar alerta que a medida também prevê indenização imediata em caso de dano ou extravio.
14: Alencar Santana, do PT de São Paulo, defende a urgência de projeto que inclui a misoginia no Código Penal, criminalizando injúrias e agressões motivadas pelo preconceito contra as mulheres. Ele assinala que o parlamento precisa dar uma resposta diante do avanço dos índices de feminicídio no país.
13: Alencar Santana ressalta que a matéria já pode ser votada no plenário. Ele defende a punição rigorosa contra qualquer tipo de discriminação ou violência de gênero. O legislador acredita que a tipificação legal assegura a proteção integral e o respeito aos direitos das cidadãs brasileiras.
15: Justiça.
14: Avança na Câmara a proposta que proíbe a aposentadoria compulsória de juiz como forma de punição. A repórter Paula Bittar acompanhou a votação.
16: A Comissão de Constituição e Justiça da Câmara aprovou uma proposta que acaba com a chamada aposentadoria compulsória de membros do Poder Judiciário como forma de punição. A proposta mantém a previsão de que o ato de remoção ou de disponibilidade do magistrado por interesse público deverá ser fundado em decisão por voto da maioria absoluta do respectivo tribunal ou do Conselho Nacional de Justiça. Mas acrescenta que a suspensão poderá ser de até 90 dias e a disponibilidade poderá ser de até 2 anos. Ainda de acordo com o texto, concluído o processo administrativo disciplinar, o Tribunal ou o Conselho Nacional de Justiça, quando couber a pena de perda do cargo em decisão por voto de 2/3 de seus membros, deverá representar ao Ministério Público no prazo de 30 dias para propor a ação judicial. Nesse caso, o magistrado deve ser afastado das funções com vencimentos proporcionais até o trânsito em julgamento resultado da sentença. Se a decisão for pelo arquivamento da representação ou se a ação judicial for julgada improcedente em decisão definitiva, o magistrado retorna às suas funções com o pagamento da diferença das verbas remuneratórias e a contagem do tempo de serviço para todos os fins. O Ministério Público deve se pronunciar sobre a representação no prazo de 90 dias. O relator na comissão, deputado Helder Salomão, do PT do Espírito Santo, elogiou a iniciativa da proposta.
1: A sociedade brasileira há muito reivindica o fim desse privilégio que hoje nós conhecemos como aposentadoria compulsória, que ao invés de ser um castigo, como deveria ser, ou uma punição, melhor dizendo, acaba sendo um prêmio para quem pratica ilícitos e crimes no exercício da magistratura.
16: A deputada Bia Kicis, do PL do Distrito Federal, compartilhou dessa opinião.
4: Você premiar alguém que abusou do cargo, que cometeu crimes e que é afastado, aposentado compulsoriamente com a sua remuneração integral. Isso é um tapa na cara do brasileiro.
16: A proposta que acaba com a chamada aposentadoria compulsória de membros do Poder Judiciário como forma de punição ainda precisa ser analisada por uma comissão especial que deverá ser criada para esse fim e depois segue para a apreciação do plenário, onde precisará ser votada em dois turnos. Da Rádio Câmara, de Brasília, Paula Bittar.
20: Trabalho.
13: Pastor Sargento Isidório do Avante da Bahia defende a aprovação pelo Senado do projeto que institui a escala de trabalho 5x2. Segundo ele, a medida garante mais qualidade de vida aos trabalhadores, permitindo mais convivência familiar e tempo para cuidar da saúde.
14: Pastor Sargento Isidório também cobra a aprovação da proposta que trata dos direitos dos agentes comunitários de saúde e de combate às endemias. Ele afirma que a matéria representa uma medida de justiça para a categoria, destacando a mobilização dos profissionais em defesa da pauta.
13: Júnior Amaral, do PL de Minas Gerais, critica projeto da Prefeitura de Itajubá, que cria regras locais para o transporte por aplicativo no município. O deputado afirma que a proposta gerou mobilização de trabalhadores por prever punições e exigências que podem dificultar a atividade.
14: Júnior Amaral argumenta que a Prefeitura extrapola sua competência ao tentar regulamentar pontos que seriam de responsabilidade do Legislativo Federal. O parlamentar sustenta que as regras podem afetar a renda de motoristas e entregadores que dependem dos aplicativos para trabalhar.
20: Desenvolvimento Regional.
13: Hildo Rocha, do MDB do Maranhão, cobra a votação de PEC que inclui entidades municipais entre os legitimados para propor ações diretas de inconstitucionalidade. Ele argumenta que a medida corrige uma distorção ao garantir a municípios prerrogativas já asseguradas a estados e à União.
14: Hildo Rocha critica a resistência de líderes partidários à votação da proposta. O parlamentar sustenta que entidades como a Confederação Nacional de Municípios e a Frente Nacional de Prefeitos devem ter legitimidade para representar os interesses das cidades perante o STF.
13: Paulo Guedes, do PT, agradece ao governo federal pelos investimentos destinados ao norte de Minas Gerais. O congressista destaca a renovação da frota do SAMU, a destinação de recursos para hospitais e a construção de novas unidades de saúde.
14: Paulo Guedes também menciona ações voltadas aos pequenos municípios, como construção de creches, entrega de equipamentos de saúde e melhorias da infraestrutura. Segundo ele, os investimentos devem impulsionar o desenvolvimento econômico e a geração de empregos.
20: Votação.
13: A Câmara aprovou o fim da cobrança por consumo mínimo de água e esgoto. A repórter Daniela Lessa explica como deve funcionar o sistema de cobrança.
6: O plenário da Câmara dos Deputados aprovou o projeto que acaba com a cobrança de consumo mínimo nos serviços de abastecimento de água e esgoto. O projeto foi apresentado pelo deputado Carlos Jordi, do PL do Rio de Janeiro, e altera a lei do marco legal do saneamento básico. Pelo texto aprovado, a tarifa de água passará a ser formada por duas partes. A primeira será uma parcela fixa, chamada de tarifa básica, para remunerar a oferta e a manutenção do serviço. A segunda parte será uma parcela variável, calculada conforme o volume efetivamente consumido. Na prática, a proposta impede que o consumidor pague por um volume mínimo de água que não usou. A mesma lógica valerá para o esgoto sanitário. Relator da proposta, o deputado Kim Kataguiri, do Missão de São Paulo, deu exemplo de como a proposta irá funcionar na prática.
15: Que é como se você entrasse no bar e aí tivesse R$ 50 de consumação.
2: O cara que consumiu paga 50, o cara que não consumiu paga 50 também. É assim que funciona hoje a tarifa de água. O que a gente quer fazer é o seguinte: bom, você que não consumiu nada, você vai pagar ali pela cadeira que você sentou, pelo garçom que te deu oi, então você vai pagar R$15. Aí o cara que consumiu vai pagar os R$15 mais aquilo que ele consumiu. Basicamente a gente está mudando a estrutura para dar mais justiça para as tarifas, principalmente para aquele consumidor que acaba pagando pelo consumo dos outros.
6: O relator disse também que o serviço de saneamento tem custos fixos importantes, como manutenção de redes e estações de tratamento. Por isso, o texto aprovado não elimina toda a cobrança fixa. Favorável ao projeto, o deputado Tarcísio Mota, do PSOL do Rio de Janeiro, defendeu também que essa tarifa básica não seja elevada, considerando que o acesso à água é um direito básico das pessoas.
15: Mas esse projeto vai no caminho correto de garantir à população que ela não continue a pagar essa tarifa mínima que ele vai pagar independente de quanto consumiu. Contudo, é preciso colocar uma trava para que a parte fixa não supere e não seja muito grande, onerando ainda mais o consumidor final, porque água é direito, água é vida, água não é mercadoria.
6: O projeto que acaba com a cobrança de consumo mínimo nos serviços de água e esgoto agora será analisado no Senado. Da Rádio Câmara de Brasília, Daniele Lessa.
20: Transportes.
14: Josivaldo JP, do União do Maranhão, apresentou o projeto que obriga órgãos de trânsito a

0: com vacinas entre as despesas dedutíveis do imposto de renda da pessoa física. De acordo com a deputada, a medida amplia o benefício já concedido a outras despesas médicas.
1: Caroline Ditone argumenta que a proposta incentiva a prevenção de doenças. Ela acredita que o projeto promove justiça fiscal e contribui para a redução dos custos do poder público com tratamentos que poderiam ser evitados por meio da vacinação.
2: Saúde.
0: Comissão de Saúde aprova projeto que proíbe a venda e o uso do chumbinho no Brasil. A repórter Sofia Peçanha tem mais detalhes.
3: A Comissão de Saúde aprovou o projeto que proíbe desde a venda até a utilização do chumbinho em todo o país. A proposta altera a Lei de Crimes Ambientais, com o objetivo de proibir o uso da substância tóxica como método de controle de pragas em áreas urbanas e rurais. Pelo texto, fica proibido em todo o território nacional o porte, a venda, a fabricação e a utilização para qualquer finalidade do chumbinho. Além disso, a proposta garante a segurança da população, a proteção do meio ambiente e a preservação da vida animal, refletindo um compromisso com a saúde pública e a sustentabilidade ambiental. O projeto sugere que os poderes públicos federal, estaduais, distritais e municipais aprimorem a fiscalização e desenvolvam políticas de conscientização, como explicou o deputado Clodoaldo Magalhães, do PV de Pernambuco, relator na comissão.
4: Fortalecer também com campanhas de conscientização para que a população, a sociedade como um todo, tenha consciência dos perigos e dos riscos do envenenamento humano, animal e também da contaminação dos mananciais através desse produto que é tão nocivo à saúde humana, animal e ambiental.
3: A substância tóxica aldicarbe, conhecida popularmente como chumbinho, é extremamente tóxica e perigosa para a saúde humana. A ingestão acidental, mesmo em pequenas quantidades, pode levar a envenenamentos graves e fatais. Por isso, o deputado Marcelo Queiroz, do PSDB do Rio de Janeiro, autor do projeto, ressaltou no texto que a medida se faz necessária devido aos graves riscos que o uso indiscriminado desse produto representa para a saúde pública, o meio ambiente e os animais domésticos e selvagens. Em caso de descumprimento da lei, a proibição poderá ser de multa em, no mínimo, 5 salários mínimos, além das demais penalidades previstas em lei. Agora, o projeto que proíbe desde a venda até a utilização do chumbinho em todo o país segue para análise na Comissão de Constituição e Justiça. Da Rádio Câmara de Brasília, Sofia Peçanha.
2: Cultura.
1: Márcio Arruda, do PCdoB do Ceará, defende a regulamentação das plataformas de streaming para garantir mais proteção ao setor audiovisual. Ele afirma que a medida é necessária para fortalecer a produção nacional, ampliar a geração de empregos e valorizar a cultura brasileira.
0: O parlamentar acredita que a legislação precisa acompanhar as mudanças do mercado, hoje dominado pelos serviços de streaming. Para Inácio Arruda, a regulamentação deve assegurar regras para o setor e preservar o espaço da produção audiovisual do país.
2: Meio ambiente.
1: O plenário da Câmara aprovou um projeto que aumenta e torna permanente incentivo fiscal para empresas de reciclagem. O repórter Antônio Vital acompanhou a votação.
5: O plenário da Câmara aprovou o projeto que torna permanente e aumenta os incentivos fiscais para indústrias de reciclagem. O projeto altera uma lei de 2021 que autoriza empresas do setor tributadas com base no lucro real a abaterem 1% do imposto devido em troca de investimentos em projetos que estimulem a cadeia produtiva na reciclagem. Esse incentivo fiscal tem validade de apenas 5 anos, ou seja, termina em 2026. O projeto aprovado torna o incentivo fiscal permanente, sem prazo para acabar. Além disso, aumenta de 1% para 5% o limite de dedução do imposto de renda para as empresas do setor. O relator, deputado Arnaldo Jardim, do Cidadania de São Paulo, acatou parcialmente sugestão do PT e definiu que o incentivo fiscal é depender da previsão orçamentária. O líder do governo na Câmara, deputado Paulo Pimenta, do PT do Rio Grande do Sul, queria que o valor máximo do incentivo fosse definido anualmente pelo Poder Executivo, o que não foi aceito pelo relator. Para o relator, Arnaldo Jardim, aumentar o incentivo fiscal para as empresas de reciclagem pode estimular mais investimentos.
6: Hoje ainda nós temos a triste realidade de ter no Brasil uma coleta absolutamente, muitas vezes, desumana e temos, por outro lado, uma grande presença ainda de lixões no nosso país. Portanto, é o que recomenda fomentar a reutilização, o tratamento e a reciclagem de resíduos sólidos até em sintonia com o direito ao meio ambiente equilibrado.
5: Em 2024, cerca de 7 milhões de toneladas de resíduos secos foram destinados à reciclagem no Brasil, o que representa menos de 9% dos resíduos gerados, segundo a Associação Brasileira de Resíduos e Meio Ambiente. O relator defendeu o aumento do incentivo como maneira de aproximar a indústria de reciclagem dos benefícios já recebidos por outros setores da economia, como o da cultura e esporte, que permitem dedução de até 4% do imposto devido. Foi o que disse também o deputado Carlos Gomes, do Republicano, anos do Rio Grande do Sul.

0: do Sul, ex-catador e autor do projeto que deu origem à lei de incentivo à reciclagem.
1: Justiça e paridade, as três leis de incentivos do país, que é a Rouanet, cultura, ao esporte e agora da reciclagem, fazendo justiça a esses mais de 1 milhão de trabalhadores que todos os dias estão dentro de um galpão, colocando a mão em resíduos que quase ninguém quer triar e poder assim ter recursos para mudar a realidade do seu trabalho, aumentar a renda, fazer a economia circular, prosperar nesse país.
0: O projeto que torna permanente e aumenta os incentivos fiscais para a indústria de reciclagem seguiu para análise do Senado. Da Rádio Câmara de Brasília, Antônio Vital.
2: Segurança Pública.
3: Sargento Faur do PL defende a ampliação do policiamento nas rodovias e divisas do Paraná para impedir a entrada de criminosos e o tráfico de drogas no estado. Ele afirma que é preciso aumentar o efetivo da Polícia Militar diante da defasagem de servidores nas ruas.
4: Para Sargento Faur, a redução dos índices de criminalidade depende da valorização salarial e de incentivos estruturais para os operadores da segurança pública. Ele propõe a construção de presídios de segurança máxima que proíbam benefícios como visitas íntimas a detentos de alta periculosidade.
3: Hélio Lopes, do PL do Rio de Janeiro, apresentou o projeto que zera o imposto de importação sobre armas de fogo adquiridas por militares, policiais e outros agentes de segurança pública. O deputado explica que a proposta vale para profissionais da ativa, aposentados e militares da reserva ou reformados.
4: Segundo Hélio Lopes, a medida facilita o acesso dos agentes a equipamentos importados mais modernos e adequados às suas atividades. O projeto mantém ainda exigências de registro, comprovação funcional, rastreabilidade e fiscalização do armamento pelos órgãos competentes.
3: Adilson Barroso é um dos autores de PEC que admite, em caráter excepcional, a redução da maioridade penal para casos de crimes hediondos e de crueldade extrema contra pessoas e animais. Ele aponta que a responsabilização depende de avaliação individualizada.
4: Para Adilson Barroso, a medida busca dar resposta mais efetiva a crimes como estupro, latrocínio, tortura e homicídio. O parlamentar garante que a PEC mantém o respeito ao devido processo legal, a ampla defesa e a condição de pessoa em desenvolvimento.
3: Felipe Beccari, do Podemos de São Paulo, é um dos autores do projeto que cria o crime para quem organiza e transmite práticas de maus tratos a animais por meio de comunidades virtuais. A proposta também pune quem financia ou incentiva esse tipo de conteúdo na internet.
4: Felipe Beccari entende que a medida busca combater grupos que divulgam atos de crueldade contra animais, inclusive mediante pagamento. O texto prevê ainda penas maiores nos casos em que houver lucro com a prática ou morte do animal divulgada em redes sociais.
3: Paulinho da Força, do Solidariedade de São Paulo, é autor de um projeto que aumenta a pena para furtos e roubos cometidos por criminosos que se passam por prestadores de serviço ou utilizam falsa identificação profissional.
4: O deputado explica que a pena para furto qualificado passaria a variar de 4 a 10 anos de prisão e a de roubo qualificado de 8 a 14 anos. Paulinho da Força afirma que a ideia é proteger a confiança da população em profissionais legítimos e reforçar a segurança pública.
3: Termina agora o Jornal Câmara dos Deputados, produzido pela Rádio Câmara, com trabalhos técnicos de Everson Urani e apresentação de José Carlos Andrade e Márcio Aquilissardi. Uma boa noite para você.
4: Uma ótima noite. A Voz do Brasil volta amanhã.
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0: Boa noite pra você de quinta-feira, tudo certo por aí? A partir de agora o Baú da Mix tá no ar, o relógio volta no tempo e a cada música traz de volta uma lembrança, né? Até aquele que marcou um grande amor, uma viagem inesquecível, os amigos, aquela pista de dança e momentos que continuam vivos na memória. 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Aerosmith pra começar.
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Mix American Idiot. O grande sucesso que marcou o retorno da banda em 2004, a música é uma crítica à influência, né, da mídia e do clima da época, e acabou se tornando um dos maiores hinos do rock dos anos 2000, clássicos que nunca perdem a força aqui no baú da Mix. Será que essa letra continua atual? Pode acreditar que sim, mais do que nunca. 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

0: Mais uma edição do Baú da Mix com a Kate Bush, com Running Up That Hill. Valeu todo mundo que participou. Vamos liberar pra você aquele kit mix com copo e squeeze. Quem tá levando? Parabéns pra você, Andréia Cardoso. Final do fone 2202. Aí, Andréia, se deu bem, parabéns. Aguarde que a equipe da Mix vai entrar em contato com você. Acabou aqui, ó.
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0: Mix 115 tá no ar, o Mix Acústico. Swedish House é a máfia pra começar.
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1: Mix 11:23, fechando o Mix Acústico com Maroon 5, She Will Be Loved. Valeu todo mundo que ouviu, todo mundo que participou aqui do Mix Acústico. Amanhã cedinho tem mais na Mix.
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Mix, faltando 2 minutos pra meia-noite, o Drake Hotline Bling, depois do intervalo, vai rolar aqui na Mix No Break, são 2 horas de música direto, não vai perder, hein? Eu volto já.

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Mix meia-noite virou o dia e a trilha sonora da sua madrugada tá no ar, seja pra quem tá trabalhando, pegando a estrada, vencendo a insônia ou simplesmente curtindo o silêncio da noite, né? Agora são 2 horas de música direto aqui pela rede Mix de rádio pra todo o país e a gente vai decolar com a Dua Lipa, Levitating. 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

Marshmallow. Essa foi a Sia com o Shampoo, né? Essa música, ela quase deixou de fora do álbum dela. No fim, ela resolveu gravá-la, chamou o Shampoo para uma nova versão e o resultado foi um dos maiores sucessos da carreira dela. O No Break continua! Só hit atrás de hit na Mix.

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Mix 1 e 20, Can Somewhere Only We Know aqui no No Break. 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
0: Mix, e agora a gente dá aquela turbinada na programação. Se prepara pra curtir mais um Super Mix. Só tem música legal, então aumenta o som pra curtir. Vamos lá.
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Mix tá rolando uma atrás da outra aqui na nossa programação. É o Super Mix. Agora, você tá pensando que acabou? Acabou não, tem mais. Super Mix, 40 minutos de música.

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1: Mix, se você curtiu o Super Mix, foram 40 minutos com muita boa música aqui na nossa programação. Então se liga, porque o Super Mix pode

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3: Salve, salve, muito bom dia, 6:06, tudo certo com vocês? Chegando no ar, no melhor mix do Brasil, Jornal da Mix, na 107.1 FM, a rádio da Ubra, todo mundo na Ubra, a Ubra em todo mundo, sexta-feira, dia 10 de julho, você que aguardou tanto a sexta-feira, né? E tava esperando aí para um final de semana de lazer, de descanso, pois então, amanhecemos a sexta-feira com chuva. Também com um pouco menos de frio, 12 graus de temperatura, dia 10 de julho, a gente tá com 12 graus. Choveu agora pela manhã, ainda tem em alguns pontos isolados algumas pancadas de chuva. A previsão é que cesse à tarde, que a temperatura eleve, mas da madrugada de sexta para sábado vai chover e o sábado inteiro vai chover. Daqui a pouco eu atualizo a previsão do tempo com vocês. Mas participem conosco, até porque eu mesmo andando em Canoas aqui num ponto tinha chuva, no outro estava completamente seco. Então me conta, aonde você tá, se tá chovendo, se não tá. E como é que tá o trânsito? Tá indo pra aula? Já tá de férias? Qual é a situação? Fala com a gente no 51 9143 1874. 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Você é nosso convidado para ficarmos juntos até às 8 horas da manhã para escutar os seguintes destaques. Projeto prevê tornozeleira eletrônica rosa para agressores de mulheres. Câmara aprova que dispensa entregadores de subir até apartamentos. Entregadores de comida, né, no caso. Vovó de 96 anos é ameaçada de expulsão de asilo após dar festas barulhentas e com bebida. Tudo isso e muito mais a partir de agora aqui no Jornal da Mix, não é, senhor Júlio Menezes Júnior? Muito bom dia.
4: Bom dia.
3: A vovó da loucura aí, hein?
4: Que loucura, hein? Bom dia, com muita alegria, vovó, mais alegre lá do asilo, dando festa aí com poder alcoólico dentro do estabelecimento. Que loucura isso, hein? Pra ela já sextou, né? Pra nós também.
3: Sextou, quero expulsar, velho. Depois a gente fala mais dela.
4: Sextou aí, encerrando a semana de dias úteis, começando o final de semana. Aproveitem seu final de semana, aproveitem a vida. E participe conosco aqui do jornal no 51 9143 1874. Vamos.
3: Isto aí. Muito bom dia, Josiane Oliveira, arroba Miss Josi. Queria estar no asilo da veinha ou não, hein?
5: Puxa vida, veinha participando aí, festeira, sexta-feira. Todo mundo vai pra festa da vovó, então.
3: Queria expulsar a véia, tadinha.
5: Pô, expulsar 96 anos, quiçá chegarmos, né, nessa idade aí. Com
4: inveja,
5: essa, com,
4: né? Isso é inveja.
5: Com esse pique, é inveja, com certeza. O pessoal lá não querendo né, participar aí da festa.
3: Se fosse 98, eu diria que era a minha avó. Mas ela não mora em asilo, ela mora sozinha, então não é ela.
5: Não é ela. Mas tirando isso, né, a alegria e a vitalidade aí da vovó de 96 anos, sextamos, vem participar conosco aqui no 51 9143 1874, Jornal da Mix começando. E hoje não tá tão frio, tirando a chuva, né? Poucos, tava chovendo quando eu saí agora. Mas, como o Ramiro disse, né, tem pontos que chove, outros estão secos, mais ou menos isso. Então, vem participar conosco. Hoje, sexta-feira, dia de contar pra gente aí uma sexta-feira muito louca, ou apenas participar nos contando aí o que, que vocês vão fazer nesse final de semana que tá chegando.
3: Participem, mande seu áudio pra ganhar de presente aí alguns ingressos pra cinema. Muito bom dia, Thaís Mendes Rodrigues, arroba Thaís Mendes R underline.
6: Isso aí, muito bom dia, Ramiro, bom dia, Júlio.
3: Tá com
6: dia,
3: cara de que acordou bem hoje.
6: Hoje eu acordei bem.
3: Tá com cara de acordada.
6: Vou te falar, hoje eu acordei às 4 horas da manhã pra tomar banho, lavar o cabelo, secar o cabelo, não me atrasar. E eu me atrasei.
3: Não, acontece.
6: Não vai acreditar que eu cheguei aqui embaixo e fiquei esperando o elevador. Aí eu não chamei o elevador.
3: Ah, é?
6: Aham.
3: Uhum. Tem que chamar ele, elevador,
6: chamar,
3: elevador.
6: Exatamente.
3: É a piada do português, aquela.
6: Exato, mas mais uma sexta-feira aí com a gente. Mandem pra nós sua sexta-feira muito louca. E é isso aí, sextou.
3: Sexta-feira com tempo com nuvens, né? Com chuva, como a gente disse agora pela manhã. E assim, ó, eu saí de casa no bairro Nossa Senhora das Graças, chuva. Aí, atravessei a Josi, que conhece bem Canoas, atravessei a Boqueirão, seco.
5: Aí, e aqui, chuva.
3: Aí, cheguei na Ubra, chuva.
6: Chuva.
3: Que loucura, cara.
4: Porto Alegre não, né, Thaís? Mas tu passa, quando tu entra em Canoas, parece que é.
5: A nuvem está aqui.
3: Em três pontos de Canoas, acabei de dar. No meu bairro, chuva. No meio do caminho, seco. E na Ubra, chuva. Loucura, cara. Mas o final de semana, o sábado principalmente, vai ser de muita chuva. Até estão alertando para os próximos dias aí 300 milímetros de água, não especificamente na região metropolitana, mas no estado do Rio Grande do Sul. E na época da enchente foram 400 milímetros de água, né? É muita coisa. Então é bom sempre ficar alerta, né? Já fica alerta, não deixa, não dá bobeira. Então é isso aí. Hoje a gente vai ter máxima de 22 graus, depois de muito tempo, né? Ontem já tava um calorzinho bacana de tarde, assim, com um solzinho. Não calor, mas um tempo bem agradável, né? 19 graus de tarde.
5: Hoje, por incrível que pareça, eu peguei o casaco e na hora de sair eu disse, nossa, nem precisa, mas eu vou levar.
3: Eu trouxe casaco também e depois vi não precisava, né? Mas enfim, vamos lá. Dia Mundial da Lei. Cumpra a lei. Siga a lei.
5: Boa.
3: Faça o que quiser, porque é tudo da lei. Sabe de quem é essa música, Júlio?
4: Raul
3: Seixas. Aí, é bom esse Júlio, hein? Dia Mundial da Pizza.
4: Ah, aí sim, aí pegou a bancada inteira.
3: Aí,
4: né?
3: Pegou pelo estômago, né?
5: Inclusive, está chegando aqui 5 caixas de pizzas para a gente tomar café da manhã.
6: É minha comida preferida, sabia?
5: Eu também.
3: Comida preferida?
6: Comida preferida, eu comeria todos os dias.
3: A minha é bife à milanesa. Eu já
5: a
3: falei,
5: minha é churrasco.
3: Churrasco.
5: Em segundo, sushi. De churrasco, de preferência.
3: Ele vai dizer que a minha comida preferida é a comida boa.
4: Arroz, feijão.
3: Ah, é bom.
6: É a comida da mamãe.
4: É isso aí.
3: Arroz, feijão, ovo frito, bife, o molhinho do bife por cima do arroz, feijão com uma farofinha. Nossa senhora. Deu, né? Que loucura. Mas dia mundial da pizza, qual é o sabor preferido de vocês?
6: Mussarela.
5: Muito sem graça. Marguerita.
4: A que tiver na frente. Mafiosa.
5: Mafiosa com bacon.
3: É. Eu gosto de lombinho.
6: Eu não gosto de pizza muito incrementada, sabe? Eles... estrogonofe.
3: Eu também não, sou muito.
4: Também não curto.
6: Eu gosto mais das tradicionais. Pizza, o queijo e o molho. Então...
3: É, pra mim o importante da pizza é o molho e um bom queijo. Tu tem razão.
5: E uma boa massa, não vamos esquecer.
3: Uma boa massa. A boa massa, o bom molho, o bom queijo. Isso aí
5: já matou.
3: O complemento ali depois.
6: Ah, não tem necessidade.
3: Eu gosto de uma pizza que não faz sentido nenhum, né? Corn bacon, milho e bacon. Não, é bom. Mas eu gosto muito de pizza também, cara. Gosto muito de pizza.
6: E é tão prático, né? Pedir
5: uma delícia.
3: É.
5: Aniversário, quando fala assim, vai ser pizza. Rodízio de pizza.
6: Já estamos.
3: E aquela pizza requentada do dia seguinte, maravilhosa.
5: Não tem coisa melhor
3: no
5: do que chegar...
3: No micro-ondas, que o queijo derrete, assim.
5: Saiu de casa, comprou pizza e aí volta, morrendo de fome, aquela pizza deliciosa pra esquentar. Pizza do dia seguinte, né?
3: É pizza do dia seguinte.
6: Por que quando a gente pede pizza em casa, a gente consegue comer... poucas fatias, mas no rodízio...
3: A gente come tipo um animal.
6: Come demais.
3: É verdade.
6: Eu não entendo isso.
3: É porque tu pagou e aí tu quer fazer valer o valor, né?
6: É verdade.
4: Pra requentar a pizza sem ser no micro-ondas, bota na frigideira, forninho. Uma pedrinha de gelo e tapa.
6: Olha aí.
3: Na frigideira, é.
4: É, uma pedrinha de gelo, mas tem que tapar a frigideira.
5: Ou na airfryer também, ela fica igualzinha,
3: bem
5: crocante.
3: Eu já vi num forno elétrico pré-aquecido uns 10, 15 minutos, aí depois que ele aqueceu 10, 15 minutos, tu bota a pizza 5 minutinhos só pra derreter
4: também,
3: o queijo.
4: É, também,
6: às vezes a massa fica muito mole. Olha, fica muito dura, depende, né?
3: É. Mas, pizza é vida, né?
5: Pizza é vida.
3: Pizza é vida. Pizza ou X?
5: Pizza.
3: Pizza,
5: tá.
3: Pizza ou lasanha?
6: Pizza.
4: Pizza.
3: A cara da Josi.
5: Aí já meio que me. Eu gosto de lasanha. Bah, uma lasanha de camarão. Oh.
3: Pizza ou churrasco?
5: Churrasco.
3: Olha aí. E a nossa audiência, o que será que pensa?
4: Pizza,
3: manda aí.
6: Pinça.
3: Dia Mundial da Saúde Ocular. Está com a saúde ocular em dia? É, eu estou precisando ir no oculista trocar esses meus óculos aqui, todo arranhado.
5: Tu sabe que às vezes a gente não dá muita
4: bola. Eu já te dei a fonte.
3: Eu sei.
5: Às vezes a gente
3: mas primeiro tem que ir no oculista. Tu me indicou a ótica.
4: Mas eu acho que lá ele consegue fazer também.
5: Às vezes a gente não dá muita bola, mas não deixem, não postergam, né? É postergar, né?
3: Postergar.
5: Pra depois, porque aumenta significativamente, às vezes, o grau. A gente fica enrolando. Ah, depois eu vou. Eu fui agora, há pouco tempo, que aí foi quando eu troquei de óculos. E é impressionante o quanto aumentou o grau de uma vista só.
3: E outra, né? Tu fica usando o óculos com a lente errada. Com o grau errado, tu força a cabeça, dá dor de cabeça.
5: Da enxaqueca. Eu tava tendo crise de enxaqueca
3: seguido. Pode dar problema na vista, que a gente falou. Pode aumentar o grau, ou pode te dar um estrabismo. Tem um monte de problema.
4: Atenção, mulheres que pensam que estão com TPM. Vá ao oculista.
5: É verdade.
3: Pode ser o grau do seu óculos.
5: E aí ela tá, a doutora, né, a oftalmo, tava explicando que é de uma vez por ano, né? É o certo tu ir e fazer uma revisão. É.
6: Eu tô louca pra fazer aquela cirurgia que tu...
5: Ah, eu também.
6: Sabe? Como é que é o nome?
3: Tu usa óculos, Thaís?
6: Eu uso lente.
3: Mas tu tem grau, então?
6: Tenho, eu tenho 3,5 em cada olho.
3: Nossa,
6: mais
3: é bastante.
6: Mas astigmatismo em um olho só.
5: É, eu tenho astigmatismo e...
4: Ah, agora eu entendo muita coisa.
3: Na verdade, o olho da Thaís não é claro. Ela
5: é uma lente.
6: É feio.
5: Os olhos azuis da Thaís, é fato ou é fake?
3: É fato ou é fake?
6: É fake.
3: Ah, então tá. Não, e o da Odonto também, eu achei que a limpeza, que agora eu e o Júlio fomos ali, cada um num dia na Odonto da Ubra aqui, eu achei que a limpeza fosse anual. E, na verdade, a limpeza eles recomendam de 6 em 6 meses.
5: 6 em 6.
3: Na odonto.
6: Se eu falar quantos anos eu não faço uma limpeza.
3: Mas quantos anos fazia que eu não ia no dentista.
6: É, tem isso também.
5: Importantíssimo. E se o pessoal, porque não tem costume, né? O certo é de 6 em 6. Mas prestou atenção na escovação, sangrou, corre, porque a gengivite já tá pegando.
3: É, foi o que me aconteceu.
5: E aí depois, né, piora o tratamento.
3: Tem a gengivite, que é a inflamação da gengiva, e tem a retração da gengiva. É. E daí a raiz do teu dente começa a aparecer e aí é uma dor insuportável.
6: Meu Deus,
3: ali. É dia também do engenheiro de Minas, não de Minas Gerais.
7: Esse é meu pai.
3: De Minas e Energia.
5: Importante, um abraço aí para todos os engenheiros.
3: Dia estadual do frescobol no Rio de Janeiro. Quem nunca, né?
5: Quem nunca um frescobol na beira da praia?
3: Dia de não comer carne com as mãos. Churrasquinho, pegar o osso, um de cada, uma ponta de cada lado ali.
6: Ou cortar uns pedacinhos pequenininhos e pegar com a mão.
3: Eu só como, em casa, só faço churrasco lasqueado. Pra comer com a mão.
6: É casmão, né?
3: Casmão.
6: É isso. Bah, hoje vou pizza ter... também, casmão.
3: Sabe a história do pisa na barata, pega a borboleta? Uhum. Lá em casa é come o churrasquinho e limpa na barra da calça aqui, ó.
6: Limpa na toalha de mesa.
3: É limpa no guardanapo. Na toalha de mesa, limpa na barra da calça aqui.
4: Chega num lugar, não tem guardanapo direto na calça, né?
3: Pessoal? Na barra?
4: Quem nunca,
3: né? Aqui,
4: na
3: aqui embaixo ninguém enxerga, né?
6: Na meia, não.
3: Mas a da barra da calça é clássica. Você tá num churrasco de amigo, assim, que é só lascadinho, não tem guardanapo, vai direto na barra da calça.
6: Eu nunca tinha citado essa.
3: E dia da pinha colada.
5: É gostosa.
3: Como é que é a pinha colada? Não lembro.
5: É aquela bebida com abacaxi, leite condensado.
3: Ah, é de abacaxi.
5: É uma batidinha, né?
3: Uma batida de leite, condensado com abacaxi.
5: Com abacaxi, vodka.
6: Vodka.
3: Ah, é vodka. É. Eu não sou muito de drink, assim, por isso que eu não sei.
5: Mas é muito gostosa. Ela parece mais um suco do que uma bebida,
3: hoje é
5: né?
3: Sexta, mas eu vou fazer um X9 aqui da Vivi, a minha mulher. Chegamos lá no... A gente foi pra Punta Cana, né, em 2016, e ela descobriu uma bebida chamada Morrito. Morrito, que é clássica, que é com rum, né? É uma caipirinha deles com rum.
5: Manjericão.
3: Só que como era um resort desses, all inclusive, que daí tu tem bar liberado em tudo que é lugar, tem 300 drinks diferentes, né? Bom, e ela queria experimentar uns troços diferentes. Tá, aí a Vivi chegou e ela queria experimentar alguma coisa com abacaxi, tá? Que tu falou do abacaxi na pinha colada, eu me lembrei. Aí ela chegava pro garçom e falava em espanhol, solamente quero um drink com rodelitas de macaxeira. Macaxeira é pinha, mandioca. E o garçom ficava olhando, macaxeira, que merda é essa?
5: I don't speak.
3: Solamente quero um drink com rodelitas de macaxeira.
6: A gente complica tanto o espanhol, né? Se for parar pra pensar, tu consegue falar espanhol?
5: Não, é mais fácil falar normal.
4: Eles entendem, recebem turismo.
3: Os caras recebem do mundo inteiro, né?
4: Ah, fez eu lembrar de um cruzeiro com bebida liberada que eu fiz.
5: E a bebida que ela pediu não era, né?
3: Não, ela conseguiu depois. Mas na mesma viagem, já embalada na noite, né? A Vivi conversou assim, fluentemente sueco com uma mulher no bar.
5: A língua original de todo mundo, né?
3: A língua original do resort, todo mundo se entende,
4: é
3: cara.
4: O álcool.
3: Uma fala do cruzeiro, Júlio Menezes?
4: Não, com bebida também. Ah, tá louco.
6: Era o Cruzeiro do Neymar? Liberada.
4: Não, Cruzeiro, nem lembro.
6: Roberto Carlos.
4: Não era Roberto Carlos.
5: House Ship.
4: Essa costa aqui da América do Sul, foi muito legal.
3: Quem fez esse cruzeiro do Roberto Carlos mais de uma vez foi o Rafael Malenotti, nosso amigo dos Acústicos Alvulados.
4: Ah, verdade.
3: E ele conheceu e foi convidado. Tinha um karaokê das senhorinhas lá.
4: Tem de tudo num cruzeiro.
3: Tinha um karaokê com a banda do Roberto Carlos, sem o Roberto Carlos, tá? Mas a banda dele fazia um karaokê para senhoras lá, era da terceira idade cantar. E o Malenotti, por acaso, tava lá numa ala que não era da terceira idade. Sim. Descobriu e foi. Aí ele falou pros caras que era fã do Roberto, convidaram o Malenotti pra cantar no cruzeiro. Ele fica feliz da vida em dizer até hoje que cantou com a banda do Roberto Carlos, porque ele
6: sem
3: é fã.
6: O Roberto Carlos.
4: Tem de tudo no cruzeiro. Tem um shopping center montado.
5: Cassino,
4: tudo.
5: Academia,
4: piscina aquecida.
6: Eu nunca fui.
5: Se eu não me engano, mais de três.
3: Também não.
4: Vocês têm que é uma experiência
5: maravilhosa. Três, quatro restaurantes diferentes, internacionais, né? É magnífico.
3: Ele é um all-inclusive dentro de um navio, né?
5: Dentro de um navio.
4: Tem a noite do jantar com o capitão.
6: Mas não é muito tumultuado.
5: Aí tem as festas, né? Festa do branco, festa do vermelho.
6: Não é muito tumultuado, eu tenho essa impressão.
5: Não.
4: Até, dependendo da coisa que tu vai fazer e o horário, sim, é. sem dúvida.
3: Já pensou a gente ter o cruzeiro da Ubra aqui?
4: Por que não?
3: Bah, tem o navio da Ubra, já tem a lancha, imagina o navio da Ubra.
5: Eu tive a oportunidade de participar de 3 cruzeiros e um deles era esse que eu tava comentando, o House Ship, que era só de música eletrônica.
4: Ah, lembro desse.
5: Com os DJs gringos, foi maravilhoso. E aí fazia ali Rio de Janeiro, sim, Búzios. E justamente isso que o Júlio estava falando. Tu não sabe o que que tu faz de tanta coisa que tem para fazer. E aí tu quer aproveitar tudo, tu quer fazer um pouco de tudo. Eu lembro que eu acho que se eu dormir 2-3 horas foi muito, assim.
3: Mas isso é em qualquer dias. Resort, né? Acho que não é só no cruzeiro, legal, né? O cruzeiro, tu anda a cada 50 metros, tem uma chopeira, né?
5: Tudo que tu quer. Chega até ter garçom por cabine.
3: E nesse de Punta Cana, nós descobrimos que tem várias piscinas, vários pontos, tem a beira da praia, se tu quiser, mas nós descobrimos um cantinho na beira da piscina. Meu pai descobriu, foi toda a família, né? O pai tava junto. Aí ele descobriu um lugar que era uma prainha de piscina, assim, que vai descendo lentamente. Aí tu dá um mergulho, tu atravessa, tá naquele bar, o bar molhado aqui, né?
6: É muito legal.
3: Só que no meio do caminho aqui, entre a prainha e o bar molhado, tinha um quiosque atrás, e nesse quiosque servia a hora que tu quisesse, cachorro quente, batatinha frita. Então era comer lance e bebida o dia inteiro. É bom, cara. Que saudade.
6: O Brasil rolando.
5: Primeira vez que eu comi lagosta foi no cruzeiro.
6: Eu nunca comi lagosta.
5: É uma delícia. É um camarão gigante, mas é saborosíssimo.
3: É um camarão gigante.
6: Mas eu nunca comi de preconceito meu, assim. Acho que eu não vou gostar e aí eu não como.
5: Tu não gosta de camarão?
6: Gosto, amo.
5: Então tu vai amar. É praticamente
3: assassinar
5: a mesma coisa.
3: Só que o grande. Camarão.
5: Só que grande.
6: Vamos mandar um beijo pro Lucas, que tá nos ouvindo.
3: Olha aí, Lucas. Como é que tá, meu girino preferido?
5: Bom dia, Lucas.
4: O Lucas ontem disse, eu já tô bem. Acho que ele queria aparecer aqui
3: queria?
4: Hoje.
3: Queria?
6: Eu acho.
3: O Júlio só segunda.
6: Eu acho que ele é hiperativo.
5: Se disser,
3: tu acha?
5: Tu acha? Ele nem dorme.
6: Se ele não foi diagnosticado, eu acabei de diagnosticar ele.
5: Se o Júlio não
6: doutora Thaís.
5: Ele estava aqui. Eu ainda fiquei pensando, ele disse assim, bom, amanhã, com certeza, se eu for, eu vou sentar na ponta e vou botar a máscara. Eu
4: não some uma semana. Quer dizer, essa semana não me aparece aqui, né?
3: Sobre Copa do Mundo, rapidinho, a primeira classificada para a semifinal é a França, de Mbappé. Ganhou de 2-0 do Marrocos ontem.
4: Cara, erra o pênalti no jogo
5: emocionante.
4: Consegue ganhar os jogos, né, cara?
3: E o Mbappé brigando taco a taco com o Messi para ser o artilheiro da Copa, né?
4: A briga tá bonita.
3: E o Mbappé ainda tem mais uma ou duas Copas pela frente, né? Se ele não tiver desvios na carreira, né? Tem tudo pra se tornar o maior artilheiro das Copas do Mundo.
4: Só tem uma maneira de ter desvios na carreira. Jogar na dupla Grenal.
3: Aí é flertar com as drogas, né? Kylian Mbappé tem tudo pra se tornar o maior artilheiro das Copas aí, porque ainda vai ter mais uma ou duas pela frente.
6: Eu achei que ele era novinho.
3: O Pepe.
6: Eu achei que ele era mais novinho.
3: O Mbappé? Uhum. O Mbappé acho que tem 30 anos. 30, é? Eu até pesquiso aqui depois.
6: Né?
3: 34, se o Messi tá jogando até 38, ele pode ter até mais duas Copas pela frente, o Mbappé.
6: Tá.
3: Deixa eu ver aqui, trazer a informação correta.
6: Ele tem uma carinha de novinho.
3: É, começa com M. Kylian Mbappé. Tem uma cara de quê? De novinho?
6: É.
3: Ele é novinho.
4: Cara,
3: ele
4: 27
3: tem...
4: anos ele tem.
3: 27 Eita. Anos, ele é novo
6: não,
3: ainda.
6: 28.
3: É. Ele tem 2-3 Copas pela frente, se cuidar, cara. Ele vai ser o maior artilheiro das Copas ainda.
6: Bonitinho,
3: se não tiver lesão
6: né?
3: grave, né? Se não...
6: É uma gracinha.
3: E joga muito, né? Tá louco. 6h26. Projeto prevê tornozeleira eletrônica rosa para agressores de mulheres. Bela iniciativa.
6: Gostei.
3: Boa. Porque tu separa o bandido do bandido, né?
5: Com certeza.
3: Tu tem um bandido que tá preso ali por sonegação fiscal, por lavagem de dinheiro, e tu tem o agressor de mulheres, né? Com uma tornozeleira rosa, tu vai identificar. Esse aí é um trouxa que abusa de mulher.
6: Isso aí.
3: Né? Tinha que ter também uma diferenciada pro abusador de criança, o pedófilo.
5: Era o que eu ia dizer.
6: Pro assassino também.
3: Um projeto de lei em tramitação na Assembleia Legislativa do Rio, que já está quase aprovado, inclusive, propõe que agressores de mulheres utilizem tornozeleiras eletrônicas na cor rosa. A proposta recebeu parecer favorável da Comissão de Constituição e Justiça e prevê uma identificação visual padronizada para pessoas investigadas ou submetidas a medidas de monitoramento em caso de violência doméstica e familiar, violência de gênero, violência sexual e assédio e perseguição. O projeto ainda precisa passar pelas etapas de tramitação antes de entrar em vigor, mas já está provocando debate sobre as medidas de combate à violência contra a mulher. Nós aqui já debatemos, né? E sim, apoiamos.
5: Apoiamos.
6: Tinha uma coleira rosa no pescoço, né? Para chamar mais atenção.
3: E quando ainda chega perto de uma mulher, dá choque.
6: Dá choque, apita, dá um... Mas eles escondem, né? Vão usar calça, dá pra esconder.
3: Sabe que eu tô revendo uma série, tá rolando um caso aí do negócio de bullying nas escolas, vocês viram isso?
6: Não.
3: Que classificavam as meninas, uma lista, né?
6: Sim.
3: Ah, essa é não sei o que, essa é... Não vou dizer os nomes aqui, porque é muito pesado. Mas eu tô revendo já faz um tempo, assim, e eu vejo um ou dois episódios quando eu posso, assim, que é o 30 Reasons Why.
6: Ah, eu sei.
3: Sabe qual é a série?
6: Sim.
3: Que é exatamente sobre esse tema. E como eu tô com uma filha adolescente, eu achei por bem e bacana reassistir essa série, que ela é de 5 anos atrás, 6 anos atrás.
6: É.
3: E, cara, se a gente for pensar... O bullying de hoje, ele é diferente do bullying da nossa época, Júlio. É, nós que somos os mais idosos aqui da mesa.
6: Parece ter uma maldade a mais,
3: O bullying, ele não tinha maldade, ele era uma brincadeira. Isso. Hoje ele tem maldade, é pra machucar a pessoa mesmo.
6: Exatamente.
3: Sim. É, não dá pra tratar como se fosse lá na década de 70, 80.
6: É, quatro olhos,
4: É diferente.
3: O careca, o gordinho, sabe? Hoje é...
6: É pesado agora.
3: É pesado. E a 30 Reasons Why, eu aconselho para pais aí que têm filhos adolescentes, pré-adolescentes e também entrando na fase adulta já, porque é uma fase em que entram as ofertas de bebida, de droga, de...
6: Uso de telefone também, grupo no WhatsApp.
3: A sexualidade aflora cada vez mais, uso de celular, então vale a pena assistir.
4: Quando a gente fala que o mundo mudou mesmo, e a gente tem que se atualizar, nós, né, mais antigos, né?
5: E tá cada vez mais próximo dos filhos, né? Ter essa ligação aberta, né?
6: O filme Toy Story fala um pouquinho sobre bullying também, é bem legal.
3: É? Eu não vi ainda, que bacana, eu tô louco pra ver esse Toy Story.
5: Tá bem bom. Toy Story é...
3: 51-9143-1874, já vamos botar mensagens, mas eu tenho que ler a notícia da vovó de 96 anos.
6: Nossa amiga.
3: Que foi ameaçada de expulsão do asilo depois de dar festas barulhentas e servir álcool para suas convidadas.
6: Deixa ela ser
5: feliz. Vovó pra frente.
3: E é uma vovó influencer, ela se chama Lilian Droniak, de 96 anos. Chocou seus mais de 15 milhões de seguidores no TikTok.
5: 15 milhões de seguidores e vão tirar, barrar a vovó da festa, não é possível.
3: Ela está sendo convidada a se retirar da casa de repouso onde ela vive. Por gentileza, a senhora pode se retirar?
5: Pode.
3: O motivo, segundo, vocês já foram convidados a se retirar da escola em que estudavam? Eu
5: não,
3: já fui.
5: Eu já.
6: Eu não.
3: Graças a Deus. Não, eu fui convidado, mas não me retirei. Eu reverti a situação.
4: Eu já, do Julinho.
3: Onde conseguiu ser expulso do Julinho, cara?
6: Eu nunca fui expulsa de
5: nada. Eu também não.
3: Segundo ela, o motivo seriam suas festas frequentes e o consumo de álcool com outras residentes do asilo. Conhecida mundialmente como Grandma Droniak, a idosa compartilhou um vídeo segurando a carta de advertência formal da administração do local que exige o fim imediato das celebrações em seu apartamento. No vídeo que virou viral, né? Tornou-se viral, desculpa pela redundância aqui, a Droniak aparece lendo trechos do documento enviado pela gerência. A carta afirma categoricamente que festas não são permitidas nas dependências do condomínio da casa de repouso e que ela está terminantemente proibida de servir bebida alcoólica para outros moradores. A situação gerou revolta na influenciadora, que não hesitou em demonstrar seu descontentamento público para seus milhões de fãs ao redor do mundo. A vovó, que é sem papas na língua, rasgou o papel da advertência em frente às câmeras e disparou: eu pago 12 mil dólares por mês para morar muito aqui, eu posso festejar se eu quiser.
5: Aê, vovó! Oh,
6: gostei da língua.
3: Mandou, ligou o botão aquele, né?
6: Uhum.
3: Lilian Droniak explicou que, embora a administração classifique os encontros como festas selvagens...
5: Ai, que horror!
3: Bah, é troca de dentadura.
6: Eu quero chegar lá nessa idade assim.
5: Gente do céu.
3: Pra ela, são apenas momentos de diversão com as migas, né? As minhas amigas vêm hoje, vamos beber e fofocar. Não é uma festa, mas nós ficamos animadas. Claro, toma um trocinho, né? Sim. Aí depois uma pega a dentadura da outra, sai com... Mas essa mordida tá errada. Ai, já pensou, Josi, tu que quer viver até os 100 que tu falou esses
5: ai,
3: dias?
5: Ai, mas eu quero.
3: Tu vai pra casa de repouso e vai dar festa?
5: Eu já, assim? A gente já tá combinando entre as amigas.
6: Pega
5: a
6: dentadura.
5: A Josi no asilo, ó. Com certeza. Eu já sou DJ, né, Ramiro? Tu imagina? Já temos o DJ na casa. Eu já combinei com as minhas amigas. Eu disse assim, ó, vamos pegar, ó, vamos pensar, já vamos fazer um planejamento. A gente pega uma casa, deixa lá ela, cada um com seu quarto. A gente contrata as pessoas, isso, um fisioterapeuta, melhor, um médico. E aí a gente vai ter, ser tudo assistido.
3: Acupuntura.
4: Do... Gogo Boy.
3: Gogo Boy.
5: Mas com certeza.
3: Gogovô.
5: Mas com certeza. Imagina tu chegar nessa idade, ter como pagar um lugar, né?
3: $12 mil por mês? $12 mil.
5: Não, ai, e era isso que eu ia falar agora. É, e qualquer claro coisa, que... vamos falar pra ela. Ô Lilian, qualquer coisa, venha para Porto Alegre.
3: Aqui
5: já
3: com
5: tem...
3: a Josi aqui.
5: Aqui já tem clínicas que fazem, praticam festas para os idosos. Poxa, chegar nessa idade lúcida, podendo comemorar, tendo dinheiro pra pagar, sendo independente, por que que tu não vai poder se divertir? Sim,
3: é, acho que é a vó do Lucas, hein?
4: Parece
3: é que
4: o pessoal tu... do litoral aqui.
5: Agora eu vou até levantar uma coisa, tu sabe o que que... Tirando, a gente tá rindo, né? Mas a maioria desses lugares, acho que o idoso, ele não tem mais nada, foi colocado lá e a vida acabou, tá só esperando a morte chegar. E não é, as pessoas têm qualidade de vida.
3: Mas são lugares e lugares, né? Tem uns que têm atividades bacanas, que claro, levam orientadores de fisioterapia mesmo, de educação isso, física, fazem os idosos se movimentarem. Isso. Tem que escolher bem o lugar, né?
5: A gente trouxe no Missão Bem-Estar, tem atividade todos os dias. Agora tem a creche, né? Pra pessoa não precisa ficar numa clínica permanente. Pode durante
3: creche
5: o horário.
3: Pra idosos.
5: O horário que os, que, né, que os parentes, os filhos, os netos estão trabalhando, e o idoso vai pra lá de manhã e faz toda a atividade, com fisioterapia, com festa.
3: E não é engraçado, é legal, porque o idoso, assim como uma criança, tu deixar sozinha, ela tem o risco de se machucar, claro, de cair, ela já não tem mais o mesmo reflexo.
5: Não se alimentar corretamente. Não se alimentar. Então, tem todas as atividades.
3: Tomar os remédios na hora certa, tem razão, a Thaís.
5: Então tem toda uma... É tudo planejado, né?
6: Não, e eu vejo isso pela minha avó também, que ela mora sozinha, ela tem uma cuidadora, só que a cuidadora dá tudo nas mãos dela. Ela não levanta pra pegar um copo d'água, então ela não tem mais aquela autonomia. Então tu vê que a pessoa...
3: Mas é porque ela não pode ou porque ela não quer?
6: É porque ela não quer, ela tá acostumada com a cuidadora entregar tudo nas mãos. Aí
3: então tem que agitar ela.
6: Tem que agitar.
3: A minha avó mora sozinha e não quer que ninguém more com ela, nem cuidadora, nem ninguém. 98 anos.
4: Meu Deus. Porque eu
3: cozinha,
4: falei que parece o nosso
3: lava
4: litoral.
3: Louça, lava roupa.
4: No nosso
3: tudo.
4: Litoral, no verão, aqui isso. É só janeiro e fevereiro. Tu vai fazer uma festa, os vizinhos reclamam dentro de condomínio. Sabe, cara, né? É só janeiro e fevereiro pra aproveitar.
3: Dois meses de férias.
4: Quando eu brinquei ali da vovó, que são os invejosos. São os invejosos,
5: são
4: mesmo.
5: Os invejosos.
4: Claro. Com certeza ela não faz essa festa toda hora. Ela faz de vez em quando. Né? Fair
5: olha,
4: play, né?
3: Pra convidar e ela se retirar, acho que era meio recorrente.
5: E mesmo que seja, né? Daqui a pouco
4: tem
5: colocar...
4: Tem que fazer uma votação lá dentro. É. Que a vovó sai.
3: Daí todo mundo fica, vovó, ela nos dá trago.
5: Ela nos dá trago. Mas daqui a pouco até colocar num lugar mais, um isso, pouco mais afastado, né? Pra não fazer, então,
3: do lado de
5: barulhos.
3: Fora, Brasil.
5: Ou reduzir os dias, né? Ó, toda sexta-feira ou sexta e sábado, enfim, né? Não ser recorrente.
3: Mas eu vou abrir um TikTok só pra seguir essa velha aí.
5: Mas eu adorei a vovó Lilian.
3: Eu vou repetir o nome. Lilian Droniak.
6: Já vou seguir aqui.
5: Adorei a vovó Lilian.
3: Vê o vídeo dela e nos mostra no intervalo aí. Vamos ver depois. Vamos a Lilian Droniak. 6 horas 36 minutos, 24 minutos para 7, 12 graus de temperatura. Chove em alguns pontos, outros não. Como é que tá o trânsito? Conta pra gente aí pelo WhatsApp 9143-1874. 9143-1874, Pedrinho. Esses dias eu fui gravar um texto comercial, quase que eu dei o telefone de um parente ali.
4: Eu já dei o da rádio na noite, né? É louco.
7: Tio Ramiro, eu quero mandar um beijo muito especial para umas coleguinhas minhas lá de aula de esqui que a gente faz na Suíça.
3: Ah, é? Na Suíça, Pedrinho?
7: É a Bruna Tamborideg, a Viviane Garrasta Azul e a Cíntia Matarazzo.
3: Nossa.
7: Minhas coleguinhas de esqui lá na Suíça. Beijo pra vocês.
3: Coleguinhas de esqui? Onde é que vai parar, Rui? Qual
5: bom
3: é o limite?
5: Bom dia, Pedrinho.
7: Bom dia, sua lindona.
6: Imagina o Julinho na adolescência. E eu não quero estar perto, não quero nem ver.
3: E aí, Josi, a nossa audiência bombando já no WhatsApp.
5: Bombando. Aqui. E aí, o que, que vocês acharam dessa vovó, hein? Conta pra gente aqui no 51 9143-1874.
4: É a mãe do goleiro vozinha.
5: Bom dia, Rádio Mix. Aqui é o Serginho de Gravataí. Bora sexta-feira. Pensamento do dia. Se você estiver entre algumas pessoas, elas começarem a falar coisas para te humilhar, só saia de perto, porque assim você mostrará que é mais forte do que elas. O Serginho nos mandando aqui, então, a frase do...
3: Procure, bom, quem tá em casa, procura no TikTok, mas mostra ali pra eles a cara da vovó.
6: Passando um batonzinho.
5: Maravilhosa! Eu já adorei a vovó Lilian.
3: Lilian Droniak.
5: Adorei a vovó Lilian. Já vou, virei fã, já vou seguir também. Bom dia, Mix. Sextou. Gostaria de mandar um abraço a todos vocês, embora só conheço vocês pelas vozes. Mas queria dizer que vocês já fazem parte do meu dia a dia. E sobre o cardápio de pizza, é muito bom. Mais um churrasco, eu não abro mão. Ônibus bombando até o talo. Um bom final de semana para todos e até segunda-feira. Marcelo.
3: Ah, é o nosso motora de ônibus.
5: Nosso motora de ônibus. Opa. Participando aqui conosco.
3: Das linhas T3 e T17.
5: Não.
3: É, T13 e T17, ele mandou esses dias, é.
5: Bom dia, Rádio Mix. Abraço pra vocês. Um ótimo final de semana. Aqui, Cláudio Jimenez Aron, do Boletim das Ondas.
3: Cláudio Jimenez Aron.
5: Aron, isso aí. De Albatroz, Imbé. Estou ouvindo a rádio. Bom dia, então, Cláudio.
4: Tem alguém depois.
5: Bom dia, sexta-feira. Bom dia, sextou, galera. Bom final de semana. Com certeza, não foram os outros moradores da casa de repouso que reclamaram do barulho, pois devem ser todos surdos. A Mariô mandou aqui pra gente.
6: Muito bom.
5: É inveja, né? Eu também acho. São as pessoas que não querem festa. Nós temos áudios, Ramiro.
3: Bah, olha aqui, ó, o Fabrício mandou aqui uma foto, ó. Bom dia de pizza.
4: Olha aí.
5: Bah.
3: Fabrício de Gravataí mandou aqui, ó. Bom dia. Bom dia de pizza, foi
5: bom
3: o que ele falou.
5: Bom dia de pizza.
3: Pô, vai mandar pizza pra nós, Fabrício?
5: Bah, manda umas aqui pra gente.
6: Deixa eu só fazer um comentário sobre a vovó aqui. No TikTok, as meninas são acostumadas a fazer um get ready with me, que é se arrume-se comigo. Então, tipo, tu liga tua câmera e tu se maquia ali e vai conversando. E a vovó fez um get ready with me pra um funeral.
3: É bem louca.
6: Tipo, tu faz, pra ir pra uma festa, pra ir pro casamento.
3: Thaís, eu vou te dar uma função no Jornal da Mix.
6: Diga.
3: Tu vai nos trazer o dia a dia da vovó aqui.
6: Vou.
3: Tu vai fazer o diário da vovó Lilian Androniak.
6: Que ela fez na semana.
3: Isso aí. Diário. Vamos com os famosos antes dos áudios?
4: Vamos. Bora. Aqui, quem acorda cedo merece começar o dia com um programa assim. A 107.1 FM acertou em cheio com esse time. Parabéns. Rebeca Andrade.
3: Olha aí, a nossa ginasta Rebeca Andrade.
5: Bom dia, craque. Rebeca.
3: Vamos
5: Bom
3: lá
5: dia.
3: Com o áudio aqui, ó.
8: Bom dia, meus colegas.
3: Cara, tu tá em repouso, meu.
8: Eu não aguento mais ficar em casa, mas né, a gente tem que ficar em casa pra se cuidar. Então, desejo um bom dia pra vocês, pra toda essa bancada maravilhosa, Josiane, Thaís, Ramiro.
5: Bom dia, Lucas.
8: Julinho, tô com saudade de vocês.
5: Nós
8: e
5: também.
8: E um bom dia pra nossa audiência, um beijo pra todo mundo. Daqui a pouco o Rui Irigaray tá por aí também, um abração pra ele. E é os guri. E bom final de semana pra todo mundo. Esse final de semana, excepcionalmente, ficarei de molho. Sem pisar na barata, sem pisar
3: pegar
8: na
3: a dentadura.
8: Pegar a borboleta.
7: Vai dormir, beijoqueiro!
3: Vamos lá com o próximo.
9: Bom dia,
3: aqui.
9: Rádio Mix. Que é o Marco Aurélio. O Wizard da construção.
3: Wizard
9: da construção. Um abraço pro... meu cunhado Daniel.
3: Opa!
9: O Pistolinha,
3: passou um buraco.
9: Em relação ao que eu prefiro, pizza ou churrasco, eu prefiro churrasco. Sou gaúcho, já tenho quase 50. Né? Então, eu sou bem tradicionalista. Mas tô sempre me atualizando. Pinta uma novidadezinha, o pai tá lá experimentando.
6: O pai.
9: Em relação à vovó muito louca.
5: Tá parente? Ó,
9: o baile vai começar assim, ó. DJ Condor e MC Pelanca. Aquele que não dançar vai tomar torcilaque. Solta o negócio aí. Pisa na barata, pega a borboleta. Tux, tux, tux, tux, tux. Só as vovó, ó.
6: Marco.
9: E pro Pedrinho aí, que é o gurizinho da vovó. E ganha bolachinha macia, né? Só ele pega as bolachinhas macias. Esse aí tem o dom. Gurizinho da vovó.
7: Dale!
3: Lambi-lambi!
7: Dale, vovó!
6: Ele é muito legal.
5: Muito bom. Ele tem que vir uma hora aqui pra gente conhecer ele, né?
6: Tem foto dele aí, eu quero associar.
10: Bom dia, Rádio Mix. Bom dia, bancada. Quem fala, Renan de Gravataí, motorista de aplicativo. Bora lá. Bora sexta-feira, bombando, trabalhar. Um grande abraço pro meu amigo alienígena que tá lá no aeroporto escutando vocês agora. E depois vai dizer o que eu quero mandar no recadinho pra ele. Então tá, bora lá. Sextou.
3: Sextou com C de sexta-feira. Não, tô brincando.
6: Com S,
3: com
6: S de saudade.
3: Então nós vamos pro rápido intervalo. Você participa conosco, 5191431874. 5191431874. Deixa eu deixar uma outra notícia pendurada aqui, que eu achei muito boa. Deixa eu procurar ela aqui agora. Jovem processa os próprios pais e pede indenização por causa do nome que recebeu ao nascer. Já voltamos.
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0: 13 minutos faltando para 7 horas da manhã. Tô impactado com o intervalo.
1: Impactada.
2: Jornal faz um pix.
0: Como assim? Faz um pix pra quem, Pedrinho?
2: Ah, faz um pix pra doação.
1: Estávamos rindo porque no intervalo, eu e Ramiro Ruschel sentimos cheiro de goiaba dentro da sala do estúdio.
0: É, o Chico Bento entrou aqui.
1: Pois é.
0: 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Hoje é dia 10 de julho, sexta-feira. Não tá frio, como estava nos outros dias de manhã, que era insuportável, parecia que estava saindo de casa e entrando num freezer, mas já choveu pela manhã. E deixa eu ver aqui, acompanhar aqui. Ainda vai chover um pouquinho. Ainda tem um pouquinho de previsão de chuva para de manhã.
3: Tá chovendo aí?
0: É, depois vai.
4: Aqui
0: vai...
4: tá chovendo!
0: Tem que botar essa véia aqui. Depois o tempo vai secar, vai ficar nublado, mas a temperatura mais alta hoje vai chegar até 20, 22 graus. Amanhã sim, o dia inteiro de chuva, e no domingo de novo vai ficar instável, mas não tão frio esse final de semana.
3: Ramiro, tu riu de mim no bloco passado ali que eu fui expulso do Colégio Linho, né? Sabe quem também foi expulso do Colégio Linho? César Pacheco, lá do Grêmio, né?
0: Aham, advogado.
3: Carlos Maron, ex-ministro, já foi expulso do
0: Júlio. Ex-ministro?
3: Esse é meu time, esse é meu time.
1: Esse é o time do Júlio.
4: O que tu aprontou?
3: Ah, nada demais. Nada injustiça, demais. Injustiça.
4: Ah, coitadinho.
0: Ai, cara. Eu deixei uma manchete aqui. Mas eu tenho outras notícias muito boas aqui, cara. Deixa eu achar aqui.
4: Isso de sentir cheiro...
0: Não, vamos deixar pra mais tarde essa aqui.
4: É. Isso de sentir cheiro nos lugares. Eu trabalhava ali no escritório do Rogério Pandolfo, a gente brincava que tinha o Cleitinho, que seria um espírito. E dava uns cheiros, uns barulhos lá.
0: E aí, Cleitinho? Como é que tu tá?
4: Acho que o Cleitinho veio junto pra cá.
1: O Cleitinho se juntou com a véia da tapioca.
3: Cheiro de tapioca.
1: A possuída.
0: Que nem desouvinte, como é que tira isso da cabeça agora? Jovem processa os próprios pais e pede indenização por causa do nome que recebeu ao nascer. Alguém tem ideia do nome? Quer chutar?
4: Não.
0: Não?
3: Melhor não.
0: Um jovem de 19 anos nos Estados Unidos entrou na justiça contra os próprios pais e pede uma indenização de $150 mil. Alegando que sofreu anos de constrangimento por causa do nome que recebeu ao nascer. Segundo a ação, Gaylord Thompson, tá explicado, né? Gaylord Thompson afirma que foi alvo de constantes piadas, bullying e situações constrangedoras durante a vida escolar. Ele relata que até professores substitutos acreditavam que o seu nome era uma brincadeira ao fazer a chamada. O processo sustenta que os pais... foram negligentes ao escolher o nome, sem considerar os impactos que ele poderia causar na vida do filho. Já os pais afirmam que a escolha foi uma homenagem ao avô da família e dizem que jamais imaginaram que isso pudesse gerar problemas nos dias de hoje, tá bom? O caso ganhou repercussão nas redes sociais e divide opiniões entre quem apoia e quem considera o processo um exagero. Bom, ele que sentiu na pele, né? Mas agora processar os próprios pais também, eu já não sei. Eu fico na...
4: A minha...

0: no meu nome.
1: Tudo bem.
2: Na época não, quase não tinha. Hoje tem bastante Josiane, né? Mas na época Josiane, o meu nome era bem diferente.
1: Peculiar. 6:58, tá ligado no Jornal da Mix e pode mandar o seu recado. Você gosta do seu nome? 51-9143-1874. Jovem tenta atrair dinheiro de carro forte e viraliza nas redes sociais. Um vídeo curioso, no Brasil, óbvio, né? Só podia ser. Tá fazendo sucesso nas redes ao mostrar um jovem colocando a chamada lei da atração em prática de uma forma bem inusitada. Nas imagens, ele se aproxima de um carro forte, estacionado em frente a uma loja, e faz gestos assim, ele puxa e passa no corpo. Passa a mão no carro forte e passa no corpo.
3: Eu vi esse vídeo.
1: Tu viu esse vídeo? Como se estivesse atraindo dinheiro do veículo com a força do pensamento. Com uma postura concentrada, ele estava bem sério. E até alguns passinhos de dança, o rapaz encenou o momento de forma bem humorada, arrancando risadas de quem acompanhava a cena. É um vídeo que tá bombado na internet. Passa a mão no carro forte.
3: Se salvou de levar um tiro, né?
1: Exato.
3: Pega um cara invocado que tá dentro.
1: Esquilizando com as armas poderosas ali, os caras de carro
3: chega
1: forte.
3: Chega muito perto, já fica te olhando atravessado.
2: Perceberam que era inofensivo.
3: É, mas às vezes o cara pode estar fazendo uma encenação pra fazer a abordagem, sim, né? Sim.
1: Eu quando entro num lugar que tem esses os caras recarregando as caixas eletrônicas, né? Com aqueles caras, eu fico morrendo de medo, porque daqui a pouco entra um maluco, começa a atirar com esses louco aí.
4: Nossa, deixa eu contar uma história pra vocês que aconteceu comigo rapidinho.
1: Claro,
3: claro. Logo, estamos aqui pra isso.
4: Logo quando eu comprei meu primeiro carro, tava sem placa. E eu tava indo emplacar o carro. Tava eu, meu pai e meu irmão dentro do carro. E a gente tava sem a placa, descendo ali na Cristiano Fischer. E aí tava tendo uma... Eu não sei o que era, mas... Eram uns caras... Não sei nem o nome daquilo, tá? Não sei, não era polícia militar, não era polícia civil... Eram uns caras com umas armas, assim, desse tamanho. Pararam a gente. Fizeram a gente descer do carro, porque tava assim...
2: Sem placa.
1: Polícia
2: sem placa.
1: Federal, talvez?
4: Não, era outra coisa. BOP, não. Como
1: polícia
4: é que é?
1: Penal?
4: Não, uma coisa mais. Depois eu vou descobrir. E aí, os caras com uma arma desse tamanho, assim, super grosseiros, mandando a gente descer do
2: não
4: carro.
2: Não era exército? Cristiano Fischer, por ali, não tem alguma coisa de
1: pelotão? Ah, pra aqueles
2: pelotão?
1: Lados tem bastante coisa de exército. Mas acho que se a Thaís tá dizendo que não era exército,
4: não,
1: então...
4: Não era. Eu só sei que eu chorava.
1: Pode ser o GATE.
4: É, alguma coisa assim.
2: Uma ação tática, de repente.
4: É, aí mandaram a gente descer do carro, porque a gente tava sem a placa. Aí, até tu explicar que tu acabou de tirar o carro ali da loja, tava indo emplacar. Pô, eu... Bah, sério, foi muito traumatizante a história do meu primeiro carro. Eu só lembro que eu chorava, achando que iam atirar em mim, no meu pai. Loucura.
1: Tem um projeto de lei que tá tramitando também. Não vou lembrar o nome do autor, mas eu concordo muito com ele, tá? Que é a placa ser tua propriedade. Isso aí diminuiria... Claro que ele vai contra toda uma indústria, né? Porque a indústria da placa, ela é poderosa, né? Toda vez que tu troca o carro, tu tem que trocar a placa, né? E o cara tá entrando com um projeto de lei pra que a placa seja propriedade tua, como era nos Estados Unidos, né? Tu entrega o carro, tu tira a tua plaquinha e bota no outro carro, pronto.
2: Perfeito.
1: Pagou uma vez só, não tem que pagar todo o trâmite de emplacamento do carro.
4: É uma função.
2: Né? Se conseguimos, né, fazer cair aí, também era terrível as autoescolas também, e reduziu bastante já o valor para tirar uma carteira de motorista, por que não, né? Essa da placa.
1: O da placa, o da autoescola, eu discordo em vários pontos, assim, mas o da placa, eu acho que é a questão tipo de celular, portabilidade. Portabilidade. Se tu quer sair de uma empresa de telefonia e ir pra outra, tu leva o teu número. Isso aí foi uma briga que também nós conquistamos com o tempo, né? E o da placa, eu acho que faz muito sentido.
3: Faz muito sentido, mas não vai... se quiserem clonar a tua placa, vão clonar igual, né?
1: Não, óbvio que sim. Mas eu tô dizendo é pra diminuir os teus gastos.
3: Porque,
1: além de...
3: Desburocratizar o sistema.
1: Além,
3: né,
1: de comprar um carro, tu tem que ter aprovação de um órgão, tu tem que trocar, tu tem que...
3: Fazer vistoria,
1: vistoria, pagar. Vistoria, novo emplacamento.
3: Toda uma burocracia.
1: É toda uma burocracia.
4: E é mais caro também fazer a placa pela própria loja, né? A gente acabou fazendo por fora, por isso que a gente ficou sem a placa andando pela cidade.
1: Nós já tomamos uma porrada aí quando fizeram deram a obrigação de trocar pra placa nacional, né? Uhum. Que antes tinha lá Porto Alegre, Belo Horizonte.
3: Já fiz a placa de papel, né? Já contei pra vocês a história.
1: Sensacional essa.
3: Não, sensacional.
1: Ele perdeu a placa numa enchente, num alagamento. Num alagamento.
3: Lá em Atlântida.
4: E aí?
3: Ah, eu fiz uma outra com uma folha de ofício e pincel atômico e voltei pra Porto Alegre. Caneta, gente.
4: Sério? Gênio, né?

0: Nunca ia pensar nisso.
1: Até chegar e conseguir fazer a nova, né? Cara, quebrou um galho.
2: Quando eu cheguei na segunda-feira pra fazer a placa nova, o cara, ou na terça, porque eu acho que era feriado, o cara disse, tu é louco andar com só isso, aí é crime, cara.
3: Muita coisa é crime.
4: Eu lembrei agora, quando eu ganhei o carro do BBB que o Dourado me deu, eu lembro que pra tirar da concessionária e levar pro emplacamento, ele teve que ir no guincho, ele não podia ir rodando.
0: Pois é.
1: Exato, tá aí, isso que tava errado.
0: Eu tava errado.
4: Por isso que eles pararam, porque provavelmente, mesmo tu tendo a documentação, né, não pode rodar.
0: Mas o medo que eu
1: não,
0: falei
1: não, e as
0: foi...
1: concessionárias, o Júlio trabalhou em empresa,
2: mas
1: de automóveis.
2: Mas no passado tu podia andar X dias, mas quando eu falo passado, é passado, sim, né, Ramiro? 30, 40
1: mas
2: anos.
1: Mas tu trabalhou atrás recentemente numa revenda de automóveis, né? Sim, sim. Eu acho que hoje as revendas, quando tu compra, eles já providenciam pro emplacamento ser feito dentro da loja, né?
2: Sim. Exato. É, hoje o carro já é entregue.
1: Já sai emplacado,
2: mas
1: né?
2: Mas antigamente, a Thaís tem razão, a gente recebeu o carro sem placas.
0: É. Bah, dá muito medo ver gente armado, morro de medo.
1: Tá louco?
0: Por isso que eu lembrei dessa história, porque eu fico com muito medo.
1: Não, e vendo... Eu vi aquela série que tu falou lá, Eu Vou Te Encontrar, acho que é o nome, né?
4: Vou Te Encontrar.
1: Não, aqueles troços... Não, me lembrou uma passagem da série, assim, que é o cara esticando aquelas esteiras pra furar pneu,
0: sim,
1: que os americanos têm, né? Isso aqui eles não usam aqui no Brasil, não, né?
0: Ainda bem.
1: Usam? Nunca vi.
2: É operações especiais da polícia.
1: Uma vez eu passei por uma blitz na BR-116, saindo de Canoas, indo pra Porto Alegre. Isso aqui eles fizeram, eles botaram o cone pra tu andar em zigue-zague.
0: Bah.
1: Que daí não tinha como tu acelerar só, se tu derrubasse os cones e tudo, né? Botaram os conezinhos em zigue-zague, era uma mega operação. Acho que eles estavam fazendo uma blitz pra tentar recuperar um fugitivo. Loucura. Aí tu passando pelos conezinhos ali, tinha que aprender a fazer o zigue-zague, ó.
0: E outra coisa que táticas. Eu lembrei de placa é se tu tem se alugou um carro e aí tu perde a placa, é muito caro.
1: É
0: tu
1: caro,
0: pagar pra empresa ali.
1: Vamos com o WhatsApp, José, antes do intervalo, 51 9143-1874.
4: Agora.
1: Muita gente participando,
4: vamos lá. Bom dia, tudo de bom, galera? Na escuta, Marcelo Ribeiro de Gravataí.
1: Bom dia, Marcelo. Abraço, Marcelo.
4: Bom dia, sextou. Um abraço para todos aí da rádio. Peço que avisem o pessoal de Canoas para se cuidarem com a gripe tomar a vacina, que é free. Muitos casos na cidade.
2: Boa dica.
4: Roger nos mandou, Roger Souza.
1: Canoas tá um dos grandes focos da gripe.
2: Dica. Ouviu, Lucas?
1: Ouviu, Lucas.
0: Vamos tomar vacina.
1: Canoas tá um dos grandes focos da gripe aqui. Eu tava lendo essa notícia ontem também.
4: Eu e Thaís vamos tomar a vacina.
0: Pode chamar de novo?
1: Ah, que susto.
0: Eu também.
4: É a polícia.
1: Não, é o cidadão que entrou aqui, me deu um susto. Olhei pra polícia. Essa cara boliviana aí. Beijo, Tiaguinho, te amo.
4: Um ouvinte mandou pra gente aqui, ó, Rodrigo Jagger. Força Nacional. Não
0: Força
4: era?
0: Nacional.
1: A Força Nacional.
0: Que pavor, tá?
2: Ah, era Força Nacional mesmo, né?
0: Gente, foi horrível.
1: Verdade. Ah, é verdade, era Força Nacional.
4: Mandou aqui pra gente. Força Nacional. Ninguém sabia até o ouvinte mandar.
1: Sim, que era a Força Nacional.
4: Era a Força Nacional. Bom dia, ganhei os ingressos do Aqualocos no programa de ontem. Como eu faço para retirar? Não mandaram a mensagem pra você, Vitor. Calma que a gente já te manda aqui no final do programa, a gente passa pra ti, tá bom? Mas é de segunda a sexta, horário comercial das 10 às 17 horas, aqui na sede da Ubra, em Canoas, no prédio 16.
5: Que tristeza.
4: temos áudios, Ramiro.
1: Vamos com os áudios, então. Tem dois aqui. Não, um é só um joinha, um hang loose. E o outro aqui.
6: Prof. Mari, vice-diretora da Escola Tuiuti, já chegando para abrir e esperar o aluno numa sexta-feira, que sábado será festa julina. Então não terminou a escola na sexta-feira.
1: Não
6: então,
1: terminou?
6: Vamos lá, gurizada. E festa? Claro, churrasco, né? Próximo evento, em setembro, a Galderiada.
2: Que
6: não
2: maravilha.
6: Paramos por aqui.
1: Mariane Nascimento, setembro é o mês nacional do churrasco.
0: É. Churrasco com
4: bom
0: chimarrão.
1: Por enquanto era isso, o pessoal vai mandando. Ah, entrou
4: mais
1: um
4: áudio
1: aqui. Entrou um agora aqui.
7: Bom dia, amigo, tudo bem?
4: Bom dia.
7: Em relação aos nomes aí, eu só queria dizer uma coisa aí. Prazer, viu? Vanderlei.
1: Vanderlei? Não, Leandro, prazer o quê?
7: Prazer, viu? Vanderlei.
1: Não entendi.
0: Se for tá. Vanderlei, achei ok.
1: É? Tá aqui, o nome dele tá como Wanderley.
0: Wanderley.
1: Será?
4: Wanderley.
1: Vamos para um rápido intervalo, 7h02. Em seguidinha a gente volta com muito mais Jornal da Mix aqui na 107.1 FM, a rádio da Ubra. 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Já voltamos.
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12: Oi, oi, muito bom dia. Sextamos demais e com atualizações do trânsito. Fica ligado se vai circular pela zona norte da capital. Movimentação já vai se acentuando na Baltazar de Oliveira Garcia, principalmente no sentido Alvorada. Mais cedo tivemos o registro de uma ocorrência em atendimento por ali. Um carro bateu contra um poste, tem estreitamento de pista. Então quem vai fazer esse trajeto tem que separar um tempinho a mais, além de ter bastante paciência nesse trecho, porque o fluxo já vai se acentuando. 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Não sai daí, já já eu volto.
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1: É o melhor mix do Brasil, 77 na 107. Muito bom dia para você que tá se ligando agora no Jornal da Mix, na segunda hora. E a gente vai dar sequência aqui. É um programa que tá muito descontraído nessa sexta-feira, com bastante informação, mas com bastante descontração também. E a gente quer a ajuda de vocês. Como é que tá o trânsito nessa sexta-feira? Porque em alguns lugares está chovendo, em outros lugares não está chovendo. E a gente sabe, né? Quando cai uma gota d'água, o trânsito de Porto Alegre, da região metropolitana, vira um verdadeiro caos. Então nos ajude. Mande seu recado para o 519143-1874. 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
2: E falando em Ubra, eu fui dar uma passada. Deu saudades ontem, né, da minha Ubra ali de Porto Alegre. Eu fui dar uma passadinha ali para ver. Cara, eles estão, mesmo ali sendo nosso campus temporário, eles estão dando uma investida, dando uma baita de uma melhorada. Então, estão colocando catraca, tá com outra cara, tá muito bonito.
1: É, a gente recebeu esses dias o presidente do Grupo Ouro e Prata. Aviação Ouro e Prata. Foi tu que conversou, né, Júlio, com o Hugo Fleck?
3: Não? Não fui eu.
1: Não foi tu. Alguém aqui entrevistou o Hugo Fleck, que é o presidente da Aviação Ouro e Prata, empresa de ônibus aí, né, que todo mundo conhece. Ele disse assim, ó, olha, pra quem ficou anos sem vir a Ubra aqui e soube pelas notícias o que a Ubra passou, né, porque a Ubra foi quase a falência total. Sim. Se não fosse o presidente Carlos Augusto Melk Filho fazer todas as recuperações judiciais que fez e continua fazendo para reerguer a Ubra, isso aqui tava jogado às traças hoje, tipo, desculpa, Júlio, não é uma comparação depreciativa, mas tipo o Olímpico do Grêmio, sabe? Mais ou menos tipo isso. Se o presidente Melk não tivesse assumido e feito todas as mudanças, ia estar caindo aos pedaços um
3: tipo
1: prédio.
3: Tipo eucalipto.
1: Tipo os eucaliptos, tiveram de desmanchar, virou um condomínio. É mais ou menos isso. E o presidente Carlos Augusto Melk Filho, aos pouquinhos, está fazendo. Olha, faz pouco tempo, cara, 4, 5 anos que ele começou essa recuperação. E o Hugo Fleck, presidente da Aviação Ouro e Prata, veio aqui e disse: olha, impressionante o que está sendo feito da Ubra, que está voltando a ser aquela velha Ubra que todo mundo conheceu nos anos 90 e anos 2000.
2: É verdade. Tá lindo lá Porto Alegre, passem lá.
1: É, e Canoas também, Canoas também, tá aí, tá ficando cada vez mais.
2: A nossa sede aqui é linda. Também é lindo.
1: É. 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Nascimentos do dia 10 de julho, 1964, Dalton Vig, ator brasileiro. É meio sumido, né?
4: É verdade.
1: 1972, Sofia Vergara, modelo e atriz colombiana.
2: Perfeita.
1: Lindíssima,
2: maravilhosa.
1: Né?
2: Maravilhosa. Vocês já viram Modern Family com ela?
1: Não vi essa
2: série
1: especificamente, mas ela é linda,
2: legal,
1: né?
4: Ela foi Miss Universo.
1: Foi.
2: Ela é perfeita.
1: 1980, Cláudia Leite, cantora brasileira.
4: Claudinha, parabéns.
1: No mesmo dia nasceu a Jessica Simpson, cantora, compositora e atriz norte-americana.
4: Lindíssima.
1: E em 1992, Nego do Borel, cantor brasileiro. São os nascimentos de hoje. O Júlio tá pegando ali da lista dele ali.
3: Aniversariantes de hoje, a Ellen Davi, tá morando no Rio de Janeiro agora, parabéns. Juliana Ferreira Boelter, amigona, mora lá em Ipanema. O Júlio Scalco, que tinha loja aí de fotografia nos shoppings de Porto Alegre. E o Marcelo Gonçalves aí. Um abraço para vocês pelo dia de hoje.
1: Parabéns para todos os aniversariantes do dia, né?
3: Sim, para todos.
1: Todos.
3: Obviamente.
1: Deixa eu ver aqui se tem mais alguém.
4: Lembrei
1: aqui,
4: né? da música do. Tava tentando lembrar, foi a primeira que me veio na cabeça e eu não consegui o comecinho. Você partiu meu coração. Mas meu amor, cidade, não tem problema.
1: Abraço pra Jerusa Campani, ex-colega de outra empresa, também trabalhou com ele, e mulher do meu amigo Márcio Meneghini, hoje mora no Rio de Janeiro, está de aniversário hoje. Maurício Garcia, parabéns também. Deixa eu ver quem mais aqui. Alvorada Fretes.
2: Ai, ai. Parabéns, namorada.
3: Até, tua tela entrega, hein?
1: Isso aqui, que é isso? Meu Facebook, ele é aberto. Ele não é só pra amigos, assim.
3: Eu faço uma peneira, né, Ramiro? Eu tinha 15 de aniversário hoje.
1: Não, mas eu tinha que ler.
4: Ai, gente. Não. Olha só.
3: Não, a gente não perde a piada, né?
1: Namorada Fred. Brioches Maria Antonieta.
3: E Atacadão.
1: Web Podcast PW.
4: Ô, Ramiro. Poxa, a gente fica vendo, ouvindo, né? Só vocês com os aniversariantes. Eu queria abrir meu Facebook também.
1: Ah, a Thaís nem tem Facebook, é muito jovem pra isso.
2: A gente fica só olhando.
1: Orkut, MSN, Orkut?
2: Tive.
1: Olha, eu tive Orkut também.
2: Eu tive Facebook.
3: Era
2: tá?
3: bom aquele Orkut, tinha que voltar, tinha que voltar.
1: As comunidades eram maravilhosas, né? Eu não sei dobrar lençol com um elástico.
2: Lembra do MSN?
1: Claro, tem um amigo que se divorciou por causa do MSN.
2: E vocês lembram que
1: a mulher arrumou um relatório dele.
2: Pra chamar atenção que vibrava toda sim, tela.
4: Sim. Aquilo era maravilhoso.
2: Tinha um gordinho que tu mandava e aí ele virava o bumbum assim, só tava um punzinho. Era muito engraçado.
1: A Thaís adora essas figurinhas, né? Essas coisas.
3: tudo que mostra nos órgãos.
2: Ele fazia assim. É
1: Padre, aconselha a noiva a desistir do casamento após lista de exigências do noivo. O padre Christian Shankar
2: que é isso?
1: Revelou que orientou uma noiva a cancelar o casamento após conhecer as exigências impostas pelo noivo durante a preparação do matrimônio.
4: Saúde!
1: Melhoramos. Ai. Segundo o religioso, o homem entregou à noiva uma lista com 13 mudanças que ela deveria fazer para que o casamento acontecesse. E entre as exigências estavam a mudança de comportamentos da mulher, da personalidade da futura esposa, o afastamento da família dela, uma postura de submissão na relação e a aceitação da constante interferência da mãe do noivo, ou seja, da sogra, nas decisões do casal.
3: O cara é muito fraco.
1: Ao questionar se ela também havia pedido mudanças ao companheiro, a jovem respondeu ao padre que não, porque ela dizia não precisar mudar nada. Para o padre, as exigências demonstraram falta de respeito, reciprocidade e equilíbrio no relacionamento. O caso que está gerando debate ainda serviu de sinal para a mulher e o alerta foi do padre. Se o padre não alerta, a mulher ia se casar com um cara desses. Então, o padre salvou aí uma pobre menina de casar com um cara possessivo, né, e controlador como esse aí. Imagina deixar que a sogra tome decisão na vida do casal.
3: É, e no dia do casamento que ele viu isso, antes ele não viu nada.
2: Pois é.
1: Não foi no dia, ela foi se aconselhar antes com o padre.
3: Ah, foi se aconselhar.
1: É.
4: Ele fez uma lista antes de casar, das 13 coisas, 13 mudanças que ela deveria fazer.
1: 30 reasons why.
3: Vai. Quase uma terapia de casal e um se matar, então.
2: Sogra é um problema, né? Algumas sogras.
1: Não, eu vou repetir algumas das 13, né? Porque não vazaram todas. Pedia que ela mudasse o comportamento dela, ou seja, ela tinha que ser uma pessoa que ela não é pra casar com ele, mudar a personalidade dela, tinha que se afastar da família dela, ou seja, o cara já tava casando, mandando ela se separar da própria família, tinha que ser submissa, tudo que ele mandasse ela tinha que fazer, e tinha que aceitar a interferência da sogra no casamento. Meu, o cara, Deus, é louco.
4: Estou impactada.
3: Que mundo vive essa pessoa?
2: Impactado.
0: Só besteira.
3: Que mundo que esse cara vive.
2: Eu já tive cada sogra.
4: Tá,
1: é mesmo?
2: Meu Deus.
1: City 3.
2: Hoje não é X9, né?
1: Tu já foi casada?
2: Não.
1: Ah, tá.
2: Sogra de namorado.
1: Né? Ah, então tá. E tu, Josi, quantas sogras já teve?
4: Olha, eu tive boas sogras, mas tive uma que foi um capeta em... Não sei nem, não tem adjetivo pra essa.
1: Um capeta em forma de guri. Esse é o Pedrinho.
0: Me deixa em paz!
4: E ainda tô ofendendo o capeta.
1: Barbaridade. Ah. Ah, eu não tive sogra ruim também. E a minha atual é uma segunda mãe. Meu sogro e minha sogra, segundo pai e segunda mãe, assim. São...
3: O grande segredo, conquiste a sogra.
1: É.
4: Tudo mas de contrapartida...
3: E o sogro também.
4: Normalmente é assim, né? As sogras são muito queridas. Mas eu tive problema com uma só. Eu tive poucos relacionamentos. Eu gosto de relacionamentos longos, né? Então... Mas uma em específico foi bem conturbado, assim, não são boas histórias.
1: A minha falecida avó dizia assim, ó, não case com uma mulher onde a sogra more num lugar onde ela possa ir de pantufa ou que ela tenha que ir de mala. De pantufa ela atravessa a rua, tá na tua casa, e de mala ela vem pra ficar. Então.
2: Mas eu acho que é muito pior a mãe do homem em relação à mãe da mulher.
4: Eu também acho.
3: Eu acho ao contrário, mas opiniões, né?
2: Claro.
4: É que tem mães que às vezes acham que o filho é o marido que ela não teve, né?
2: Exatamente.
4: E aí é tudo tem que ser em torno
2: compete,
4: do...
2: E ela compete, ela quer competir.
4: Aí entra na competição.
2: Eu já tive sogra que assim, tu deu de presente pra ela um anel de aniversário, mas pra mim tu me deu
4: um buquê de flor.
3: Vou fazer uma pergunta pra vocês de relacionamento.
2: Vai.
4: Boa.
3: Os homens, vocês acham que procuram no inconsciente uma pessoa parecida com a mãe? E a mulher não procura no inconsciente uma pessoa parecida com o pai?
2: Eu acho que a mulher
4: Eu acho que sim.
1: Eu vou falar de
4: ambos,
1: mim.
4: Ambos, ambos.
1: Eu casei com uma mulher completamente o oposto da minha mãe.
3: Não, tu casou com uma pessoa...
1: Completamente uma coisa o oposto é uma da minha coisa. Mãe. Mas não procurei isso, né?
4: Não, mas o que o Júlio tá falando faz sentido, porque a gente vê muito isso em terapia, né? Acho que no subconsciente, tanto que isso é provado cientificamente, né? Às vezes a gente, sem perceber, acaba buscando relacionamentos que lá na infância remetem à figura paterna, né?
3: Pode ser.
4: E os homens, não sei também, né? Sim, deve também ser dos dois lados, né?
3: É igual.
1: E você? 51-9143-1874. Terapia do Jornal da Mix.
3: O final dessa história, você decide.
4: Você decide.
1: Homem invade hospital, surta com funcionário e diz que é cavaleiro do Zodíaco.
4: Ó!
1: Cara, esse mundo tá muito louco, cara. Um homem foi preso após invadir um hospital em surto e se comparar a um cavaleiro do Zodíaco, desenho japonês, que fez sucesso no Brasil. O caso aconteceu em Maracaju, no interior do Mato Grosso do Sul, ó, terra do presidente Melk, né? Mato Grosso do Sul. Opa, peraí, aqui. Uma funcionária do local relatou à polícia militar que o homem entrou no local em completo estado de surto, assustando as pessoas no local. Segundo ela, o homem repetia sem parar que tinha ido buscar o filho que o hospital matou.
2: Meu Deus.
1: Peraí, eu tô atrapalhado com os botõezinhos aqui. Aí, ele chegou a desafiar as autoridades policiais e correu do local. Foi necessária uma mobilização por parte para prender o homem e por isso ele se machucou. Questionado sobre sua identidade, o homem disse que era Saga dos Gêmeos, o personagem do desenho Cavaleiros do Zodíaco. Ele foi encaminhado à delegacia local e o caso segue sob investigação.
4: Que loucura.
1: O cara se identifica como Cavaleiro do Zodíaco.
4: E de gêmeos diz, que tem dupla personalidade. Tudo faz sentido.
1: É, bipolar, louco.
3: Vai achar que é super-homem se jogar do décimo andar do edifício. Achar que não sabe voar, né?
4: Esse não.
1: Mas tinha piada do super-homem bêbado, agora não lembro. Que ele desafiava as pessoas, né? Subia no prédio e desafiava. Duvido você pular. Super-homem voava, a pessoa morria. Aí chegava alguém, porra, super-homem bêbado de novo. 51-9143-1874. Depois de alguns recados, a seguinte manchete. Psicologia explica o que significa deixar o celular sempre no silencioso.
4: Olá.
1: Vamos com o WhatsApp depois da notícia.
4: Ah, eu fiquei esperando a notícia.
1: Tá, eu falei depois do WhatsApp.
4: Tá bom. Bom dia, aqui é Rubens, fisioterapeuta, indo a Canoas para os atendimentos em equoterapia. E amo fazer isso. Oh. Rubens, mandando abraça aqui pra aí, gente. Rubens. Bom dia, Rubens.
1: Equinoterapia, será?
4: Equoterapia.
1: O que, que é equoterapia?
2: Isso.
4: É. Equoterapia.
3: Aproveitando, mandar um abraço pro Rubens do grupo Best do WhatsApp.
2: É verdade, abraço, Rubão. Rubens. Ele tá nos ouvindo, ele tá ouvindo
1: Rubão,
2: sempre.
1: Rubão,
2: ele quer uma cadeira aqui.
1: Ladrão.
4: Bom dia, parabéns para toda a galera que informa e alegra nossas manhãs indo para o trabalho. Cleverson.
1: Cleverson!
4: Sellinger. Cleverson Sellinger. Sobre andar sem placa, a lei ainda vale. De acordo com a resolução 9000... 2022, do CONTRAN, você tem o prazo de até 15 dias consecutivos para realizar o registro de emplacamento do carro zero quilômetro. Ah, então não mudou, esse prazo, né, começa a contar a partir da data de emissão da nota fiscal de compra ou da data de entrega efetiva, se comprado. Aí, obrigada pela informação.
1: Boa. A ecoterapia, ou ecoterapia, é um método terapêutico e educacional que utiliza o cavalo e a natureza como agentes promotores de desenvolvimento biopsicossocial.
4: Viu? Muito bacana. É. Que show, Erito. Eu li certo, então. É ecoterapia.
1: É eco com Q-U, mas pode ser chamado de eco com C-O também.
4: Ah, que legal.
1: É. Bacana, né?
4: Bacana, sim. E tá vindo aqui pra Canoas. Será que tá vindo aqui na Ubra?
1: Pois é.
4: Diga pra nós se tá vindo aqui na Ubra. Gostei da informação que ele falou. Estou indo pra Canoas. Bom dia, gurizada. Sobre os nomes, o meu é Alexandro. Mas até hoje me chamam de Alexandre. Isso acabou que recebi o apelido de DRO.
2: Alejandro.
1: Alejandro.
4: Abraço e adorando ouvir o programa do ex-aluno de medicina veterinária da Ubra, médico veterinário, oh, Alejandro.
1: Que Daura. Bacana.
4: Que bacana. Bom dia, Alejandro.
2: Alexandre.
4: Alexandre, é. Alejandro, né? Eu tenho que é Alexander. Temos áudios, vários áudios.
1: André Paulo seria o masculino de Ana Paula? Não, as perguntas idiotas.
3: Não seria.
1: Que pergunta idiota, cara. Que barbaridade. Da onde que eu tirei isso? Vamos lá então, com áudios.
5: E aí, bom dia. Bom dia, Rádio Mix. Jornal do Dia, Rádio Mix. Aqui é o Adilson de Viamão. Cara, sobre a enquete aí da sogra. Eu só tive sogra excelente, não tem que reclamar. O capeta da relação sempre foi ela.
4: O problema.
5: Um beijo pra minha sogra, um beijo pros meus companheiros de trabalho noturno. E fui! Bora descansar.
1: Bora descansar, Adilson.
3: Bom descanso.
1: É um exemplo da nossa audiência. Tem uns que estão chegando no trabalho e outros que estão saindo do trabalho, né? Peraí, eu marquei um aqui que não era áudio, mas tudo bem. O nosso vigia aqui, né? Quando eu chego, ele me dá bom dia e eu dou pra ele bom descanso, porque eu tô chegando e ele tá saindo.
3: É. Quando eu saio, ele tá na portaria, e quando eu chego, ele também tá na portaria.
1: Exato. Sim. E eu chego aqui de manhã, ele, bom dia, senhor Ramiro, e eu, bom descanso pro senhor. Eu sempre falo pra ele, porque eu tô chegando e ele tá saindo, né?
2: Hoje ele me alertou.
1: Bom dia. Oi?
2: Desculpa, hoje ele me alertou que eu não chamei elevador.
6: Ah, é. Bom dia aí, família
1: Ubra. Já tá até agora lá embaixo.
6: Bom pra vocês aí, boa sexta-feira. Descendo a Ritter aqui, bem na frente de um cemitério, o carro pegou fogo, não sobrou nada. Daí tá uma tranqueirinha ali, mas tudo resolvido, sem vítima, sem nada. O carro pegou fogo sozinho. Valeu, abraço.
2: Será que era carro elétrico?
1: É o Célio Freitas, Ritter, será que é a faculdade? Ritter?
4: Acho que sim.
1: Bom, então, vamos lá. É que tem uma rua chamada Ritter também,
4: e tem,
1: né,
4: uma loja Afonso de carro Ritter também.
7: Olha só, referente aos nomes, tá? Assim, ó. Tá. Eu tinha um pavor do meu nome, Reginaldo, né? Reginaldo. Aí a minha mãe falou assim, bagulho, tem que ficar feliz. Teu pai ia botar teu nome de Abrilino. Só porque eu tinha nascido em abril. Tá louco, agarrei três nojos.
4: Reginaldo, muito melhor, Reginaldo.
3: É. Bom dia.
4: Imagina, Abrilino, porque ele ia nascer em abril.
1: Abrilino.
4: Abrilino.
2: Nunca tinha escutado.
1: O Júlio nasceu em julho, Julino.
4: Reginaldo, bem melhor, Reginaldo.
1: O meu, se fosse por mês, o meu seria Outobrino.
4: O meu
1: Outobrino.
4: Também seria Abril, né?
2: Feverina, eu seria.
1: Feverina.
3: Quando alguém pergunta Abrilina. Meu nome, eu digo é um mês do ano, tenta adivinhar.
1: E a Natalina.
2: Valeu, Natalina.
1: Ah, tem mais dois aí lidos, Josi.
4: Mais dois lidos, bora. Temos aqui, bom dia, Rádio Mix, adoro ouvir vocês pela manhã. Será que teria ingresso para os Minions para eu ir ir agora nas férias? Sextou, Milena. Claro que sim, Milena. Temos sim. Temos aqui também. Temos uma ONG em fase inicial e buscando as titulações para obter verbas para atendimentos totalmente gratuitos, o que ainda não é possível. Um centro de ecoterapia aí na Ubra é um sonho. Vou aí visitar vocês um dia desses.
1: Olha aí...
4: Ele mandou pra gente o Rubens.
1: Olha aí, Laura. Olha aí, professora Letícia. A ideia aqui, ó, pro nosso curso de veterinária, hein?
4: Legal. É verdade, bem legal. Uma especialidade aí.
1: Prof. Laura, prof. Letícia.
4: Ah, entrou um áudio, mas eu não sei se foi apagado, peraí.
1: Foi apagado, é.
4: Foi apagado.
1: Pô, Thiago.
4: Participe conosco.
1: 51 9143 1874.
4: Vai no banheiro antes.
1: Ó, ficou um lá pra baixo, ó, José. Eu vou me...
4: Ah, peraí que eu vou descer, então.
1: Gostaria de mandar um beijo para minha esposa, Daniela, e dizer que a amo muito. Oh. Rodrigo Jäger.
4: Ó.
1: Ou Jäger.
4: Cara, pessoal romântico, mandando aqui, participando conosco no 51 9143 1874.
1: 7:28, rápido intervalo, já voltamos pro último bloco desta sexta-feira no Jornal da Mix. Mande seu recado e volte conosco. 51 9143 1874. Já tamo de volta.
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9: Dale, galera, aqui Cláudio Jimenez Aron, fotógrafo esportivo e surfista. Vamos lá com o Boletim das Ondas para o Rio Grande do Sul. Ondulação sudeste-leste, tamanho meio metrão em média. Vento terral para esta sexta-feira, podendo ter uma condição boa. Já na parte da tarde, vira para sul, leste e para o final de semana também. Ventos de intensidade fraca a moderada, podendo ter chuvas no sábado. Água bem clarinha. Santa Catarina agora, região de Garopaba, ondulação leste e sul no domingo. Mar ganha força no domingo. Vento variando bastante, intensidade fraca. Domingo aumenta um pouco mais. Sul na sexta-feira, sábado nordeste, leste e domingo volta para sul novamente. Chuvas fortes na sexta-noite, sábado e domingo, instável com sol. Galera, Instagram, Cláudio Mendes Aron, segue lá. Boas ondas, um abraço.
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3: 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Agora faltando 26 minutos para as 8 horas da manhã. Muito bom dia para você que está se ligando agora conosco nesse último bloco. Vá mandando o seu recado 51 9143 1874. Tem 26 minutinhos ainda para participar do programa, mandando o seu WhatsApp 51 9143 1874. 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Doze graus de temperatura nesse dia 10 de julho. Estamos na sexta-feira, final de semana que promete ser chuvoso, principalmente no sábado. 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E o case, né? O depoimento é de que eu já precisei e me auxiliaram na hora. Fiquei com o carro sem bateria num domingo. E aí, para achar alguém, se tu não tiver um convênio tipo a Mais Prime, é muito difícil.
4: Quanto tempo levou? 20 minutinhos?
3: 15, 20 minutos.
4: Bah, rápido, né?
3: 15, 20 minutos, já tava tudo resolvido, o carro com bateria, tudo certinho. Aí durou até segunda-feira, quando eu tive que trocar a bateria, porque já tava vencida, né? Mas me ajudou, pelo menos no domingo ali, a ter o meu carro à disposição. Em 15, 20 minutos, a Mais Prime já tinha resolvido o meu problema.
4: Super rápido.
3: Um abraço pro Jaime, pro Carioca. 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
4: Muito bom.
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6: Muito rápido foi, como tu falou, o telefone. Fala mais pausado.
3: É. Deixa eu voltar aqui.
5: Repita.
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6: Agora sim.
3: Mais Prime.
6: Ai, fechou todo.
3: Abraço, Carioca.
5: Abraço.
3: Agora vamos abrir aquela notícia que eu falei aqui, ó. Psicologia explica o que significa deixar o celular sempre no silencioso.
5: Ó.
3: Quem é que usa o celular no silencioso aqui?
4: O meu tá sempre no modo não perturbe.
3: O meu tá sempre no VibraCall.
4: Porque meu, daí eu tenho
5: é,
4: muita...
5: É, o meu no Vibra também.
6: O meu, não sempre, mas muitas vezes no silencioso.
3: O meu, a maioria
6: então,
3: do tempo
6: muita
3: no Vibra.
6: Reunião e coisa,
4: me
6: né?
4: Distrai,
6: agora, nesse momento, tá no silencioso, não, a gente não pode atrapalhar.
5: No ambiente, né? No ambiente de serviço...
6: E às vezes a gente esquece e deixa até umas 10 horas da manhã.
5: No ambiente meu... de serviço eu deixo no Vibra e quando eu tô em casa, normal.
3: O meu é 90% no VibraCal, 95%, mas quando eu tenho, por exemplo, o Thiago cobrindo um evento, né? O social media e eu tenho que ficar atento com alguma situação da rede social, aí eu desbloqueio e deixo com barulho.
6: Resumindo, eu... a gente joga, né?
3: É, mas não. A maioria do tempo no VibraCal, meu. É.
4: Pra conseguir me ligar, tem que ligar duas vezes. É. Só toca na segunda vez
5: não,
4: que me liga.
5: Eu em casa, não. Quando eu tô em casa, tá normal. Não, não, eu deixo pra tocar.
3: Ah, não, o meu sempre no VibraCal em casa. Em casa, no VibraCal e com o vidro virado pra baixo aqui.
4: O meu não vibra, o meu fica assim.
5: Tu sabe que tinha...
3: Não, é pra não incomodar. O cara tem que desligar um pouco na vida, né? Senão...
5: Não, e eu tive...
3: Mas isso final de semana. Dia de semana eu tô sempre atento.
5: Eu tive um namorado que ele implicava do deixar o celular pra baixo. E eu dizia, mas não tem problema nenhum. Era mania mesmo de virar e deixar
3: ele virado.
5: Mas tu
3: sabe que isso aqui até eles aconselham a deixar o celular virado com a tela pra baixo.
5: Por causa das lentes, né?
3: Não só isso, porque economiza a bateria. Porque quando ele tá assim, ele qualquer coisinha que dê notificação, ele acende. Se ele tiver virado pra baixo, tu poupa mais bateria. Poupa a bateria por mais tempo, né? Isso que eu quis dizer.
5: Sim. Mas conta a notícia.
3: A notícia. Segundo estudos da psicologia, deixar o celular no modo silencioso pode estar associado a hábitos que favorecem a concentração, a produtividade e o bem-estar. A pesquisa da Universidade Kyung-hi, na Coreia do Sul, revelou que as pessoas reduziram as notificações do celular. As pessoas que reduziram as notificações do celular apresentaram menos estresse, menor esgotamento emocional e mais capacidade de manter o foco nas tarefas. Entre as principais características observadas em quem costuma manter o celular no silencioso estão autodisciplina, prefere decidir quando responder mensagens em vez de reagir a cada notificação, boa gestão do tempo, organiza as respostas em momentos específicos do dia, evitando interrupções constantes, maior capacidade de concentração, mantém o foco por mais tempo. Estudos indicam que após uma interrupção, o cérebro pode levar até 23 minutos para recuperar totalmente a atenção. Limites bem definidos, valoriza estar disponível quando escolhe, sem a obrigação de responder imediatamente. Menor nível de estresse, com menos alertas sonoros, o organismo tende a permanecer mais calmo e equilibrado. E especialistas ressaltaram que o uso consciente das notificações pode contribuir para uma rotina mais produtiva e saudável. Vamos botar esses pesquisadores coreanos para trabalhar uma semana com o Rui Irigaray aqui.
6: Tá. Rui é um caso à parte, né? Tá, ali não dá para fazer pesquisa.
3: Não, se o chinês vier aqui, essa pesquisa cai por água abaixo, né?
6: Cai, total.
5: Mas é engraçado, quando eu estou no meu ambiente de trabalho, quando eu estou fazendo ali, montando, né, o Missão Bem-Estar, eu gosto de deixar no silencioso e não mexo no telefone, eu fico concentrada para terminar e fazer tudo certo. Aí depois que eu termino, aí eu pego
3: não,
5: o telefone.
3: Esse negócio de desconcentrar é impressionante.
5: É muito.
3: Quando tu tá focado ali, tipo, eu tô fazendo o roteiro do jornal aqui, tá? Que seja. E uma pessoa vem e fala, ô Ramiro, tem uma coisa aqui. Até eu conseguir, onde é que eu tava?
5: É, onde, tu acabou até de dizer achar... na pesquisa, até 23 minutos pra tu voltar.
3: 23 minutos. É, eu não levo tanto tempo, mas... Que tira
5: tira a concentração.
3: Tira o foco, eu tenho que voltar lá pro início do roteiro pra ver o que eu já tinha feito.
6: Eu tô ferrado nessa pesquisa, que eu já tenho desvio de atenção.
5: É, eu também. Eu também. Eu tenho que ficar bem concentrada.
4: E às vezes, quando eu tô estudando, eu gosto de dar uma pesquisada no chat GPT. Aí, pá, quando eu vejo, eu já tô no WhatsApp. Tu entra só pra fazer uma pesquisa no chat, mas aí tu já tá no ad, já tá no Instagram. É.
3: Sim, tem uma outra notícia a respeito disso aqui também.
4: É.
3: Que se chama... cadê aqui? Deixa eu achar de novo, porque tá, eu divido em vários blocos aqui. Amnésia digital.
5: Caramba.
3: Vocês querem que eu amplie isso aqui agora? Bora. Amnésia digital faz pessoas dependerem cada vez mais da tecnologia para lembrar das informações.
4: Sim.
3: O que parecia ser um bom negócio em um brechó acabou se transformando em uma descoberta histórica. Ah, não, desculpa, não mudei a notícia. Tá. Deixa, mas eu sei qual é a notícia. É que as pessoas, elas não estão guardando mais as coisas na memória.
4: Sim.
3: Tipo assim, ah, como é que é o nome daquele ator? né, do filme tal, que a gente tava falando esses dias, do Prenda-me Se For Capaz.
6: Eu, quando quero ver um filme, eu anoto no celular também.
5: Eu anoto, eu também.
3: As pessoas estão cada vez mais recorrendo ao ChatGPT, ao Google e a outras inteligências, Gemini.
5: Os mais
3: outras...
5: antigos, a sua agendinha.
3: É, e ficou muito confortável isso, né? Ah, se eu me esquecer, não tem problema, eu procuro no Google, é. Então, o aconselhamento que se faz é que tu force ao máximo para tentar lembrar, sem depender dessas plataformas Sim. digitais, apesar de ser um conforto, uma praticidade e encurtar o teu tempo, ele não faz teu cérebro encolher, né? Sim. Tu forçar a memória, tu... E a gente já trouxe esse assunto várias vezes aqui, que esses vídeos TikTok, Instagram, os rios, isso aí faz o teu cérebro ele diminuir.
4: Sempre o mais rápido, o mais prático.
6: No nosso tempo a gente decorava o número do telefone. Eu sabia o número do Ramiro. Sim. Hoje a gente não. Eu não sei teu número, tu não sabe o meu.
5: Era
6: não sei,
5: é número não de sei. Telefone, CPF, RG, o número do passaporte. A gente sabe, eu sei tudo isso.
6: Não, mas aí é o da mas gente, eu tô, né? Eu tô falando
3: dos outros. É. Ah, vou pegar um telefone de fio e vou ligar aqui. Sabia? Decora o telefone.
5: Sabia o telefone das pessoas. O próprio escrever, né? Eu gosto muito de escrever, e a gente vai perdendo isso, quando tu vê a tua letra tá horrível, e até a prática,
3: a
5: né?
3: A minha sempre foi horrível.
5: Por causa, direto a gente no computador e tablet e celular, a gente perde esse...
6: Vamos rir agora, quem é o único da bancada que tem um papel e uma caneta todo dia?
5: O Júlio Menezes.
3: Eu tenho, tá na mochila.
5: Eu às vezes eu essa minha agenda.
3: Ah, na bancada sim.
5: Agora, na bancada
6: no programa, quando tá no ar.
5: Sempre o Júlio.
6: Eu me esqueço das coisas, eu tenho que botar uma palavra-chave às vezes.
3: Mas aqui, sabe por que o meu roteiro é no computador? Que me disseram pra economizar folha, senão eu tava com as folhinhas na mão aqui.
6: Mas eu tô usando as folhas que tu me deu o caderno.
3: Eu te dei um caderno de presente.
5: Eu de vez em quando eu dei essa minha agendinha.
3: Eu dei
5: também.
3: Um caderno do EMF Duque de Caxias de Canoas pro Júlio de presente.
6: Não, me deu uns dois, três.
3: Deu uns dois, três, é.
5: Eu tenho agenda, eu sou da antiga ainda, gosto de botar na agenda, anoto, daí também. Os tópicos eu anoto tudo lá também.
3: Eu tenho agenda e caderno e caneta na mochila.
6: Eu tenho
3: também.
6: Agenda, caderno, caneta, celular, mas eu às vezes eu me esqueço.
5: E no missão, quando eu entro no missão, ainda tenho a minha colinha. Caso de algum problema, eu tenho ali.
4: Pra eu decorar conteúdo, eu tenho que escrever várias vezes a mesma coisa.
6: É bom, isso ajuda muito mesmo.
3: Pô, a gente tá falando de memória, né? Na época que a gente tava no colégio, pra tu estudar pra uma prova, era decorar até tu entender o assunto,
4: e outra,
3: né?
4: Buscar informação. Hoje em dia, a informação tá muito fácil
3: de
4: encontrar.
3: Eu tinha que usar a Barça. Tu ia lá na enciclopédia.
4: Até achar. Aqui não, tu bota no chat e já te dá tudo.
3: Por que tu tá concordando, Thiago? Tu já nasceu dentro do celular.
6: Tu nem sabe o que é Barça, cara.
3: Tu nem sabe o que é Barça. Tu nasceu dentro, tu saiu de dentro do celular. Ai, ai, ai. 51 9143 1874. E você, é dependente digital ou não é dependente? Tá aí uma categoria nova, já existe, será?
4: Pois
3: dependente
4: é.
3: Digital.
5: Não, alguém aqui nessa bancada.
4: Digital.
5: Alguém nessa bancada faz palavras cruzadas?
4: Não.
3: Eu gosto, mas faz tempo que eu não faço.
5: Eu também não faço. Meu pai fazia bastante.
6: Meu pai também fazia bastante.
3: Mas eu gostava mais do caça-palavras do que do palavras cruzadas. Mas o palavras cruzadas te força mais a usar a cabeça.
5: Sim.
3: Só não pode virar lá pra última página e olhar a resposta.
5: No jornal vinha muito, né?
3: Tem gente que rouba no palavras cruzadas.
5: Eu lembro de comprar tanto Zero Hora quanto o Diário Gaúcho. Acho que vinha na
3: praia,
5: parte, na última.
3: Na praia é bom, né? Deitadinho na rede, pegando um ventinho no verão na praia. Bah.
5: Não, e aí vai aumentando os níveis, né? Tem o fácil, o hard. Tinha coisas que eu via. Ô pai, o que é isso aqui? Eu não sabia.
3: Devolvam o meu verão. Eu adoro pegar aquele ventinho de fim de tarde na praia e ficar lendo um livro na rede. Ali, bah, que coisa bem... Você lê ainda?
5: Morgando.
3: Você lê livros?
5: Eu gosto de ler.
4: Eu leio.
3: Então, tem que ler, cara. Se não ler, não amplia a cultura.
6: Não empresto mais livro. Nunca volta. Protesto.
3: Eu quero meus livros e discos de novo.
5: No dia do X9 a gente pode fazer isso, né? Quem emprestou livros e não devolveram...
3: Alô, Baldasso. Minha biografia do Led Zeppelin. Me devolve, Baldasso. 13 minutos para as 8 horas da manhã. Vamos com o WhatsApp, 51 9143 1874.
5: Agora!
3: São dois áudios, né?
5: Temos áudios.
3: Vamos lá.
7: Bom dia, Rádio Mix. Bom dia a todos aí da bancada. Tem duas historiazinhas aí, irmão. Uma do meu nome, né? Meu irmão se chama Paulo Rafael, meu primo se chama Rafael. Aí a tia, mãe do Rafael, toda vez que chega pra mim, eu me chama de Rafael. Meu nome é Marcelo. O outro é a sogra. Minha sogra é tão boa, tão boa, tão boa, aí, sogra, né? Que ela até o processo colocou contra mim, né? Me cobrando dinheiro depois que me separei.
3: Barbaridade.
4: complicado.
3: Não, ele falou que...
6: Tinha um amigo, uma sogra tão boa que depois que ele terminou com a filha, ele pegou a sogra.
4: Meu Deus.
3: Cara, peraí, esse nome tá até salvo na agenda da nossa conta da WhatsApp da Mix, que medo. Deixa eu ver aqui.
8: Bom dia, gente, vai um recadinho aí pra minha mãe, que sempre reclama que eu deixo meu celular silencioso, ela diz que eu tenho bebê em casa e as minhas filhas já têm 7 e 11 anos. E desde que a minha primeira filha nasceu, meu celular tá sempre silencioso. Mãe, eu tô certa, tá tudo bem, a Rádio Mix diz que eu tô certa. Beijo, gente.
4: Beijo. Tamo contigo, meu
3: A também. Rádio Mix diz que tá certo. É isso aí. A Bruna Bernardini. Tem o um nome salvo na agenda do WhatsApp Mix. Alguém andou conversando com a Bruna aí.
5: Cri, cri, cri, cri, cri.
3: Muito bem. Tem mais recado ali, Josi.
5: Temos. Vamos lá. Meu amigo Cauê Camargo fica o dia inteiro no celular e não consegue trabalhar. É normal ser assim?
3: Claro que não. Não, hoje em dia é normal.
5: Hoje em dia é justamente o que a gente estava falando, né? A pessoa que já tem aí um déficit de atenção fica no telefone e acaba que não termina as tarefas, né? Não consegue terminar, né?
3: Temos mais um áudio aqui, vamos lá.
9: Bom dia, meus queridos amigos. Primeira Bom vez dia. Que participo. Gostaria de deixar aqui registrado hoje o aniversário da minha esposa. Gostaria de desejar a ela um feliz aniversário, que Deus continue abençoando ela sempre. Amo muito ela demais, são 20 anos de casado. Obrigado, pessoal, tenham um ótimo final de semana, que Deus abençoe o final de semana de vocês. Grande abraço.
3: Valeu, Wagner de Jesus!
5: Parabéns!
10: Jesus tem poder! Tem poder!
5: Parabéns ao casal aí, e participando conosco aqui pela primeira vez. Beijo. Escolhe um presente, né? Já que estão de aniversário.
3: Qual ingresso de cinema tu quer, Wagner? Que a gente dá de presente pro casal aí. 51 9143 1874. Agora faltando 10 minutos para as 8 horas da manhã. 12 graus de temperatura nessa manhã enfarruscada de sexta-feira. Teve chuva de manhã cedo, agora deu uma parada, tá uma nebulosidade xarope. Promete ficar assim durante todo o dia, de noite volta a chover e o sábado será todo chuvoso, voltando a secar só no domingo. Tem domingo de Copa do Mundo, né, Júlio? Final de semana de Copa do Mundo. Tem jogo hoje, sábado e domingo, né?
6: Que maravilha. Sim, só parou.
3: Deixa eu pegar a lista aqui, vamos ver a ordem, né?
6: Acho que ontem teve jogo.
3: Ontem a França. A França eliminou Marrocos, né?
6: Quarta-feira foi o primeiro dia sem jogo e eu acho que o único até agora aí nos últimos dias da Copa do Mundo.
3: Vamos ver aqui quais são as datas dos jogos aqui. Eu já te passo aqui direitinho. Hoje, 18 horas. Não, desculpa, é sábado. Hoje tem 14, 16 horas, perdão. Espanha e Bélgica.
6: Olha aí.
3: Espanha, bom jogo, hein?
6: Ótimo jogo.
3: Hoje, sexta...
6: Agora é só jogão, né?
3: Sexta-feira, 4 da tarde. Domingo,
6: os
3: não...
6: Os já saíram todos, perebos.
3: Ah, não, se resolve já na semana que vem a Copa, cara. Olha só. Hoje, dia 10, sexta-feira, Espanha e Bélgica, 4 da tarde. Amanhã, sábado, às 6 da tarde, Noruega e Inglaterra. E às 10 da noite, Argentina e Suíça, no sábado.
4: Boa.
3: Desculpa, domingo não tem mesmo. É terça-feira, já tem uma semifinal, que é a França contra o ganhador de Espanha ou Bélgica. Aí a outra semifinal é na quarta-feira. Aí a gente tem a decisão do terceiro e quarto lugar no sábado, às 18, e a grande final no domingo, 19 de julho. Última semana de Copa, hein?
6: Última semaninha.
3: Passou rápido. Pro Brasil, mais rápido ainda, né?
5: Ramiro, posso mandar um beijo aqui? Uma amigona? Sempre. Aqui, ó. Oi, manda beijos pra gente. A galera aqui tá escutando vocês na Rádio Mix. Lucas, Lorenzo, Vini e Alice. Minha querida dona amiga Fernanda Menezes, Amoa. Beijo.
4: Beijo.
6: Baita sobrenome, Fernanda.
5: Fernanda Menezes não é tua parente?
6: Vai saber, né?
3: Quantas irmãs tem? Tem duas, né, Júlio?
6: Três.
3: Três irmãs e um irmão.
6: Isso aí.
3: Nossa senhora, que turma grande.
6: Isso que eu sei, né?
3: Ele não sabe o que o Julião Menezes fez por...
6: Exatamente.

0: um confia no outro, não tem problema nenhum. Isso é questão de confiança. Aliás, lá em casa, todos os celulares têm as mesmas senhas.
1: Eu também acho estranho.
2: Quem, a Bruna mandou aqui pra gente, quer ingresso também, pode ser o Supergirl pra mim e as meninas.
0: Aliás, se você não deve nada, nesse momento, você, casal que está no carro, troquem os celulares com as senhas abertas. Se você não deve nada, não tem problema, troque agora. Cobra do seu marido aí, cobra da sua mulher, me dá o celular desbloqueado.
3: Deixa
0: aqui.
3: Deixa eu ver teu WhatsApp.
0: Deixa eu ver teu WhatsApp desbloqueado, eu posso entregar o meu sem problema nenhum, pode olhar.
1: Quer sempre fazer um acidente no
2: trânsito. Não invada.
1: O trânsito tá tão tumultuado hoje já.
2: Não invada a individualidade
0: não
2: das pessoas.
0: Individual, não é invadir, é estar trocando. Ó, eu te
2: mas
0: dou,
2: aí
0: eu
2: não é confiança.
1: É, exatamente.
3: E passa a senha.
2: A partir do momento que tu quer mexer em algo que é de outra pessoa, tu tá duvidando de algo.
0: Eu estou abrindo meu celular e estou te dando aqui, mas, sem problema nenhum.
1: Se eu quisesse,
0: nenhum.
1: Eu te pedia, não preciso tu me dar. Olha, posso pegar teu celular aqui que
0: amor,
1: eu quero fazer.
0: Amor, se eu pedir, tu me dá.
3: E compartilhar a senha de rede social com o namorado, o que, que vocês acham?
0: Eu não compartilho.
1: Eu não acho legal.
0: Não tem problema nenhum. Mas não perfil compartilhado também acho uma bobagem.
2: Olha, dentro de terapia isso é explicado. Tuas coisas particulares são tuas. A partir do momento que a pessoa se partir de ti, ó, toma isso, aqui, exatamente. Ok. Agora a pessoa te pedir senha, pedir vídeo de onde tu tá. Isso aí já é relacionamento tóxico.
0: Lá em casa todos têm a mesma senha no celular, mas ninguém entra no celular do outro pra mexer. É em caso de necessidade.
3: Claro.
0: Né? Pra todo mundo saber. Tem que saber. Um dia tu pode precisar.
3: Eu sei,
0: né?
3: A senha da minha mãe e do meu... Eles não sabem.
0: Senão tu tem que chamar um técnico pra desbloquear, não sei o que. A família, todo mundo tem a mesma senha. Mas eu não entro no celular da minha filha.
2: Confiança.
0: Não entro no celular da minha mulher.
2: Confiança, mas... e respeito, né? Porque
0: exato.
2: A partir do momento que tu quer vigiar a vida de alguém, tá errado.
0: Mas se você tem culhões e larga o celular desbloqueado na mão da sua mulher agora, você vai ter um final de semana maravilhoso. E você, mulher, largue o celular desbloqueado na mão do seu marido ou do seu namorado. Você, o final de semana
1: nada
0: vai ser lindo.
1: A ver isso daí. Nada.
2: E
1: ver.
2: A sua sexta-feira é muito louca, gente. O que, que vocês vão fazer
0: tem
2: no final
0: alguém?
2: De semana?
0: Sexta-feira muito louca é trocar o celular desbloqueado.
2: Não, daí
1: não, no carro, de noite em casa, troca o celular. Vamos brincar de trocar celular hoje.
2: Sexta-feira, que o final de semana promete estar chuvoso.
1: Não vai ter, né?
0: Não, acabou o final de semana.
2: Virou a quarta-feira?
1: Primeiro
2: dia de namorar?
1: Tudo que tem que fazer antes, janto, chameguinho, babá, depois troquem o celular.
0: Pô, vocês não vêm comigo na brincadeira,
1: porque
0: cara.
1: Senão não vai rolar.
3: E eu tô contigo. Vocês
0: estão falando sério? Ai, porque é sério, né? Não, nós estamos fazendo uma brincadeira.
1: Aham, vai, né?
0: Macho que é macho, troca o celular. Cobra agora do seu marido, da sua mulher.
3: Isso aí.
2: Eles vão dizer assim, ó, primeiro você, Ramiro.
0: Mas
2: depois,
0: cara,
2: tu nos conta.
0: Eu acabei de dizer que todo mundo tem a senha igual em casa, velho.
2: De todos os aparelhos?
0: Todos. Eu tenho um só. Aliás, eu tenho dois e os dois têm a mesma senha, pior que é verdade.
1: Mas o Ramiro é cobra mandada, que a mulher
0: eu
1: manda,
0: sou.
1: Ele faz.
0: Eu sou.
1: Tem. É outro tipo de relação.
0: O pior é que eu não faço nem o que eu me mando fazer. 4 minutos para as 8 horas da manhã, tá quase terminando o programa, tem mais recado.
2: A Bruna mandou aqui pra gente, eu sou parceira de trocar o celular desbloqueado, quem não deve, não teme.
3: É isso aí, boa, Bruna.
2: Temos mais, ó, o pessoal gostou. Bom dia, Rádio Mix, sou motorista de aplicativo, acompanho vocês todas as manhãs. Se tiver ingresso para o cinema, agradeceria para assistir os Minions com meu filho, Matheus, de Gravataí.
4: Banana!
2: Bom dia, concordo com a Josi, pois confiança é diferente de invadir a privacidade. Acho que cada um deve ter a sua privacidade. Se trair ou enganar é questão de caráter. Concordo. Não causem guerra em plena sexta. Bom fim de... Quem mandou aqui pra gente foi a Júlia Leal. Verdade, Júlia, estamos juntos, concordo.
0: Se não passar o celular desbloqueado é porque tá devendo em casa.
2: Nós temos que deixar um final de semana maravilhoso. Ó, temos áudio. Solta aí, Ramiro.
0: Ou larga o celular desbloqueado ou tá devendo em casa.
5: Bom dia, Rádio Mix. Eu bloqueei meu celular porque eu sou desastrada. Então, qualquer toquezinho sai ligando e mandando mensagem pra qualquer pessoa.
0: Ah, essa é minha
5: já
0: avó.
5: Já aconteceu isso comigo, então por isso eu mantenho o meu bloqueado.
1: Mas tem que bloquear.
0: Não, mas todos são bloqueados.
1: É, tem que bloquear.
0: Ninguém falou roubo, sem bloquear.
1: Pois é.
0: Então tá certo, obrigado pela participação. Aliás, muito obrigado a todos. Agora foi a Juliane, muito obrigado a todos. Participação maciça hoje na manhã do Jornal da Mix. A gente vai voltar na segunda-feira. Desejamos a todos um excelente final de semana, com troca de celular ou não. Né? Que tenha um bom final de semana. Dia Mundial da Pizza hoje,
3: como
0: né?
3: Pizza.
0: Vamos comemorar a noite comendo isso pizza. Aí. Com os celulares abertos, né, trocados.
3: Vocês já viram um filme que tem?
2: Com muita confiança e respeito.
3: Que eles trocam os telefones? Segunda-feira,
0: já vi.
3: Eu conto.
0: É um,

0: Segunda-feira eu conto.
1: É, é um filme espanhol, não é?
0: É.
1: Vai, é muito bom muito aquilo. Bom. Eu queria descobrir o nome desse filme que eu perdi e não acho nunca mais.
0: Eu vou descobrir pra ti. E segundo eu dou aqui pro pessoal.
1: E esse filme é muito bom e depois... não vou contar o final. Isso. Deixa, senão vou entregar spoiler. Um bom final de semana, senhor Júlio Menezes Júnior.
2: Ótimo final de semana para todos os ouvintes e para a nossa bancada maravilhosa.
1: O Tom tem a senha no teu celular ou não?
3: Sim!
1: Bom final de semana, Josi.
4: Bom final de semana para todos os nossos ouvintes. Obrigada pela participação aqui. Segunda-feira temos muito mais Jornal da Mix. Um ótimo final de semana para todos.
1: Um bom final de semana, Thaís Mendes Rodrigues.
0: Obrigada, é bom final de semana para todos nós. E o Ramiro, o Lucas finalizou aqui, ó. Ramiro derreteu. Teu a barata e acabou com a borboleta agora.
4: E nos sigam nas redes.
1: 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São nossas redes oficiais. Siga por lá e nesse final de semana, aproveitem. Até segunda-feira. Tchau, tchau.

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11: Falei que voltava, não falei? Tô de volta aqui no Melhor Mix do Brasil e com destaque para o motorista que vai acessar a capital pela Zona Norte. Na Castelo Branco, a movimentação já é mais acentuada entre a Ponte Nova do Guaíba e a região da rodoviária. A Zaida Jarros até seria uma boa alternativa, mas também conta com uma circulação maior de veículos no encontro com a Avenida Ceará. Fica ligado por ali. Na BR-116, no trecho de Canoas, também tem retenção, bem próximo do viaduto da Inconfidência e também da Refap. 448 Rodovia do Parque é a alternativa e tá fluindo melhor nesse momento. Vai de boa por ali. 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
1: Bom dia, Rádio Mix. Aqui é o Alexandre, Cuiabá, Mato Grosso. Toca pra nós aí, Friday, I'm in Love, The Cure. Ótima sexta.
0: Sou Alexandre, você está apaixonado, né? Porque essa música aqui, Friday I'm in Love, em português significa hoje é sexta e eu estou amando. Ah, entendi por que você pediu essa música hoje, viu?
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1: Bom dia, rapaziada da Mix. Aqui é o João Vitor, falo aqui de Paulista, Pernambuco. E eu gostaria de ouvir uma música de Charlie Brown. Toca aí, só os loucos sabem pra gente. Valeu!

0: nós vamos ouvir agora.
1: Bom dia, Rádio Mix. Aqui é o Gustavo de São Carlos. Gostaria de pedir a música Always, Kevin James. Valeu, obrigado.
0: Salve pra São Carlos, no interior de São Paulo, cidade também sintonizada aqui na Rádio Mix. Bora!
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2: E se os filmes foram feitos no Rio Grande do Sul?
3: Se os filmes fossem feitos aqui.
2: Tá. Autos.
3: Carros.
2: Para o time dos DJs. DJ Clé. Província do Patrão Velho.
3: Patrão Velho.
2: Poderoso Chefão.
3: Não.
2: Não.
4: Não. Dos idosos.
2: Cidade de Deus.
4: Ah,
2: o assassino irmão da minha coroa.
5: Meu tio matou um cara.
2: Aí.
5: Meu tio matou um cara.
2: O carro da misericordiosa.
3: Da misericordiosa.
2: Isso.
6: O ato da
2: compadecer. Aí. Roberto, chega aí.
3: Beto.
7: Beto, vem cá. Beto.
2: Quase.
7: Beto vem.
2: Olha o coroa aí.
3: Opa aí, ó.
6: Putz, genial.
2: E a última, pra finalizar, afasta da gorda.
7: Ah, pera aí.
3: Afasta da gorda.
7: Tá aí o Willy. Sabe, né?
6: Poderia muito ser.
2: Tira da pesada.
6: Vai,
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8: Vamos que vamos de mais atualizações aqui no Melhor Mix do Brasil. E fica ligado se vai circular pela Protásio Alves no sentido ao centro. Movimentação já mais acentuada entre a Coronel Lucas de Oliveira e Ramiro Barcelos. Não chega a parar por completo, mas pede uma certa redução na velocidade. Mesma coisa na Oswaldo Aranha, mas agora no sentido contrário, em direção aos bairros. Tem lentidão na lateral do Parque da Redenção. Outro ponto que tem que ficar ligado é na Carlos Gomes no sentido ao aeroporto. Trânsito intenso desde a saída da Protásio até a Plínio Brasil Milano. 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

0: 11 9 8 3 4 0 8 mil. Esse é o número do WhatsApp da Mix para você fazer a diferença aqui nessa manhã de sexta-feira.
1: Bom dia, Rádio Mix. Aqui é o Neto de São Carlos, motorista de aplicativo. Eu gostaria de ouvir Rude, da banda Magic.

0: você pedir aqui, tudo fica mais interessante. Então, pode pedir, grava o seu áudio dizendo o seu nome, a cidade que você mora e o som que você quer aqui no nosso WhatsApp, sempre disponível para você. 11 9 8 3 4 0 8 mil.
1: Mix, meu nome é Priscila, sou de Bocaiúva, Minas Gerais. Eu gostaria de escutar a música do BTS, Swim.
0: Priscila, K-pop na área, hein? Bora ouvir.
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0: 3028-3004-08000.
1: Bom dia, Rádio Mix. Aqui é Mauro, de Belém do Pará. Toca uma música do Dave Smith aí. Um bom dia aí, sextou.
0: Um salve pra Belém do Pará. Vamos tocar então uma agitada do The Smiths. The Boy with the Thorn in His Side. Essa aqui vai cair bem. 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

0: Mixe o som do The Smiths, The Boys with the Thorn in the Inside. 8:55 agora. Duvido que você imaginava ouvir esse baita clássico nessa manhã de sexta-feira. Tô certo?
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0: Essas são as emoções do pede no zap. Obrigado a você que ouviu e participou. Tem mais hoje, viu?
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0: Novidade no mundo do streaming. A Netflix divulgou o trailer oficial de Elise, Sombras de uma Mulher, filme baseado nessa história real que chocou o país em 2012, quando Elise assassinou o marido Marcos Matsunaga. Nessa prévia, já dá pra ter uma noção do quanto esse longa vai ser perturbador e intenso, mostrando como era a vida de solteira da Elise, como ela conheceu o Marcos, o casamento, os problemas e as motivações que a levaram a cometer esse crime brutal. O filme Elise, Sombras de uma Mulher estreia na Netflix no dia 22 de julho. 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
5: 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Vamos que vamos de mais atualizações aqui no melhor Mix do Brasil nesse sextou. E fica ligado se vai acessar a capital pela Castelo Branco. Movimentação bem carregada que começa ainda antes da ponte do voo móvel e segue até a região da rodoviária. Passando desse ponto também tem retenção porque temos o registro de um caminhão parado com problemas mecânicos no túnel da Conceição, na faixa da direita, o que está impactando ainda mais na movimentação e impacta também na Castelo Branco. Tem que ficar ligado por ali. Sai da Jarros, região do aeroporto é alternativa, mas também conta com uma circulação um pouco maior de veículos. 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
7: Bora de mais atualizações e com destaque para o motorista que vai se deslocar sentido à região das ilhas. A movimentação pela BR-290 é favorável, sem registro de retenção, assim como ocorrências em atendimento. Mesma coisa pela Ponte Nova, pode ir de boa por ali. Atenção porque temos dois içamentos do vão móvel da Ponte do Guaíba agendado para hoje. Um às 10h30 e o outro ao meio-dia. Ainda tem um tempinho para separar, para fazer esse trajeto, então vai de boa por ali, se liga no trecho. 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Não sai daí que já eu tô de volta com mais.
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5: E aí, vai circular pela zona norte da capital? Então fica ligado na Assis Brasil no sentido centro. Entre o terminal Triângulo e a Avenida do Forte, a movimentação é mais acentuada. Não chega a congestionar, mas pede uma certa redução na velocidade, além de uma atenção a mais. No sentido contrário, em direção aos bairros, não temos registro de retenção. A Avenida Sertório é uma boa alternativa no sentido centro, mas em direção aos bairros, entre a Avenida Polar e a Rua Dona Alzira, tem uma movimentação mais acentuada. Por ali tem serviços, então tem que ficar ligado no trecho. 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Não sai daí que já já eu tô de volta com mais atualizações só pra você.
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1: Mix o som de uma neva. Deixe-me ir, eu não vou deixar você ir. E não, tá? E nem você vai me deixar aí, né? Eu vou te avisar o seguinte. No último

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2: Mixe o som do Drake, Hotline Bling. Vamos lá, tem caixa de som da Aiva por aqui e ela vai sair no final do mês. Se você ainda não mandou seus dados, aproveita, sextou, tá de bobeira. Celular tá aí, né? Deve estar pertinho de você. Então vai lá. No nosso WhatsApp 11 983 408 mil, você vai mandar o seu nome completo, mais a hashtag prêmio do mês na Mix. É só isso. Aproveita e inscreve a família toda.
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1: Pior agora. História da minha vida, né? 13 anos, o pessoal beijando na boca e eu tava o quê? No cemitério pulando um túmulo. Azar.
4: Atrás da tua casa, né?
1: Atrás da minha casa. Daí eu fui pular em um pouco humilde.
4: Ah, tinha pulado de mármore, começou pulando de concreto.
1: Isso.
4: Foi ficar mais fininho.
1: Aí eu caí, tinha dois amigos, ninguém me ajudou, óbvio. Todo mundo rio.
5: Tava dentro?
1: Sim. Aí eu tava, só que não tinha caixão.
4: Era a pessoa direto?
1: Duas caveiras inteirinhas, assim. Uma só não tinha mandíbula.
6: Não tinha, porque tu caiu em cima da mandíbula.
7: Quebrou a mandíbula de fundo.
1: O primeiro trisal da.
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11: E aí, bora de mais atualizações nesse sextou? Fica ligado se vai circular pela Avenida Mauá. Movimentação

0: Tem carregada por ali que começa ainda na Castelo Branco e segue até bem próximo da Caldas Júnior. Não temos registro de ocorrências em atendimento, mas de qualquer forma vale uma atenção a mais, além de uma certa redução na velocidade. Trago destaque ainda para o motorista que vai pegar a Castelo Branco no sentido ao centro. Tem uma movimentação mais acentuada no encontro com a Rua da Conceição. Por ali também tem um fluxo mais intenso, se liga no trecho. 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

0: Mix e o som do Oasis, On The Roll, são 11h24.
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2: Aqui é Simone e eu quero pedir a música do Backstreet Boys, Everybody.
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3: O melhor mix do Brasil começando mais um cafezinho. Neste dia 10/7/2026. E bora, porque até... Ah, estranho que tá o áudio. Tá saindo um retorno.
4: Tá saindo
3: o
4: retorno, Capu. É isso
3: aí, gente. Eu tô ouvindo a minha voz aqui dentro, cara. Eu pareço muito aqueles locutores de rádio. Rádio interior. Que bom ter você aqui juntinho com a gente. No 107.1. Você é amigo, você é amiga. Você, como é que é? Ouvinte, você é ouvinta.
4: Você querido, você é ouvinte. Prepara mais água no feijão, que depois daqui nós vamos almoçar na sua casa.
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3: Abaixou do lado.
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3: E começa agora, você ouve o cafezinho e sai dançando até as 4 da manhã. Arrasta, arrasta o sofá da sala, dá um tapa na cara da vó pra ela acordar aí pra cama. Chuta a criança mais perto de você.
6: Imagina quem ligou o rádio agora, esquizofrenia. Que não.
5: Arraste, meu filho.
3: MC Jean Paul, Jean Paul.
6: Deu o que aconteceu.
5: Aqui na voz, Raimundo Nonato.
4: É muito bom que essas vinhetas de rádio, assim, né? Que apresenta todos os programas juntos. A gente tinha que fazer uma que só programa fictício, assim, sabe? Que vai apresentando com Raimundo Nonato.
3: Vamos fazer uma listinha.
4: Vamos fazer.
3: Os programas mais loucos.
4: Vamos inventar os programas fictícios e isso fazer aí. Uma vinheta.
3: Com hora, com vinheta, com tudo.
7: A hora do anão. 7 da manhã, todo dia, eu, em horários quebrados.
8: Passa o microfone pra mim.
3: Ai, cara, e agora é o seguinte, começando o cafezinho, lembrando que este programinha aqui, você tem a obrigação de estar conosco todos os dias a partir do meio-dia, porque a gente te entrega entretenimento, gostosuras, travessuras de graça
5: com
3: no 107.1, que é a rádio da Ubra. Não.
4: Conosco é muito tri, né?
9: Conosco é uma coisa mais...
4: A gente já falou
10: é que é certo, né, na verdade.
4: Bem conosco. Sobre gostar de conosco, eu gosto muito de conosco.
5: Conosco, senhor.
10: Palavra, conosco. É que conosco tá certo. Aí tu vai com nós.
3: Nós me pega.
4: Mas você falar conosco fora do Rio Grande do Sul, você é visto como uma pessoa estranha.
9: É.
3: Estranha ou
10: estranha?
4: Estranha. Não é uma palavra que a galera... É quase como se estivesse falando... Poder
5: pra ti é estranho.
4: Poderar-lhe-ei.
9: Pra mim também.
4: Sabe,
9: é.
4: Uma...
10: Sim.
5: Não.
7: Pra mim também. Pra ti é estranho. Pra mim também é.
5: Maravilhoso.
3: Mas eu preciso que tu acorde, Ana, até não, uma, pelo amor de Deus.
9: Não.
3: Eu preciso mesmo que tu acorde.
5: Deu bem, um olhar muito sincero pra mim também.
4: Mas pra te ver, tá certo. Eu acho que é o que fica ao redor do universo do tu. Porque o conosco tá no universo do tu.
10: É que nem o Viela. Ah, eu vi ela. Viela não existe. É. Eu a vi.
5: Sabe como eu comecei a notar esse tipo de coisa? Tipo, pra ti, coisa. Fazendo música.
4: Uh-huh.
5: Que sobre o meu. Parece uma coisa meio declamada até, uma coisa...
3: Mas a música assim. Ainda tem a licença poética, cara.
5: Sim,
3: pode ver lá.
5: Mas tu vê que soa diferente. Por exemplo, eu falar, eu fiz um negócio pra você, eu fiz não sei o que pra ti, Batu. Parece algo... Sabe?
10: Mais pessoal.
3: Até que acabou comigo aqui, meu. Quem fala conosco paga de pedante. Como se eu tivesse errado. Não, cara.
7: Se eu soubesse que era pedante, eu tava brabo contigo.
5: Eu só sei que é pedana.
3: É que se eu falar...
4: Eu não acho que...
5: Pedante?
3: Com nós não dá, né?
4: Eu não acho que conosco tem a ver com pedante. Eu acho que, visto de fora, um cara de São Paulo talvez veja o conosco como pedante, porque o cara tá...
3: Mas o César quer falar com nós?
4: É, com a gente. Sei lá.
3: Com a gente,
7: né, meu?
4: A questão não é essa. A questão é que o conosco, eu acho que não tem a ver com pedante. Eu acho que tem a ver com uma coisa meio bagualido, tu... Sabe o que? Tu sabes o que aconteceu?
5: Quem que é pedante?
7: Pra te ver, Jesus.
9: Mas eu acho
4: diferente.
9: Tu fostes
4: lá, então.
3: Tu fostes é muito gaúcho, né?
4: Outra coisa que eu gosto muito é gurizes.
3: Não gurizes.
4: Gurizes.
3: Só guriz direto.
4: Ô, gurizes, olha só. Tu sabes que a gente vai depois daqui, né? E a tua avó vai conosco.
3: Sabe que ontem eu me finei rindo com a Ana falando uma coisa que não... Qual foi o que tu falou ontem,
10: cara? Ela tava acordada.
3: Hã?
10: Ela tava acordada.
3: Não, ela falou, mas primeiro ela falou com as mães do Géres.
10: As mães.
3: Um dia tu falou as mães.
9: Isso.
3: E ontem tu falou duas vezes uma palavra que era muito engraçado, cara. Que foi um plural. Mas foi um plural que não existe, assim, tipo.
7: Então, eu tava. Legal.
5: Na hora
7: a Ana
5: do colégio, né?
7: É engraçado. Eu falei, eu trouxe. Não, aí eu tô errado.
9: O que eu falei? Plural do...
5: Cara, falou algo no plural que também me chamou a atenção.
10: Troféus.
3: E tu repetiu, eu falei, cara, ela tá repetindo um negócio que tá certo, tá? Mas é muito culto.
6: Sério?
11: Eu não vou lembrar qual foi.
5: Eu quero dois pistaches.
10: Eu tava numa loja lá na Serra e tinha vários potes de mel. E daí tava ali, ó, Melis, a três... Não, e Melis. Eu falei, cara, Melis? Daí eu pesquisei. Aí a dona do negócio assim, eu não acredito que tu tá achando que eu errei o plural de mel.
5: Daí já começou a trovar a mina.
7: Melis, o gel do Gélis.
4: Mas então, eu quero saber qual é o plural de álcool.
11: Bah.
4: Alcoóis.
10: Eu também falei alcoóis.
4: Arroz. Capitão?
11: Capitães.
5: Cuidado, o tubarão vai te pegar.
4: Capitões, Ana. Eu ganhei. Okay.
9: Eu acho que tô errado.
4: É... Rouxinol.
7: Rouxinol.
5: É o nome do passarinho.
11: É Rouxinol, bro.
5: Rouxinol é meu passarinho que eu tenho guardado.
10: Testes.
4: Ônibus.
10: Ônibus.
4: Lápis.
5: Carvão.
4: E Consul.
10: Consóis. Não sei.
4: Consul.
10: É aquele cara
5: que é consulês.
4: Consulês. O Billy é uma máquina.
9: Que isso, uma máquina do programa.
11: Ele me larga com nós. E um truce. Então é um cara culto pra caralho.
5: O personagem dele.
9: A tua noiva é professora de quê?
7: Minha mãe?
9: Tua noiva.
7: Ah, e história.
10: A mãe.
7: História.
5: Esse cara que quer fazer uma ladeira. Que falou da minha mãe?
7: Que é? A minha mãe o quê?
11: Ô, meu, tá com fome.
7: Que é
5: falta
7: da minha mãe?
5: Tá com fome, minha mãe com homem?
11: Vai, a beira da praça, tá ligado? Mas responde. Fala de quê?
7: História.
11: Tá bom.
4: História.
7: Pós-graduada e mestra.
11: Olha aí, rapaz.
5: Mestre e sala.
11: E porta-bandeira. É. Olha só, temos a bancada de hoje do programa Cafezinho, Gélis com Machado.
10: Olá,
11: Gélis.
5: É o Gélis com Machado, um tacap. Ele é um cara que manda o app. Não, o tacap ele pegou. Desculpa,
7: WhatsApp. WhatsApp.
5: Eu não consegui porque eu achei engraçado o tacap.
7: WhatsApp.
5: Comenta aí, irmão.

0: Denis do Machado, pode ver que é nós. Ô, mano, é o sabe quem solta mais. É o mundo danado, pega o meu tchaco.
1: Raimundo Nonato.
2: Faltou o quarto compasso do último tempo, viu, né?
1: Raimundo Nonato.
2: Não gospe, engole.
3: Raimundo Nonato. Engole. Engole. Não gospe. Ei. O que que tu fala? O que que tu fala?
0: Insiste fazer as coisas pra gente.
2: Temos também na bancada ela que está acordando uns pouquinho. O download da alma.
0: Menina,
2: tá vindo,
0: acorda.
2: Tá?
1: Ainda tá vindo.
2: Um pouquinho ainda vai.
1: E já tem 60% já.
2: O download tá.
4: O mais engraçado é que a frase do começo da música dela diz justamente o que eu preciso.
2: Bota aí.
4: A
2: babá. Menina, tá ficando
0: muito tarde, tá tocando teu alarme. Chora com o burino.
2: Palmas para Ana Brandão.
0: É Ana Brandão, cabeça de pilão.
5: Estar aqui com você. É um prazer estar aqui com vocês nessa sexta-feira.
0: Uau. Ela tá tão zen, né, velho?
1: Nessa sexta-feira. A gente... É palavra sem poder. Se a gente ficar falando pra ela que ela tem sono, não sei o quê... Ela vai... Se a gente falar que ela tá elétrica...
2: Boa!
1: Começa a acelerar, entendeu?
0: É tipo o bebê quando bate a cabeça. Se tu não fizer nada, ele não vai se
1: tirar. É isso aí. O problema é que a gente tá falando e reforçando.
5: Esse café tinha sonífero, só pode.
2: Mas, homem, é muito engraçado ontem, cara, que o Billy meteu aqui. Inclusive, a participação hoje do programa, não sei o quê, não sei o quê. Com o nosso amado Júlio Lisboa. Cara, a cara da Ana.
3: Ele
2: inventou que o Júlio Lisboa era convidado, mas ele não veio.
3: A gente convidou o Júlio Lisboa pra vir. Ah. Só que ele não veio. Só que no que eu falei que a gente convidou o Júlio Lisboa.
0: Ih, tá trabalhando na Atlântica.
2: Tem que chamar meu irmão. Todo mundo, assim, todo o colégio virou pra trás, assim, tá ligado? E não,
3: tem que chamar meu irmão.
5: Eu, pra mim, o auge de ontem foi o Capu falando sobre os... participantes do cafezinho. Claro. E ao invés dele falar, temos o Eric Clapton, Ana Brandão, Billy Joy e temos Simon com Machado.
0: É verdade.
5: Só que ele não parou, tipo, ele não falou esse
2: ligado. Eu não percebi que eu errei, eu segui, tá ligado?
5: E temos Simon com Machado.
2: Mexendo, que foi, gente?
5: Aí ele
0: daí a música veio. É o Zé Listão, não cestou!
5: E aí eu, Simon com Machado? Não, peraí, Capô. Simon com Machado?
2: Cara, eu não me dei
1: conta. A gente tinha que fazer essa mistura da gente no ChatGPT, fazer uma imagem.
0: Verdade.
1: Junto, Simon com Machado.
3: É o Gélios do grupo do
0: Pegar o corte, pegar o corte.
2: Joy Capu, Capurão, Capurão.
1: DJ Caplepton.
4: Caplepton.
2: Isso é bom de fazer. Vamos fazer isso aí. Mas temos também ele que é único, ele não é misturado, ele é único, cara. Palmas para o nosso amado Eric Clapton.
3: Opa! Eric Clapton!
1: É isso aí, cara. Eu sou aquela fita que tá na locadora lá e só tem uma delas da locadora e ela tá como lançamento e não tem como tu pegar?
3: É.
1: Sabe aquela que tu avisa o Magrão, assim, quando chegar, tu manda parar pra mim essa fita pra eu pegar?
3: Reserva
1: pra mim.
3: Tu paga uma diária a mais pra reservar.
0: E Fernandes.
1: E essa, pelo menos em Caxias, era a grande diferença das locadoras...
4: Carnaval.
1: Ricas, tá. Das outras, né? Que as ricas pegavam muito dos lançamentos.
0: Júlia na gaita.
1: Tipo, várias versões, assim, sabe? Pegava 5 do Independence Day. Sacou?
2: Porque a gente podia ir lá,
1: meu, era uma
2: e a chance de encontrar a fita era grande, isso que era legal.
3: Aí tinha a época dos adesivinhos, tinha o dourado, que era...
2: Sim, a bolinha, top, só a bolinha.
3: Né? Só uma bolinha assim, aí tinha a pratinha, aí tinha os comuns.
0: Ô Eric, mas uma coisa, me diz uma coisa.
2: É verdade.
0: Na questão dos vídeos e filmes, sim, por exemplo, no áudio, existe uma questão de qualidade de áudio em algo retrô, por exemplo.
2: Claro.
0: Tem pessoas que gostam do disco pelo som.
4: Okay.
0: Por exemplo...
3: O bolinho fritando.
0: Por exemplo... No vídeo tem alguma coisa, tipo, eu gosto da fita porque a textura existe isso.
1: Não, inclusive a fita eu acho que é em 240p, eu
0: não,
1: acho.
0: Não, né? É, pensar.
1: É assim, ela é otimizada pra funcionar em TV de tubo, então ela vai ficar bem pior se tu assistir na TV,
0: sim,
1: na nossa normal.
4: Não,
1: igual
4: é
1: videogame, Super Nintendo.
2: Não, mas eu, se puder escolher, eu vejo um DVD.
1: É, então, mas aí entra aquela
0: Blu-ray
1: coisa...
0: Blu-ray é a melhor coisa?
1: O Blu-ray é...
0: Blu-ray.
1: Vai passando de 4K, vai ficando melhor a imagem. Mas o que eu gosto de filmes, assim, é uma texturinha não do...
0: Areada.
1: Não, mas não é da fita, tá? É
4: da câmera.
1: Como é gravado. É a câmera. Que poucos cineastas hoje gravam com filme. Tipo, normalmente...
2: É digital.
1: É tudo digital. Depois do Star Wars começou a ser... O Star Wars, o episódio 1, quase todo mundo foi pro digital. Uhum. Pouquíssimos gravam com filme. Inclusive...
0: IMAX.
1: O Tarantino e alguns outros é o que mantém a...
2: A tradição. A indústria da...
1: não, mas esqueci o nome da marca. Que é a Kodak, eu acho. Que a Kodak, por lá, já tinha parado de fazer.
0: Não, é o IMAX?
1: Não, IMAX é a...
0: Não, como é que é o nome daquele... Eu vi um negócio sobre isso aí da câmera que é muito cara, ela faz um barulhão. É, os caras filmam.
1: São essas que tu usa esse filme aí que... Não chega a ser a IMAX, acho que é a tecnologia de tu passar no cinema na melhor qualidade
0: possível. Eu me esqueci o nome. Mas eu vi um reportagem sobre isso que poucos fazem, mas sim, dizem que é outra imagem.
1: É, e eu consigo ver essa outra imagem. Eu gosto das texturinhas.
0: Mas, que os caras tinham um problema com áudio, porque faz muito barulho. Ah, eu vi isso aí.
2: Mas é que nem os caras que pegam, e fazem fotografia e ainda vão revelar a foto.
0: Sim.
2: É uma coisa
0: tem um charme.
2: Tem um charme.
1: Claro. É. Mas eu acho que assim, mas eu não defendo que assim, tem que ser em filme o cinema, não. Mas eu não quero que pareça tão real também, sabe? Tipo, a imagem, não quero que pareça.
0: Ah, vai dizer, tu vai ver um filme, sei lá, tipo, que tem uma coisa meio, sei lá, de terror, detetive, tá, uma coisa assim, ou uma coisa a máfia italiana, tu vê nessa textura, tem outro sabor.
1: Lógico, e a textura faz parte. E tanto que até os frames, né? Quando a gente vê um filme no cinema, é 30 frames, se não me engano.
0: 24.
1: 24 filmes. Não é? Ah, 30 TV, 24 cinema, né? Sim. 24 frames por segundo?
0: Tá ouvindo, Thiago?
1: Ah, não. Pela tecnologia tinha que ser 60 frames. Mas 60 frames não parece mais filme.
2: Parece um vídeo de formatura.
4: Não, olha aqui, ó. Câmeras de cinema antigas que utilizavam películas 35mm e 70, como as famosas IMAX.
0: É, IMAX. Ah, então
4: Mitchell e Debre eram barulhentas devido a...
0: Meu, bate palma pra mim. Pela primeira vez eu falei algo pro Eric, meu.
5: Entendeu?
1: E é por isso que a gente consegue
0: resgatar... Outra câmera é o Max Steel, daí o cara cagou.
1: A gente consegue resgatar esses filmes e assistindo uma qualidade absurda hoje em dia.
4: Não, e o mais bizarro, era tão barulhento que o som dos microfones captados não conseguia...
2: Exato, que eles vão lançar agora o Jurassic Park versão 8K, né? Porque eles têm a bruta.
4: A um,
2: e eles conseguem usar a IA pra... É o 1.
0: Eles vão mandar o dinossauro sentado na cadeira.
2: Vai ser louco.
1: Mas, se eles tiverem o filme gravado com essa... tipo assim, se tiver o rolo do filme gravado com essa tecnologia, ele já tem 4K.
2: Aí agora é só exportar
1: ela era boa nisso. Suficiente.
4: Meu Deus, cara.
5: É só remasterizar, não.
2: Só que a gente vai ver em 8K, nem existe 8K as câmeras, as telas direito, mas a gente vai ver uma qualidade absurda, uma tecnologia que era um pouco antiga. Então sim, tem que ter essa noção. Tipo, o CGI de um filme desses aí de 94, foi em 94?
1: O Jurassic Park? É. Eu acho que é 92 até,
0: eu acho. Que o primeiro filme em 3D que eu vi foi o Jurassic Park. Eu lembro como se fosse hoje, o bicho voando assim. Ou era um
2: pedregado. Os caras inventaram aquele tipo de CGI pensado para... O Spielberg montou uma empresa pra criar o CGI daquele filme.
4: Pode. 93. Você
2: não existia 93. Aquela porra antes, tá ligado?
0: Muito louco.
1: Fita... E tinha a categoria de filmes de fita diferente. O Jurassic Park tinha fita diferente. Ela era uma capa preta com textura.
4: Com relevo.
1: Era um relevo.
2: Ah, loucura.
1: O Jumanji, lembra que o Jumanji tinha aquela coisa de tu olhar de um...
4: Holográfico.
1: Do ângulo tu vê demais.
2: Meu, isso é muita fideira.
0: O Jumanji não teve uma continuação ou uma
1: rema?
4: Jumanji.
5: O filme Jumanji.
3: Os novos agora com o The Rock é uma merda.
1: É, esses
2: eu aposto.
5: Por que vocês não chamam de Jumanji?
1: Jumanji.
2: É Jumanji, na real.
3: Jumanji.
5: Qual que é o certo?
2: Acho que é Jumanji.
5: Eu chamo de Jumanji.
1: Jumanji.
2: Mas eu vi o filme sem ser filme, sem ser dublado?
1: Dublado.
2: É, eles falam Jumanji.
0: É tão legal, esse filme original é tão legal.
1: Então,
2: mas o 2 é uma bosta.
1: O original...
0: Eu não lembro do 2.
1: Esse que a gente fala do Robin Williams, né? Tipo, ele é muito bom, é o original, né? E depois teve esses remakes com o Chris Rock.
4: O The Rock.
1: Ele se ignora.
3: E teve
1: o... Zatura.
3: O Zatura, que é o de espacial, né?
1: O Zatura, eu acho que é o a sequência do Jumanji. Só que a Zatura é um jogo no espaço.
2: Uhum.
1: E aí, início dos anos 2000, esse é um baita filme tão bom quanto
4: o Jumanji.
1: Aspas fortes. Mas eu gosto bastante, assim como eu gosto bastante do Jumanji.
2: Você não vindo.
1: E eu assisti recentemente o Jumanji, esse antigo, com o Pierre, que a gente fez um podcast.
4: Ele
1: que
4: fez?
1: Meu irmão Jumanji nunca assistiu. E aí a gente assistia filmes pra conversar, e esse Jumanji ainda é bom.
0: É muito bom.
3: Esse
0: é
3: muito bom. Esse tempo.
0: É que o enredo é diferenciado.
1: É diferenciado.
2: Ele que também é diferenciado. Palmas para Simon do Grupo do Bola, Simon, que não foi o último.
0: Simon, Negão Jumanji chegou! Prazer inenarrável.
5: Nosso pagodeiro favorito.
0: É, literalmente sextou, né? Sextou. O clima é diferente. Sextou. Graças a Deus, hoje é um frio controlado com um solzinho.
2: Mas calma, porque vai cair o mundo sábado e domingo. Ah, relaxa.
1: Cara.
2: Eu vou tocar naquela...
0: Eu vou estar em Santa
2: Catarina.
0: Linda
2: que é o Olivas com chuva aqui,
4: merda. Ah, eu tenho churrasco.
5: Pior que dá pra ver mesmo, porque ontem tava um dia lindo. Sim. E hoje já não tá tão bonito.
2: Não, amanhã vai ser chuvarada. É. Vai fazer o quê, né, cara?
1: Amanhã. Domingo.
2: Tu também.
1: Ah.
2: Ué? A semana inteira de sol, fim de semana.
5: A galera que vai correr na maratona de Porto Alegre.
2: Valeu,
5: meu
2: São
5: Deus
2: Pedro,
5: do céu.
2: Tamo junto, cara.
0: Putz, eu não vou na maratona chuva? Só por causa da chuva.
1: Mas ela corre na chuva,
5: se
1: né?
5: Se não fosse a chuva, eu tava correndo os 92 km. Eu corri duas maratonas.
3: Acorda, menina!
5: Acorda, menina!
0: Eu gosto do semblante, eu corri duas maratonas.
2: Temos também o nosso amante latino versão pocket.
3: Sou eu,
2: a nossa versão demo do NPC do GTA.
3: Tô feliz que eu tô de cabelo
2: palmas
3: cortado.
2: Para mim, Joe.
3: Cabelo cortado graças à barbearia, show de bola. Fiz meu jabá aí.
2: Minha barbearia. No mínimo não pagou, né?
3: Não paguei. Ah, tá. Né? Não paguei. Eu tô há 3 anos sem cortar cabelo. Na verdade, cortando cabelo, só que sem pagar.
1: Três anos sem pagar o corte.
0: Eu acho que tu pode reformular. Sem pagar fica uma coisa meio chinelo, né?
3: Não,
0: que
3: a gente tem pagando com o meu
0: faz 3 anos que a gente tem essa grande parceria.
2: Porque eu sou um divulgador e influencer da barbearia.
3: Eu sou o embaixador da barbearia show de bola.
1: Faz 3 anos que eu sou embaixador da
3: Maratomas.
1: Barbearia show de bola. Que traduz melhor o faz 3 anos que eu não pago pra cortar cabelo. O bola tá certo.
3: Ele tá certinho.
0: Fica mais chineliado, né?
5: Eles conseguem arrumar tá o bigode aqui?
3: Não, porque não tem como. Eles conseguem cortar, não fazer crescer.
1: Entendeu?
4: É
1: diferente.
4: Turquia, eu sei como é que é.
2: Aquele negócio de cabelo, como é que tu bota no cabelo?
3: Minoxidil?
2: Esse aí, não dá pra botar.
3: Tentei, fora que fede, né?
0: Existe uma questão, existe vários minoxidil.
1: Uhum. Tá.
0: E boa parte, quase 70% do mercado, é o fral.
3: É o
0: que tu compra com os pés.
3: Qual é o bom?
0: É o minoxidil Parará, tem um nome que ele é o mais quente, me esqueci o nome.
6: Alô, Virgínia!
1: É o minoxidil de baunilha. O Billy precisa passar entendeu? Nessa
3: virilha.
0: Entendeu? Daí é o minoxidil, tem outra coisa o nome. Que daí ele é mais quente, é o que eu tô usando, vou te passar o contato.
3: É o mais caro.
2: Porque, meu, agora...
1: É o que tu tá usando?
2: É que agora...
1: Então espera, vamos pegar outro segundo.
5: Eu tenho uma opinião polêmica aqui, pra dar pra vocês.
3: Tu pegou o minoxidil.
0: Lá vem.
2: Mas é que, meu, na verdade...
3: A Ana com opiniões polêmicas?
2: Eu não consigo mais olhar pro Billy sem pensar que são duas sobrancelhas e mais duas sobrancelhas.
3: São 4 sobrancelhas, né? Aí, ó, vou dar uma piscadinha pra ti, capô.
2: E o problema que é o cabelo do Billy não é problema para Géris com Machado.
5: Exato.
4: De novo?
2: Já foi?
0: É o Géris com Machado pela segunda vez, eu vou rimar porque...
3: É o Raimundo Nonato! Hoje é um programa só de apresentações.
2: Alguém apresenta aí.
3: E com vocês...
0: Eu quero apresentar, menino bom demais, menino rapadura, menino pequeno, menino rebostado. Raimundo Nonato apresenta!
3: Fala com ele,
0: Raimundo! Idei, Capu!
2: Quem que é, Capu?
0: Idei!
2: Tá bom, sou eu, é isso aí. Olha só, hoje é o dia 10 do 7, é o dia mundial da lei.
5: Oh.
2: Eu estou com a lei.
1: Eu estou com a lei embaixo do braço. O Brasil perdeu. Calma, eu vou ligar pra FIFA, meu. Eu vou ameaçá-los, eu já estou no telefone com Bola.
5: Nossa,
1: e o Bola, ele é perigoso. Ele vai escrever uma lei.
2: Ele é um bandidinho.
1: Ele vai machucar o coração da FIFA.
2: Ele é um bandidinho.
1: Nós vamos separar, FIFA. Eu quero 50% de tudo que você roubou do Trump.
2: Muito bom, cara.
1: Eu fazia a turnê só
2: imitando
1: ele.
2: Cara, mas dia mundial da lei, né? Quem é que
3: parou?
2: Quem é que parou pra pensar assim? Pá, hoje é dia mundial da lei.
1: Hoje cara, é mas lei. A lei é o que difere a gente de animais, né? É isso.
2: Ah, boa.
1: Quando a gente começa a se organizar em sociedade, houve a necessidade de ter regras e essas regras houveram necessidade de serem cumpridas, senão era a barbárie.
2: Será que na humanidade os caras pensam assim, não, essa pessoa aqui, vai ser quem eu vou ter que respeitar pra caramba e decidir as leis dele. Porque assim, o primeiro juiz do mundo não foi juiz. Foi o cara que se ele falava, o que ele falava era lei. Tipo um pajé, tipo um, sei lá, um...
1: Um líder, né?
2: Um líder. Uhum. Agora, como é que descobriram? Será que é uma coisa animal, meio instintiva?
3: Eu acho que era geralmente o cara mais
2: tipo
3: forte.
2: Tipo o leão, ele meio que...
1: Inicialmente, existiam regras que eram coletivas que eles sabiam, né? Tipo, porque hoje nós temos sociedades, sei lá, numa ilha na Oceania, ou até tribos na Amazônia, ou uma tribo, tipo, na África.
0: Tribo de Jar.
1: Que elas praticamente não tiveram contato com a
2: civilização.
1: Ou pouquíssimo contato com o que a gente entende como civilização, né? Então eles conseguem estudar e saber como é que eram, ou pelo menos tentar fazer uma previsão, por não ter como ter certeza, de como eram as coisas no nosso passado. E tem algumas regras que são meio coletivas, tipo assim, tu sabe que tem que trabalhar. Tipo assim, nós somos nesse vilarejo que tem 30 pessoas.
4: Todo mundo tem que colher.
1: Tu sabe que tu tem que trabalhar.
2: Mas por que eu sei que o Eric vai ser o cara que ele mandava ter que fazer?
1: Aí tu vai escalonando quanto mais pessoas tu tem, que aí as leis que são coletivas, elas precisam ser cobradas, né?
2: Exato.
1: Aí a liderança, como é escolhido a liderança...
2: Mas, tipo o Renan, assim, o cara matou o outro, agora eu virei rei.
0: Tá, mas por exemplo, se o Neymar Ixi. Fosse surfista.
2: Ixi.
0: E tivesse que criar uma lei pra ele dentro do mar, qual seria o nome? Lei Mar.
1: Ô meu, eu nunca mais eu quero que você escute o que o Billy falar e dizer, eu tô com vergonha.
5: Nunca mais.
1: Tu perdeu o direito de ouvir qualquer piada do Billy.
2: Cara, já tiveram coisas ruins nesse programa.
1: Não é porque é ruim, porque eu amei. Só que não, eu tô tirando a carteirinha do... Essa carteirinha
3: piada
1: do...
3: Olha só. Eu acho que tem uma lei específica pro público LGBT pra proteger eles.
5: Meu Deus.
3: Que é a Lady Gaga. Tu não vai ficar sozinho, Bola! Obrigado. Tu não vai ficar sozinho, Obrigado. Bola! Vamos passar vergonha junto!
0: Meu, existe uma lei já. Também de pra quem tem uma chá de boldo. Lei ou poldo?
1: Não, mas tem a lei que proíbe paparazzi, né? Que é a lei de Dai.
2: Essa pesou o clima. Essa pesou o clima. Vai, Gélis, você que quer.
4: Não, eu vou ali no banheiro.
5: Gélis, dá tempo de ir pro break.
2: Não, detalhe que eles ficaram os quatro andando pensando em alguma lei. Não veio.
4: Não veio.
2: Ou eu sou muito inteligente ou muito burro. Dos dois, tá ligado? Pra não ter alcançado o intelecto dos amigos. Bah, esse dia aqui, por muitos anos, foi muito bem tratado nessa emissora.
1: Atenção.
2: Porque recebíamos de tonel. Dia Mundial da Pizza.
5: Nossa, uma pizza é boa.
2: Chegava aqui, tinha muitas pizzas.
5: Faz 3 dias que eu tô comendo pizza.
2: Logo, sério, logo, mesmo? Eu comi pizza ontem.
1: Mas faz 3 dias que
0: tu
1: tá comendo
0: pizza. Peraí, tu comeu pizza e hambúrguer ontem?
4: É?
5: Yeah.
0: Sim. Ah, imagina o Totozinho.
5: É o que acontece. Esses dias, uns 3 dias atrás, eu fui na casa do Teteu e da Kelly e a gente comeu pizza. Uhum. Aí no outro dia foi o aniversário do meu irmão e no aniversário dele era pizza. E aí sobrou a pizza da casa da Kelly. Tá. E aí eu comi.
2: Que é a melhor pizza, a dormida.
1: Peraí, mas, bom, menos mal. Eu achei que ela... Ah, faz vezes que eu tô comendo pizza, tipo assim, ó. Eu peguei uma pizza família, na quarta-feira.
2: E vim comendo.
0: E rolei, fiz um temaco.
5: Não, calma.
1: Tá, entendi. Menos mal. Ainda é ruim pra tua saúde, gente. Mas quem somos nós pra...
2: É que a gente teve muitos anos aqui, o patrocínio da Domino's
5: pizza. E a Domino's
2: então, por muitos anos, eu chegava aqui no dia da pizza, era um open bar de pizza.
4: Pra tu ter noção, a Domino's... na companhia do sabor. Uma vez a gente tava fazendo a máquina do cafezinho na Pop Rock no centro. Eu, Adriano Domingues, e era... O jogo do Inter tava com prorrogação, ia pra pênalti, era umas 11 da noite. E a gente comentou assim, pelo amor de Deus, que a gente tava morrendo de fome. A Domino's mandou de graça uma catuperone. Catuperone com catupiry pra mim e pro Adriano. Ah, mandamos pra dentro.
2: Tá na hora, dentro. Né? Você que é dono de pizzaria, quiser mandar pizza pra nós?
0: Eu tenho já. É? Eu sou o rei do rango agora. Eu vou, semana que vem, trazer hambúrguer.
2: Eu vou ter
0: o rei do gado e o rei do gango.
2: Nome do hambúrguer de ontem.
0: Ontem era o American Burger.
2: American Burger, muito Gostou? Obrigado, cara. Porque muito o meu bom. Hambúrguer de picanha de vocês é uma coisa inacreditável.
0: Mas aqui, eles comeram aqui o pratinho de comida lá, de verdade. De verdade.
1: Bah, meu, eu gostei.
5: Acho que a gente pode pedir também as canecas. Donos
2: vamos
5: de
2: graça. Vamos pedir coisa.
0: Eu quero um step.
2: Peraí. Prioridade zero. Você que tem uma empresa de canecas.
5: De gráfica.
2: Queremos gráfica de canecas pra fazer caneca pra gente. Quebraram.
0: Sabe o que eu quero também? Normalmente quem faz caneca, que eu é uma coisa que eu pensei.
1: Camisa. Saudade.
0: Exato.
2: Camisa de saudade.
0: Eu acho que a gente tinha que ter um uniforme pra ir nas escolas. A gente tinha que ter um uniforme do cafezinho, uma homenagem a 30 anos.
2: Legal,
0: gente,
2: legal.
0: A gente tem a camisa e um moletomzinho.
2: A pessoa que faz caneca faz camisa também.
5: Exato. Então, olha aí.
2: Tipo do bola, aquele moletom canguruzão, mas com um cafezinho. Boa, vou fazer.
5: Chame o pessoal do Instagram, do programa
2: chama
5: cafezinho.
2: Chama na direct ali.
5: Entendeu?
2: Tamo junto. Olha só, também é o dia de Nikola Tesla.
1: Parabéns.
2: Comemorado anualmente, 10 de julho, que marca o aniversário do nascimento do inventor físico e engenheiro sérvio-americano Nikola Tesla. Nascido em 1856, para homenagear suas revolucionárias contribuições ao mundo moderno, como a corrente, alternada e a bobina de Tesla.
1: Qual que é o lance? Bravo, né? O Gélis, ele é egresso da engenharia elétrica, mas tu não é um engenheiro elétrico.
4: Não.
1: Tu é um engenheiro eletricista, porque senão tu ia ter que estar andando com um cabinho no rabinho.
2: Opa!
1: Eu quero saber o seguinte, me explica corrente alternada, qual que é a diferença para outra?
4: Que a corrente contínua,
1: é.
4: Ai, meu anjo, daí tem que botar
2: uma outra.
1: Muito obrigado, nem conta onde é que
5: quando que começa com A, meu cara, anjo.
2: Não me diz onde te formou,
1: se
2: tá só
1: fosse na Umbra,
0: com certeza.
1: Na pontinha da linguinha.
2: Oh. Aniversário hoje da Cláudia Leite. Que é a cover de Betsy. Sofia Vergara, atriz colombiana da Modern Family e American's Got Talent.
1: Ah, massa.
2: Massa,
1: muito obrigado. É a esposa do.
2: Do Jay
1: Do Modern Family. Que ela faz uma.
5: É a Glória.
2: É a Glória.
1: Latina.
2: Au, au.
0: Não, agora, por favor.
3: Não, tu não pode falar nada.
0: Não, ao me pegou.
2: Só pra avisar a galera que no nosso chat tá esperando, cara. Galera da Ubra São Lucas, na sequência falaremos a prova da gincana de vocês por aqui.
3: A gente vai ter que selecionar a melhor piada das quatro
2: e
3: que mandaram.
2: E teremos o nosso convidado pra ser um dos jurados também.
3: Com certeza.
2: Teremos convidado na sequência, e também teremos aqui a gincana. Então relaxa aí.
1: Pra ser jurado.
2: E também Ronnie James Dio, lendário vocal e compositor de heavy metal das bandas Black Sabbath e Dio.
1: O Dio tá vivo?
0: Tá, não, as minas tá mina sempre falam que estão com ele.
3: Também, mas... pensei também, merda. Mas, pô...
0: Consegui voltar? Voltei pro jogo.
1: Calma. Como feminista, vou ter que dizer que quem voltou do jogo foi a Ana, porque o que a Ana falou foi melhor.
0: O que ela falou?
5: Eu falei...
1: O Gil tá vivo?
5: E eu falei, tá no útero.
0: Aí pra mim
1: porque
0: tá
1: envolve jogo. Nascimento, envolve... Tu entendeu?
0: Júlio no útero!
2: E essa foi a contribuição de Ana hoje.
1: Recebeu a carteirinha, mas ainda não.
5: Ainda devolve.
2: A carteira, então. É quando o cara não tem a foto ainda, é só a carteirinha temporária.
5: É o meu cachá da Ubra aqui que só tem.
2: É, que é só Ubra.
1: Sabe que foi no VAR, tu vê no VAR, e aí tipo, não, mas quase encostou no bola, tá?
5: Foi a bola quase encostou, mas a minha bola foi pra frente.
2: Em 2019, o último Volkswagen Fusca sai de linha em Puebla, no México, né, mexicano? E o último dos 5.961 carros da edição especial ficará exibido em um museu. O último Fusca da história do Fusca.
3: É o último Fusca em Puebla, em República del México. Onde estamos cuidando? Los Fuquitas. Los Fuquitas.
2: Eu tive Fusca já.
3: É. Teve um Fuquita?
2: Não, é meu pai teve. Não.
3: Empurraram seu Fusca? Pra dentro? Não.
1: E ela capô?
3: Nunca empurraram o Fusca do capô?
1: Não.
3: Nunca?
1: E o capô?
3: Tem que empurrar.
2: Fusca. O pior é isso, o cara. Capô colocar capô. Fusca. Coloca capô no Google, só aparece capô de Fusca. É.
3: O capô de Fusca.
2: Bom e no
3: capô
2: mau sentido. Fusca.
5: Que bom, né, capô? Poderia ser coisas piores.
3: Meu, o vamos fazer uma camiseta com o capô dentro de um Fusca, dizendo capô de Fusca.
0: Excelente. Ah, entendi fazer a piada.
2: Mas, ô meu, coloquem um dia capô no Google. Aparece eu?
0: É isso. Meu, eu tava olhando o Billy agora, ele tá uma mistura de Tammy Gretchen com Theo Becker.
2: Mas versão Funko, né?
1: Não, mas isso se o bonequinho Funko Pop tivesse sido impresso em México, né?
4: Impressoria.
0: Made in México.
3: É o Jesus.
5: Eu adorei que ele divulgou o corte de cabelo e escondeu com a bandana.
3: Não, tá aqui, ó.
0: Oh, pero ela te critica, né, meu?
3: Não, ela não me ergue em uma, Ana. A Ana me odeia.
0: Te critica.
3: A Ana me odeia há muitos anos.
2: Será que a gente tá descobrindo agora que a Ana é uma infiltrada?
0: Eu acho.
1: Infiltrada?
5: Então, vocês nunca perceberam que eu tô sempre de preto?
1: Porque ela é infiltrada da 90.
0: Por isso que eu tenho uma surpresa. Hoje é aniversário dele.
3: Quem? Ele quem, Simon? Quem?
0: Ele mesmo. Vamos pensar.
1: Rádio... Chega! Chega!
4: A rádio está em festa.
2: Gente, olha só. Billy!
3: Fala comigo.
2: Aquela brincadeira gostosa.
3: Qual das
2: tens na mão já?
3: Tens, né? Qual das
2: da gincana?
3: Da gincana, mandei pro Gélios, mandaram o áudio.
2: Mas
3: pessoal
2: antes
3: do
2: disso,
3: Lucas.
2: Eu quero agora então convocar para do lado da Ana Brandão.
3: Por favor.
2: Uma cadeira, por favor.
3: Uma cadeira. Traga.
2: E uma faça cadeira? As honras do convidado de hoje, que é um cara que eu admiro muito. Minha mãe, das maiores fãs dele. Minha mãe me chama no quarto e vem dizer, vem cá. Olha esse post aqui que ele fez. A minha mãe é realmente muito fã. Dona Sônia, depois eu coloquei depois pra Dona Sônia aqui também. Agora, meu, por favor, faça as honras.
3: Cara, um dos meus melhores amigos da comédia da vida.
2: Falta de opção, hein?
3: Um irmão de outra mãe. Um presente que a comédia me deu. Um dos caras mais talentosos.
0: Pode entrar, nego de...
3: Com vocês, o meu amigo Tainan Andrade, o guri da praia!
2: Pega esse pegadinha, pega esse pegadinha. Pega esse aí, esse aí.
7: Bom dia!
3: Aí,
7: bom dia!
3: Tudo bem?
7: Gritei horrores, né? Tô sem fone, posso pegar um fone aqui?
2: Tá, então deixa eu entender. A Ana e o Eric ficam juntos, é isso?
1: É, mas o Thiago só teria que dar uma calibrada ali,
2: Thiago,
1: né?
2: vai lá.
0: Thiago não quer.
1: Ô, Thiago, tu agora é o perna longa jogando tênis com ele mesmo. Vai rebater a bola aqui e busca lá, cara.
7: É o cara que cobra o escanteio e tem que cabecear lá.
2: E vai de canula depois também, né?
7: Como é que vocês estão? Vocês estão bem?
2: Tudo bem, meu? Tudo.
7: Deus. Muito obrigado pelo convite aí. Sim, é uma falta de opção do Billy Joy. Mas é muito, muito alegre. E um abraço pra Dona Sônia.
2: Dona Sônia.
7: Dona Sônia.
2: Sua maior fã.
7: Fazendo muito conteúdo da praia, né? No inverno, que é louco.
2: O meu,
1: mas a galera não sabe disso, mas a praia ainda continua existindo.
2: Não, Tramandaí, esquece.
7: É. Festa do Peixe tá acontecendo.
0: Eles não recolhem as coisas.
2: Não, o mar não vai ficar lá.
5: A praia não vai embora.
7: A única coisa que recolhida é os quiosques. Os quiosques da beira da praia.
2: Isso galera, eu achei muito legal, inclusive.
0: Galera. E as mães d'água. E as mães, elas só chegam...
2: Não, e eles desligam as ondas, né? Porque pode gasta muita energia.
5: Mas afinal, se a mãe da água morrer, ela é mãe viva... Água tá, opa, água
3: calma,
5: morta.
3: Calma. Não, peraí.
1: Eu vou além, tá?
7: Eu entendi.
5: Se a água viva morrer, ela é água morta ou água viva?
1: Aí, eu vou além, tá?
2: É só água.
7: É água
1: se
7: viva morta.
1: Se um zumbi morder água viva, ela é uma água viva morta viva?
2: Bah!
1: E se alguém matar a água viva zumbi, ela é uma água viva morta viva morta?
2: E se a água viva não toma água, ela desidrata, ela continua sendo uma água?
3: E uma água viva no mar morto?
2: Bah!
1: Aí tu fechou.
7: Agora acabou.
5: Encerramos a discussão aqui.
2: Muito obrigado.
0: Uma mãe d'água é mãe de santo?
1: É. Faltou um pouquinho mais.
5: É mãe da Iemanjá, talvez.
2: É, pode ser Iemanjá, talvez.
3: É. Né?
2: A mãe d'água.
1: Iemanjá.
2: Iemanjá.
7: Eu quero só um terço do que vocês tomaram.
3: É o cafezinho.
7: Um tercinho só, eu já entro na cafezinho.
2: Gatos, olha só, cara. Teremos agora a missão de entrarmos num assunto muito polêmico.
3: Polêmico?
2: Porque mamilos são polêmicos. Não, mentira.
5: Atenção.
2: Tu não pegou a referência, né?
7: Peguei.
2: Dos mamilos. Não, eu digo ela.
5: Não.
3: Não. Ah, coisa.
1: É um meme.
2: Um dos primeiros memes da internet foi esse.
7: Não é da
2: mamilos
7: época.
2: Mamilos são polêmicos.
5: Não.
3: Mamilo!
0: Sabe o que é mamilo?
3: São muito polêmicos.
0: Como é que sabe?
2: 2010.
3: Escola ao vivo!
5: Me mostra.
2: Escola ao vivo!
3: Escola ao vivo?
2: É, escola ao vivo.
3: Não, não precisa.
2: Mas pra quem não entendeu a piada, inclusive a galera da escola tá ouvindo agora, esse é um meme, tá, gente? Meme da nossa geração, dos 40 a mais.
1: Exatamente. Um abraço pra galera da escolinha, Ursinho Pimpão aí.
2: Mas, Biri, explica a mecânica então.
3: Galera, o pessoal do Colégio São Lucas...
2: Excelente. Amados, queridos, amo.
3: Lindos, estivemos lá essa semana. Estão fazendo uma gincana.
2: Tá.
1: Gincana.
3: E mandaram pra mim aqui, pra gente elencar a melhor piada das quatro opções que mandaram.
2: Tá.
5: Hoje é o dia pra gente fazer isso. Só
3: hoje
5: piada
3: é o
5: boa.
3: Dia. Mandei pro Gélis, o Gélis vai passar.
8: Calma aí, ainda não, que tu mandou em vários formatos e eu tô só convertendo aqui, já tô na terceira.
2: Ah, mas o Billy é complicado.
0: Ah, é bom. Bom que também é sexta-feira, já é o último dia dele.
5: Segunda-feira.
2: Olha aqui, ó. Pra cima, serpentes, o Real Matos falou assim, ó, turma 61. Aí a Fabiana Gomes, pra cima, Fúria Azul. Turma 91.
3: Tão furioso.
2: É, bagulho louco. Gincana do Colégio Ubra São Lucas bombando, ansioso pela escolha da melhor piada.
3: Olha.
2: Quero ver as piadas. Olha loucura, tá,
8: só mais uma aqui, calma aí. Tá.
3: Falta mais uma.
5: Já, isso tem um tempo, a gente tinha até uma da tarde.
0: Enquanto isso, eu vou contar uma piada.
1: Boa. Pra aquecer.
0: Era uma vez...
2: Ah,
0: eu não tenho piada.
3: Não.
2: Eric. Não, por favor, Dona.
7: Uma piada.
2: Lembra que isso aqui é uma concessão pública.
7: Isso é um problema. É.
2: Temos crianças ouvindo.
7: Isso é um problema. Uma piada.
1: Eu tenho uma.
5: Então
2: vai, salva.
1: É...
7: Charada?
1: É, qual também, é o comediante que ama o Dia das Bruxas?
3: Não sei.
7: Bah.
1: O Halloweenderson Nunes.
2: Eric Clapton.
1: Obrigado.
2: Por que um colega de trabalho apaixonado por ti nunca termina uma piada?
1: Por quê?
3: Não sei.
5: Gente, você não entendeu
1: é uma
5: piada?
1: Pergunta
5: essa
1: ou alguém
5: é
1: tá
5: piada?
1: Me cantando?
5: Essa
7: gente,
5: é
7: pelo amor de Deus.
3: Muito bom, chefe.
1: Agora eu entendi, meu.
0: Meu, eu nunca ouvi uma piada tão...
2: É que eu ouvi essa piada com uma menina ontem muito legal, que ela falou assim pro namorado dela. Amor, por que uma mulher grávida nunca termina uma piada? E fica parada na televisão.
3: E ele, eu não sei. Cara, ele ficou um minuto assim, eu não sei.
2: Aí ela falou.
7: Aí ele olhou pra ela, tu tá grávida?
2: Mas não. Isso, tá ligado?
5: Eu só imprimi um boneco em ti.
2: Tem charadinha?
7: Ah, charadinha, não.
3: Não tem.
1: Deixa eu ver.
5: Eu tenho,
7: eu sou bem frau.
5: Ah, não posso.
2: Porra.
3: Não posso falar essa.
2: Ninguém mesmo.
0: O quê?
1: Por que o padre bateu o carro?
3: Por quê?
1: Porque ele foi dar uma rezinha.
2: Eu gosto que é proporcional à galerinha que tá nos ouvindo. É.
1: Exatamente.
2: Galera, piadinha family friendly.
7: Que o ovo mais novo falou pro ovo mais velho?
1: O quê?
7: Ovô.
1: Por quê?
5: Gélis, tá nessa próxima, Gélis?
1: Por que a Arara entrou na loja de brinquedo com um cartão de crédito?
3: Não
5: porque
3: sei.
5: Porque ela,
0: porque ela era de Araraquara.
1: Papagaio ioiô.
5: Mas ela...
3: Nossa!
7: Eu vou bater palma porque eu fiquei com pena de só ele.
5: Ô, Gélis, solta muito.
3: Tem um tiozinho lá em Gravataí.
7: Converte, pelo amor de Deus, isso daí.
3: Tem um tiozinho em Gravataí que ele tá varrendo a praça e contando piada pras pessoas. A gente chama ele de Gari Toledo.
1: Oh! E o cara que foi. Tava na savana, foi ser atacado
2: mas
1: por
2: é um
1: leão, jogou um tijolo e mesmo assim o leão pegou ele. Qual que é o nome do filme?
0: Tijolo Leão.
1: Errei Leão.
2: Essa
5: eu gostei.
2: Depois
1: não é
2: piada ruim
1: para
2: uma caramba.
1: Guarda pra ti,
3: não
1: quer que eu siga?
3: Não, na verdade...
0: Próxima vez que acontecer isso, eu prefiro fazer um minuto de silêncio.
2: Pagar amarelo?
8: Na verdade, eu já tinha, só deixei vocês...
5: Vaca marrom.
3: Vamos para os primeiros competidores?
2: Tá. Caixa de som ou tem que ter fone?
3: Fone.
8: Fone. Põe fone. Põe fone.
2: Não, não tem fone. Não, não. Deixa aí.
3: Vamos lá, vai lá.
8: Tá, primeiro Império, Império Alemão, acho que é o nome tá, da turma. Lá. Vamos lá.
9: Bom dia, meu nome é Joaquim, da turma 201, da equipe Império Rubro. Aí, esses dias eu tava num ônibus assim, aí tinha uma mulher escorada assim, com o bebezinho no colo, aí ela me passou um bêbado. Bêbado foi lá e falou pro bebê dela, nossa, que bebê feio. Aí a mulher começou a chorar, assim, entender nada e tal. Aí foi lá falar com o motorista, que tinha um bêbado enchendo o saco dela. Aí o motorista falou, pode bater na cara dele mesmo, mas antes me dá esse cachorro que tá no teu colo.
0: Mano. Gente, o Eric, conta. Eu não posso nem falar.
3: Conta mais três.
0: Eu ia gritar, juro na carta, mas juro que você...
5: Não.
8: Esse foi. Ó, esse foi Império Rubro Arthur da Silva, tá?
0: Só pra ele vai ser expulso.
3: A cada palavra que ele foi dizendo.
2: A gente guardem a piada e o nome do amiguinho. Tá,
8: Arthur da Silva, Império cachorro. Rubro.
2: Império Rubro. Pesado.
8: Tá. Agora Lucas Rocha do Fúria Azul.
2: Parei.
0: Tá, Fúria Azul. Agora descobri que a pessoa do ônibus era o Billy.
8: Vamos lá.
10: Oi, eu me chamo Gustavo e eu sou da equipe Fúria Azul.
0: Que voz boa.
10: Então, meu. Esses dias eu fui no médico, né? Porque minha memória tava muito ruim. Chegando lá, o médico me pergunta: desde quando que tua memória tá ruim? E eu respondi: desde quando o quê? E ele: a memória? E eu disse: mas que memória, che?
2: Ok. Ah, tá, acabou aí.
0: Meu,
2: acabou aí.
0: Eu, cara, até então me aprendi, porque constrangimento, silêncio, pausa dramática. Meu,
3: e uma voz na entonação.
2: E uma voz realista.
0: Gaúcho, porque meteu um tchê. Meu.
5: É.
8: O mais bizarro que tá assim, ó, tá o nome do grupo, tá o nome da pessoa. Daí eu falo o nome da pessoa, vem outro nome. Vem, agora o próximo é o Lucas Rocha. Aqui é o Gabriel. Agora,
5: eu gostei do constrangimento desse daí.
0: Claro.
2: É, não.
5: Constrangimento me pegou.
3: Qual que é agora?
8: Agora, Império Alemão, Luísa Ávila. É o nome do arquivo. Vamos ver se vai ser aí.
11: Boa tarde. Meu nome é Manuela.
12: Eu sou a Luísa.
0: É Pepe e Neném.
11: Nós somos 81 e representamos o Império Alemão na Gincana CSL. Ai, deixa eu te contar, né? Um bêbado saiu da igreja. Aí o padre chegou nele e falou: vai com Deus, meu filho, que São Pedro, Santa Luzia, Santo Antônio, Nossa Senhora te acompanhe. Aí o bêbado pegou a bicicleta, né? Mas ele tava andando assim, aí ele caiu. Aí pensou assim, ó: eu sabia que tanta gente em cima de uma bicicleta não ia dar certo.
2: gostei, bonitinha.
12: Comigo. Okay. Oh, entrou um anão e sentou no meu lado no ônibus.
5: Era o Billy.
12: Aí depois de alguns minutos o ônibus freou e ele escorregou no banco. Aí eu peguei ele pelo braço rapidamente e coloquei ele sentado. Depois o anão escorregou de novo e eu consegui ajudá-lo outra vez. Aí ele escorrega pela terceira vez. Eu já tava toda braba, peguei ele no banco de novo e falei: te segura, miséria, vai ficar escorregando toda hora. Aí o anão respondeu: vai te lascar, já tem três paradas que eu tenho tudo desse.
0: Tomara que não tenha piada de negão.
3: Essa piada é pesadíssimo.
0: Senão ela vai sair da gincana aqui, ó.
5: Eu já conheci essa piada e realmente meu voto vai pra piada.
8: Tá, calma, tem.
5: Não,
8: Will.
3: Mas tem que ver no VAR aqui que foram duas piadas.
2: Duas áudio
8: só, hein? Eu parei porque tinha mais ainda.
3: Tinha mais ainda?
2: Tá, mas não tinha uma regra.
5: Mas tinha uma regra que era
3: só. Uma regra que era um minuto de áudio.
5: Um minuto de áudio.
3: E deu um minuto?
8: Deu 1:26.
5: Mas aí tá, tu escutou até que parte?
8: Até um minuto.
5: Então pronto.
0: Perfeito.
5: Tá. Perfeito, tá na regra.
8: Tá, olha só, agora tem o Will Cunha do La Fúria.
3: Tá.
13: Bom dia, meu nome é William, sou da equipe La Fúria. E vou contar uma piada, que começa assim. Semana passada estava lá caçando onça, falaram que tinha uma onça solta no meio da mata e fui lá atrás dela. Quando eu fui no meio da mata, a onça veio em minha direção e quando fui apontar a espingarda, caiu todos os projéteis no chão e quando fui ver, a onça tava na minha direção, larguei na pernada e a onça atrás de mim, eu ai, aí fui subir na primeira árvore que vi, quando eu subi a onça ia subindo, escorregava, aí o compadre me pergunta: bah, se eu tivesse nessa situação, eu me cagava de medo, e eu respondi: mas o que que tu acha que ela tava escorregando? Ela estava escorregando no quê?
2: Gostei, ele botou uma claquete no final.
3: Teve claquete. Eu gostei de interpretação.
14: E a voz dele parecia a mistura do Capu com o Eric.
3: É, eu gostei da interpretação da piada.
2: Não, peraí.
0: Aconteceu e foi que
2: a questão é.
14: Temos quatro já.
2: Tá, tem mais gente?
14: Tem mais gente?
2: Tá, olha só, gente. Tem que pensar na interpretação, no conteúdo e nas regras. Okay. A regra era um minuto. Deu um minuto, duas piadas, tudo bem. Foi um minuto. Tá. Então, não, não classifica essa aqui. Não. É, mas tem que ver agora a qualidade da piada e a interpretação.
5: Uh-huh. É, pra mim é do anão.
3: Eu gostei da última, por causa da interpretação, a claque.
5: Tá. É. A gente tem que levar em consideração qual que é a gincana, qual que é a melhor piada.
2: É.
5: E a melhor piada é a que fez todo mundo rir, que isso é a, isso é a função de uma piada.
1: A da memória?
0: Eu sou muito do número
8: 2. Não, da do anão.
0: Não. Não.
1: A segunda piada foi a da memória da Fúria Azul.
5: Eu gostei da memória. O cara foi no médico e...
0: A pausa dramática...
5: Pra mim é do anão.
2: É que daí foi vergonha alheia, não foi
0: Mas eu gostei muito.
5: Mas tu não riu.
0: É? Eu achei graça.
5: Tu não riu.
0: Mas daí eu posso expressar minha gargalhada do meu jeito?
2: Eu ri por dentro.
0: Eu gosto de assim.
3: O ombro ri.
5: Eu acho que a gente tem que ser justo e ir pelo que foi mais engraçado.
2: Então, votação, né? Nossa.
0: Exato.
2: Exatamente.
5: Eu sou o número 2.
2: Peraí. Érica, organiza.
1: Vamos lá, então. Primeira piada foi... O Arthur, ele contou, né, da 201, representando o Império Húngaro, a do cachorro no ônibus que a moça
3: tava com a Império Rubro.
1: Rubro.
0: Achei muito agressivo.
14: Essa é complicadíssima.
1: Essa aqui, eu só acho que ele. Eu converso com o Jorge.
2: A piada da memória, ninguém lembra mais.
1: Que a ordem das palavras faz diferença. E ali, se ele invertesse a ordem das palavras no final.
8: Ia ser o punch melhor.
1: Porque ele não deveria ser não vou ficar corrigindo a piada do guri ali.
2: Mas é
1: que ele fala, como é que é?
2: Bota o áudio.
1: Só antes me dá esse cachorro, sabe? Ele pode dizer, pode bater nele. Enfim, eu só construiria diferente essa piada. Não vou ficar arrumando aqui. Agora, a segunda
5: algum
1: piada
5: voto
1: foi.
5: Esse aqui?
1: Algum voto para a piada do
3: cachorro? Não.
1: Ok.
14: Um abraço.
1: Gustavo Fúria Azul contou a piada da memória. O cara foi no médico.
0: Bah, meu voto é dele.
2: Ok, tá. Um constrangimento de
0: voto. Eu curti muito.
14: Tá, eu vou votar nesse também.
1: Da memória?
3: Da memória.
5: Tá, fechou.
1: Em terceiro lugar, nós temos a Império Alemão, turma 81, representado por Luísa Emanuela, com a piada do anão no
2: ônibus. Parei. Opa, atenção. O diretor mandou mensagem pra mim agora aqui,
1: atenção,
2: opa.
1: Claro.
2: Precisamos escolher a melhor da fundamental e a melhor do médio.
14: Aí ele me quebrou.
2: 201 e 201 é médio.
1: Tá.
2: E as outras duas são legal. Diretor, eu preciso que tu mande agora pra mim aqui, ó.
8: Não, eu tenho aqui, A Império Rubro, do Arthur, é 201. Tá. E o Will Cunha é 301. Aí o Lucas Rocha é 91.
2: Mudou tudo então agora aqui, beleza.
5: E as gurias são o quê?
8: E as gurias são da 81. É.
1: 81.
2: Tá, então as do meio é fundamental e as de cima são médio.
8: Isso.
2: Tá.
1: Então é o
8: seguinte,
1: a 1
8: e a 4 é médio.
1: Tá,
8: e a 2 é
1: ok. 3. Então já tá respondido. Ficou até mais fácil agora. Da fundamental, dois votaram na memória. Quem que vai votar do anão do ônibus e bêbado de bicicleta?
3: Do fundamental.
1: Eu voto aqui também.
5: É a minha. Médio, eu fico com a mesma do Simon também, da memória.
1: E do ensino médio. Não. A do médio é a do cachorro no ônibus.
2: A da onça.
1: E a da onça.
3: Eu voto no da onça.
2: Eu voto na onça.
1: Eu voto no da onça.
2: Onça. Então ganhou onça.
0: Entendi. Mas tu votou duas vezes?
5: Mas é porque tem que votar uma no médio e uma no fundamental.
0: Mas ele votou no anão também.
5: Porque anão é fundamental.
2: Anão é fundamental. Riquinha, precioso do pai.
5: A tua, que tu votou do constrangimento, e a do anão são fundamental.
3: O sono passou pro...
1: Ó, seguinte, galera.
8: O sono passou pro Simon.
1: Voto físico e incontestável.
3: Auditável.
14: É por isso que a urna eletrônica funciona.
1: Nós temos aqui a vitória do fundamental para a turma 81. Luiz e Manuela contaram a melhor piada.
14: Parabéns.
1: E o Will, representando La Fúria, a piada da onça na mata escorregando no cocô do William.
2: Mas tendo uma análise muito crítica, cara, a interpretação levou muito a piada.
3: Muito.
8: Do Will, sim, muito.
2: Porque
8: bom.
2: O Will foi um cara que botou voz, botou claque, botou final.
14: Mas ele não tava disputando com o primeiro?
2: E fez. Hã?
14: Ele não tava disputando com o primeiro?
8: O Arthur, sim.
14: É, daí ele ganhou, né?
5: Não, tadinho. O primeiro foi bem, só que...
0: Os outros escorregaram.
5: O primeiro foi bem, só que infelizmente com a claquete, com a claque do negócio.
2: A régua subiu.
5: Ele fez sozinho, o outro não fez sozinho, ele tava com uma galera. Mas, então, assim.
1: Lembrar que é igual. É edital, entendeu? Tu não sabe como é que vai ser a banca.
14: É isso.
1: Então, é injusto. É real, é injusto. Caiu na gente.
14: A vida é
1: injusta.
14: A vida é injusta.
1: Mas decidimos.
0: Forte isso, hein?
14: A vida é injusta.
2: Então, mais uma vez, muito obrigado pra galera do colégio, cara.
0: Eu gostei dessa dinâmica.
2: Muito, muito legal aqui poder participar e poder fazer parte desse... Claro, né, cara? Lembrando sempre que é uma brincadeira, uma gincana. Sim. Se divirtam, porque gincana é das coisas mais legais da nossa infância / adolescência.
3: Saudade. Eu sou oriundo de gincanas municipais e... 90% do artista que eu sou hoje, porque a gente
2: é
0: forte isso, hein?
2: É.
14: Tu fazia com
1: 50% do corpo dele ficou na época da gincana, né?
0: Não, e ele foi desgastando, né?
2: Isso é um bom incentivo, né, cara? Porque
3: falar,
2: depois virou isso, depois da gincana, isso é um bom incentivo pra gincana, né?
1: Não, é, claro que é, pô. Claro que é, meu. O cara aí não paga pra cortar o cabelo.
2: Funcionou muito bem o quadro. Repitam todo ano. Sim, cara. Tem gincana. Tem gincana no teu colégio? Manda pra cá.
5: O bom é que metade do período tá lá na gincana.
0: Do Big.
2: Do Billy.
3: É, e a metade da Ana tá na cama dormindo ainda.
2: ai.
0: Não aceita pra ela. Ué, rapaz.
2: Um beijo pro São Lucas, então. Nossos queridos amigos, né, que fizeram aqui a função. Primeiro lugar, ensino fundamental, turma 81.
0: Excelente, capô.
2: E primeiro lugar, ensino médio, turma 301. Fechou?
0: Fechou.
2: Vamos pro break, rapidão. Dessa vez falaremos, falaremos um pouquinho mais sobre o guri da praia, cara. Esse perfil, dos perfis que mais tá bombando no nosso Rio Grande do Sul. Já voltamos. Segura aí, tamo na mata.
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2: 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Voltamos com mais um bloco de cafezinho. 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
3: É Araçá e não Açá.
2: Que o assunto é beira da praia, cara. Praia. Estamos com ele aqui, dos perfis, dos artistas, dos humoristas que mais está em ascensão no Rio Grande do Sul, cara. O Guri da Praia.
14: Como é que estão? Tudo bem?
2: É só o Guri da Praia?
14: Só o Guri da Praia.
2: O Guri da Praia.
14: O Guri da Praia.
1: Né? Eu acho que é das praias o gaúchas, da praia. Né?
14: Sim.
1: Deixar bem claro aqui que é as praias de verdade.
2: Das melhores. Da minha Tramanda.
14: Tramanda aí. Natural, Tramanda aí. Não sei se vocês já sentiram o cheiro da sardinha aqui, porque né? o pessoal lá pede isso.
1: Mas qual que é... Agora tá rolando... Ou já terminou? Terminou já o Festival do Peixe?
14: Tá rolando. Hoje tem shows do Menos é Mais.
1: Festa do Peixe.
2: Hoje tem Menos é Mais.
5: Sério?
14: Menos é Mais.
2: Amanhã tem o quê?
14: Amanhã Shakira, parece. Menos é mais.
2: Pô, amanhã é sábado, pô.
0: Amanhã não. Menos mais.
14: É. Menos é mais.
1: Amanhã
14: aí,
1: não é sábado lá em Tramandaí.
14: Os shows... semana passada não teve nada de show com expressão, assim. Aí vai ter Menos é Mais. Semana que vem vai ter Ana Castela.
3: Olha! E a minha, banda que é Menos é Menos.
1: Menos é negativo.
2: Menos é menos.
0: Pra
2: menos
0: mim
2: é
0: foi
2: menos.
0: Mais fraco que a minha piada.
3: Foi. Tira a carteira dele. A do Leymar é de boa.
14: A do Leymar foi
3: boa. Leymar é boa.
1: O Bola não vai descansar.
2: Quando pegar a carteira dele.
1: Até achar alguém que foi pior que ele.
0: Eu não tô legal, velho.
1: Não, mas é verdade. Eu gostei do Pedro todos. Não é um demérito eu dizer que tu não pode mais reclamar.
2: Cara, a moral é se jogar.
1: É um mérito, é.
14: O importante é se sentir um engraçado, fala. Sem problema.
1: Como que é lá... Porque assim, eu tenho curiosidade, tá? Algumas vezes eu já fui pra praia
14: faz
1: inverno,
14: tempo que não vai,
1: fora
14: né?
1: da temporada, assim. Faz tempo que eu não vou.
2: Eu vou sábado.
1: Mas sempre meio como turista, assim. Como é a vida de morar na praia o ano todo, né? Os lugares abrem normal, como é que é?
14: Cara, é...
1: Dá pra beijar na boca lá, não?
14: Cara, é liberado.
1: Caçar?
14: É liberado. Tu pode tomar banho de mar.
2: Tá brincando.
14: É liberado, pode tomar banho de mar.
5: Mas tem lugar pra sair no inverno lá?
14: Aí é outros 500, né?
1: É, tá querendo demais. Era isso que eu queria saber.
14: Inclusive, tipo fica assim, aí o meu... É porque, assim, ó, a praia se tornou o destino preferencial dos velhos.
1: Claro.
0: Sim, meus pais são...
14: Entendeu? Então, a praia, ela se moldou pro velho.
2: Sim, entendi. No inverno.
14: No inverno. Ah, tá. No verão, tunt, tu tá ligado, Atlanta. Tu sabe, né, Capu?
2: É que eu me sinto velho agora porque eu vou no inverno sempre.
1: E tu tem casa lá.
2: É que eu tenho a perda.
14: Mas é bom demais,
2: Eu amo.
8: Aquele supermercado logo depois da ponte, Tramandaí, tá aberto? Fica aberto?
14: Fica aberto, fica aberto.
2: O ano inteiro.
14: Não. Hoje tem gente que mora lá.
0: Não, as pessoas não fazem. Ninguém faz mais.
5: Não, ninguém
14: pode. Porque parece.
5: Eles só pescam.
14: Parece que eu vim da praia e não ficou ninguém lá. Não tem
8: gente
14: lá.
8: Mas o ano inteiro é muito estranho.
2: Mas, meu, abriu na frente do meu AP um supermercado agora que parece um shopping,
1: velho.
2: Do lado da Sátia ali.
14: Tô ligado.
2: É? O meu AP é na Rua de Ruxas, tá ligado?
5: E o Capu, ele fala todas as localizações dele.
2: Dá pra rastrear?
5: Localizações.
1: Pegando as informações do Capu.
5: Ele falou várias referências da casa dele em vários momentos. Capu, acho que vai te
2: sequestrar. Mas é muito amplo a Sátia.
14: É, não tem como.
8: É a Sociedade Atlética Tramandaí, que fica na Rua da Emancipação.
14: Eu jamais vou falar que ele mora na Rua Maitasca.
2: Não.
0: O Capu mete que a rua é bem de boa, não tem assalto, deixa minha chave embaixo do tapete. Ali na...
14: O apartamento 205? Nunca entraram. Mas, cara, a praia é a mesma coisa. Eu acho que a praia ela tá se tornando agora um destino maior depois de pandemia, depois de... De enchente também, se tornou pra morar. E a galera começou a ir pra lá e pensou assim: ó, peraí, dá pra ter vida aqui.
2: Eu acho que Torres Capão e Tramandaí são três cidades já, não são veraneio. É cidade, né?
14: Tu tá fazendo Imbé.
2: Imbé.
14: E Cidreira.
1: Magistério.
0: Cidreira é tudo.
14: Cidreira é tri.
1: Mas eu acho que tem uma questão também.
14: Camarão tá sem o braço lá.
1: Eu aprendi morando em Porto Alegre, que eu vim de Caxias, né? E Caxias é uma pernada pra ter pra praia. Então não é um rolê tão simples.

0: É que aquela Lamborghini que ele tem vai bem rapidinho.
1: É muita grana. Ou pegou um foguete do pessoal.
2: É porque vocês não viram o Tainã no Celtinha.
3: Ô, meu,
2: eu já estive com o Tainã e o Celtinha fazendo canoas, tramando aí, irmão.
4: Fazendo o quê?
2: No Celtinha ainda.
4: Ai, fazendo?
2: Canoas, tramando aí. Calma.
5: Tá, mas peraí, deixa eu entender uma coisa. Qual é o post que mais bombou, que mais criou, chamou a atenção da galera com relação à praia? Todo conteúdo que tu faz é sobre a praia.
3: O que mais bombou foi um que tava... Eu tava na beira da praia com a minha família.
5: Tá.
3: E veio um... Tava montado um temporal.
5: Eu lembro. Pum!
3: Cara, que montado.
5: Meu, ali eu cheguei a morrer.
3: E aí tava todo mundo, né? Veranista, né? Todo mundo juntando as coisas e indo embora. E eu bem sentado.
5: Esse foi o dia, seu... Não posso falar de corno mais porque ele tá casado agora. Seu merda. Que eu te mandei mensagem e tu me respondeu.
3: Por que será? Por que será?
2: Porque eu cheguei a morrer.
3: O mundo caindo e o Capu veio pra Atlântida. Ah, vou. Vai eu, temporal.
5: Mas, o que eu mais tenho curiosidade até hoje é aquela casa ali, a da plataforma. A casa gigantesca da plataforma, aquela ali. Tu aquela descobriu casa... quem é o dono?
3: Não descobri, mas me aquela falaram que era o dono.
6: O muro é todo de vidro?
5: Não. É uma casa que é uma quadra inteira e tem uma casinha num terreno gigante.
3: A casa é quase
6: sim, em lá no fundo, assim. Ah. Ela fica lá no fundo. E tem só uma cabaninha na frente, assim.
5: É
6: muito
3: afastado. Essa casa aí.
4: Cuidando da casa dos outros, hein?
6: Meu sonho é ter aquela casa.
3: Ô, gente, mas
0: eu ando na praia cuidando da casa de todo mundo.
3: Mas ela tá à venda, vocês estão ligados, né? Ela tá à venda.
6: Mentira.
3: Meu
6: sonho é ter aquela casa.
3: 11 milhões.
0: Faz isso pro
5: nosso. Eu pensei em dizer que ia comprar pra poder entrar nela.
3: 11 milhões, e aí ela, com o chorinho lá do...
4: Faz por 10.
3: Do corretor, faz por 8.
4: 8? Oh. É um choraço, hein?
0: Tá por 10
2: milhões. 10 milhões de choro.
3: Tem 6 aqui, só, 1 milhão de cada um, a gente compra a casa.
0: Tá, o Capu Veranela... tem 7 milhões.
5: Então falou Ana que tem uma frota de jipe, né?
4: Ele tem 7 mulheres.
5: Para merda!
0: É verdade.
4: Ô, Tainã, lá em Tramandaí, passa a Paraguaçu?
6: Paraguaçu.
4: Tomando meu peru.
3: E sabe o que é o pior?
1: Olha o Júlio com a gata aqui.
5: Pega a tua carteirinha, me dá a carteirinha aqui. A carteirinha. Ó, usa a carteirinha dele por um tempo, tá? Pode passar a gata aqui.
0: Ele largou a gaita já. O Júlio nem
1: Júlio só aqui, ó.
5: O Júlio.
3: E o Gabriel.
2: O Alípio já foi embora já.
3: E o Gabriel da 301 pensando, eu podia ter falado essa. Podia ter ganhado com essa.
5: Não, entendeu? É pra ouvir o programa, galera do colégio, só até o intervalo.
3: Não, passou o intervalo.
5: Passou o intervalo, não deu mais nada disso, cara. Mas, meu, eu tenho um tesão por aquela casa, cara.
3: É uma casa muito bala. Tem 6 suítes. 6 suítes.
2: Ó, quase uma pra cada namorada.
3: Ó, uma pra cada um. Sobra uma pra tu ficar sozinho.
4: Não, mas peraí. Gastar água, gastar luz. É, uma suíte pros 8 dá.
3: Vocês já tiveram um sonho.
0: O Capu gosta de economizar. Todo mundo no mesmo quarto.
1: Estão viajando no Capu. Ele leva uma barraquinha.
2: E como fica muito calor, todo mundo pelado junto no mesmo quarto.
5: Chega lá, tá na... Desculpa.
3: Não, se as gurias saberem, acho que as gurias estão até comentando aí no comentário onde tu mora já.
4: Deve ter.
5: Pô, tu que a gente tem minha vida.
3: Foi mal, meu querido.
5: Eu realmente achei que tu fosse minha.
3: Vocês mentindo. Não pensam em morar na
1: as
3: praia?
1: As minas do Capu falando ali, sou da turma, não sei o que, mentindo pra...
3: Mas ô Jélio,
6: só tem que desocupar minha casa lá.
3: Vocês pensam só em aposentadoria de um dia ir pra praia?
4: Eu tenho essa coisa na minha cabeça, não necessariamente praia, assim, mas interior, sabe?
3: Tipo, morar... Eu vou embora.
4: Mas eu queria uma coisa meio tranquila, meio pátio grande, não necessariamente praia.
1: Mora, o cara mesmo.
4: Mas eu penso
3: qualquer
4: nisso.
3: Qualquer praia do Rio Grande do Sul, isso daí.
4: É, então, mas é porque eu gosto muito de quando eu vou lá pra Nova Petrópolis, sabe? Também tem uma coisa. Não é praia, mas tem
5: mas,
4: essa
5: meu,
4: vibe.
5: Eu,
4: assim,
5: eu morei
3: que é mato?
5: Na praia.
4: É mato, é.
5: Eu já morei também, né? Eu morei também 3 anos. Quando sim, eu era gurizão, tinha dos meus 8 aos 10, mais ou menos. 8 aos 11. Morei Nova Tramandaí, pensa.
3: Nova?
5: Meu,
3: nova hoje tá legal.
5: Mas Nova, quando eu morava lá, 20 anos atrás, 25 anos atrás, era eu e mato. Era sim, eu, uma casa, mato. Só que é louco, porque assim, agora na pandemia também eu dei uma semi-morada lá.
3: Uhum.
5: Porque a gente fazia um cafezinho online. Então sim, eu podia fazer de qualquer lugar. Eu fiquei lá, sei lá, 2 meses. Aí ficava aqui, ficava uma semana. E cara, a estrutura que você mandei tá perfeita pra morar, velho. Na boa.
3: Tá muito boa.
6: Mas
3: tá
6: perto
3: muito
6: do centro ali,
5: uma
6: que é a coisa
5: pequena,
6: mais
5: okay,
6: aberta, sim.
5: Mas
6: sim,
5: tu
6: sim,
5: quer uma coisa mais tranquila, tu pode também pros bairros, tá ligado?
6: Não, mas a minha casa é pros bairros.
5: Mas é legal porque o teu perfil ele mostra as curiosidades, tá ligado? Tipo de sim, a casa do fulano, sabe? Ou o quiosque da Beltrano.
6: E o Scuba, vamos fazer alguma coisa.
3: Ai, que
6: lugar.
3: Deus o tenha. Foi de
6: arrasa.
3: Mas foi de Brasil na Copa.
0: Virou outra festa agora.
6: Mas virou compraram? Virou alguma coisa?
3: Mas é festa.
5: Virou meia
3: não,
5: festa.
3: Eu não sei se virou.
0: Virou
5: a parte
0: festa
5: da esquerda, virou festa. A parte da ruazinha ali do arroio.
4: Virou uma São João.
5: Tá ligado?
3: É. Pode ser. Mas é que assim, Tramandaí e Imbé carecem de festa. Ponto.
5: Ó, acabou o Yuri, acabou o Scuba.
3: Acabou o Yuri, graças a Deus, né?
4: Era
3: meu, se as paredes do Yuri falassem.
5: Eu sei, eu toquei perguntando.
4: Elas iam estar gritando.
5: Cara, teve uma época que eu cheguei. O Yuri é meu irmão, meu amigo querido, amado, amo de paixão. Inclusive, eu que juntei aquele casal ali, que até hoje, graças a Deus. Mas, ô meu, o Yuri, eu falei.

0: E olha só, eu não quero mais tocar porque eu tenho medo de não sair depois que eu entrar.
1: Sim.
0: Tá ligado? Ou engravidar no meio.
2: Cara, era tinha uma estátua que minha, isso? Né?
0: Era louco.
2: Fiz muita história lá. Desculpa, meu amor, tá ouvindo?
0: Não, era outra época.
2: Acabou, passou.
0: Transcreveu. Pro Velho Testamento.
2: Transcreveu. Ai, bota Velho Testamento. Gênesis isso daí.
0: Agora, ô, meu.
2: Gênesis isso daí.
0: Pô, cara, 1:03, mano. Vamos pra reunião? Gente, já vieram aqui abrir a porta. Meu lindo! Suas redes sociais, divulguei, por favor.
2: Arroba Ogre da Praia, Instagram, TikTok, Twitter, OnlyFans, tudo lá.
0: Tu vem nas sextas-feiras no aeroporto, né?
2: Venho uma sim, uma não, pra
0: então, tua obrigação é passar aqui antes, tá?
3: Passa aqui.
0: Participar do programa, pode ser?
2: Tá bom.
0: Café pingado, pode ser?
2: Tá, perfeito. Ó, um beijo pro meu filho, te amo, tô indo te buscar.
0: Aê, cara, lembrando que amanhã eu toco no Olivas de Gramado e de noite eu toco aqui na Blue, em Porto Alegre.
1: Amanhã eu e Eric Clapton estaremos no Boteco Comedy Canoas fazendo um showzinho de improviso pra você.
4: Exatamente. Hoje estarei em Lajeados, no bar diretoria, e amanhã estarei em Araçatuba, no bar do Bote.
5: Eu vou estar na casa.
0: Tá bom.
1: Vai estar no...
4: Que era? Araranguá? Porque eu falei Araranguá. Araçatuba. Porque eu falei Araçatuba.
1: Era Araranguá e ele era Araçatuba. São Paulo.
2: Araranguá. Pra alegria de 3 pessoas, show do Guri da Praia no Beira Mar e Tramandaí, dia 18 do 7.
1: Vamos! Eu estarei lá, foda-se.
0: Um grande beijo na sua boca e até segunda. Falou aí.

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0: Gil e Imagine Dragons, Thunder, faltando 3 para as 2. Já tem mais.
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0: sucesso do torneio e a paixão dos fãs pelo futebol. Além da presença em massa nas arquibancadas, a Copa também tem uma grande audiência nas transmissões e forte repercussão nas redes sociais. A expectativa agora é de que os próximos jogos mantenham o mesmo clima e consolidem essa edição entre as mais marcantes da história.
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0: Mix agora 12:26, Bruno Mars, I Just Night. Na volta a gente vai conferir mais músicas aqui na Mix.
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3: A Mix conversou com o cantor Di Ferreiro e nesse bate-papo o vocalista falou um pouco sobre a história da música Razões e Emoções, sucesso da banda NX Zero. Na verdade, foi um relacionamento que inspirou o Di Ferreiro a escrever essa letra. Ouve aí a história.
4: Eu fiz ela com um pouco até de raiva, vou falar assim, porque eu tava apaixonado por uma menina na época.
5: Uhum.
4: E a menina morava em Jundiaí. E aí ela tinha acabado de ter um filho, cara.
5: Caraca, meu.
4: É, a menina...
5: Mas ela sabia que você tava apaixonado por ela?
4: Sabia totalmente que eu tava apaixonado por ela. Ela tinha acabado de ter um filho, ele tinha 6 meses, o moleque. Só que eu me apaixonei pela menina, então eu pegava o carro...
5: Espera um pouquinho, tem um bom momento aqui.
4: É, né?
5: Você se apaixonou por ela grávida?
4: Não, eu me apaixonei antes. Não, depois.
5: Não, depois...
4: Depois que ela teve o filho.
5: Tinha acabado de ter o filho.
4: Tinha acabado de ter o filho e separou do cara que é o pai.
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6: Começa agora a parte 2 do Coisas que só tem quem é muito rico ou é muito pobre.
7: Boa, vai.
6: Móveis velhos.
7: Ah,
8: é verdade.
6: Móveis velhos. Cartão sem limite. Não pagar imposto.
7: Mais uma crítica social.
6: Gastar dinheiro contigo. Viagem pra fora do país pra comprar coisa.
8: Tá, também.
6: Comer muito pouco em restaurante.
8: Se for a peso, então?
6: É. Ser criado por uma doméstica.
8: Ai, meu Deus.
6: Quando o Luciano Huck te chama pra fazer alguma coisa. Aí tu sabe que outro tá muito bem, outro tá muito...
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0: Mix agora 12h56, Vintage Culture, meu verão. Já essa sequência tem pra você o nosso Super Mix com 40 minutos de música direto, sem intervalo.
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5: 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E bora lá que sextou e eu quero te falar de movimento no trânsito para quem sai do centro, sentido Zona Norte, passando pela Assis Brasil. Sim, já tem aquela tranqueira bem conhecida, principalmente depois que passa a Avenida Andaraí. Então, esse movimento mais intenso vai se estender até o Terminal Triângulo, já sabe, né? Reduz velocidade, redobre a tua atenção. Vai com calma, sextou. 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E claro, né? Segue por aqui que eu volto logo com outras dicas pra ti.
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0: Mix agora 3 e 2, está no ar mais uma edição do Super Mix. E a partir de agora são 40 minutos de música direto, sem nenhum intervalo comercial. 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Agora a gente começa o Super Mix com Shawn Mendes.
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1: Mix agora 20 para as 4, fechando mais uma edição do Super Mix com Alicia Keys, Girl on Fire. Essa edição aqui acabou.
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2: Vem de Mix, vem de trânsito. Eu quero falar contigo que está na capital, na Zona Leste, indo para a Zona Norte. Vai passar pela João Vale, que teve uma ocorrência, um veículo colidiu em um muro bem perto da Nilo Peçanha. A João Vallig com a Nilo, perto do shopping, é um trecho super conhecido, tem muito movimento, mas ainda por conta dessa ocorrência, tem uma retenção naquele trecho. Então já sabe, né? Vai com calma. 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

0: Mix agora 4 em ponto, essa aí é o som da Pit na sua estante. Já já a gente confere mais músicas e tem as 3 músicas mais pedidas da história da Mix.
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Essas foram três das mais pedidas por você em 2005. 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

0: sucesso do torneio e a paixão dos fãs pelo futebol. Além da presença em massa nas arquibancadas, a Copa também tem uma grande audiência nas transmissões e forte repercussão nas redes sociais. A expectativa agora é de que os próximos jogos mantenham o mesmo clima e consolidem essa edição entre as mais marcantes da história.
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6: 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Bora de trânsito, meu papo agora é contigo que tá na capital, na Zona Leste. Pois é, na Humberto de Campos, teve uma ocorrência bem no cruzamento com a Caldre Fião. É um trecho conhecido e tem uma tranqueira na Humberto de Campos para quem vai sentido Bento Gonçalves, sabe? Então já sabe, reduz velocidade e redobra a atenção. 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E claro, segue por aqui com teu sextou na Mix, curtindo uma música que eu volto logo com mais dicas de trânsito.
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0: Mix agora 4h38, Elton John e Dua Lipa, Cold Heart.
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3: Hora de trânsito para ti que está nesse momento saindo do centro sentido na norte da capital, vai pegar Protásio Alves, tem diversos pontos com movimento intenso, principalmente a partir da Ramiro Barcelos. O que é importante saber também? Tem um trânsito mais pesado próximo a Antônio de Carvalho, né? Nenhuma novidade eu sei, mas é importante ficar atento. No sentido contrário, para quem sai da Zona Norte, sentido centro, a tua atenção deve ser próxima a Neuza Brizola, onde tem relato de ocorrência. 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

0: programação. Já a gente volta com mais músicas aqui pra você. Não sai da sintonia.
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4: Tô de volta no teu sextou. Pra ti que tá vindo do centro, sentido Zona Leste, pela Bento Gonçalves. A Bento apresenta alguns pontos de trânsito mais intenso. Não são todos, mas tem alguns. Principalmente a partir da Aparício Borges, pontos de lentidão. E depois, a partir da 9 de junho até a Antônio de Carvalho, trecho bem conhecido ali, tem uma grande retenção. Depois, volta a ter movimento do horário. 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Segue por aqui que eu volto em seguida para te dizer onde tem tranqueira e qual o melhor caminho a seguir.
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0: 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Bom, e a Netflix liberou o primeiro trailer do filme Elise, Sombras de uma Mulher. Um filme baseado em um crime real que chocou o Brasil. O caso aconteceu em 2012, quando Elise assassinou o marido, Marcos Matsunaga. A prévia do longa revela o ex-casal juntos, mas também conta com cenas da vida de solteira de Elise. O longa ainda promete mostrar cenas referentes ao crime e a chegada de Elise ao presídio. Por enquanto, o filme Elise, Sombras de uma Mulher não ganhou data de estreia na Netflix, mas a Rádio Mix fica de olho para você em todas as atualizações.
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6: Coisas que só tem quem é muito rico ou é muito pobre, parte 3. Tijolo à vista nas paredes de casa.
7: Isso é muito.
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7: Pô, rico. Porque tem que correr pra pegar ônibus.
6: Claro. 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
7: Mercedes de 30 lugares, é Mercedes de 2 lugares.
6: 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Rico. Se tu já participou de algum programa do Criança Esperança.
7: Ai, rico.
6: E se o Gugu já visitou a tua casa.
7: Rico.
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9: Falei que voltava e aqui estou para te ajudar. Alguns pontos apresentam tranqueira na capital porque vai chegando o movimento do fim de tarde. Olha só, tá vindo da Zona Sul para a Zona Leste, passou pela Aparício Borges, sentido Salvador França. Pois é, entre a Bento e a Ipiranga, na Salvador França, vai ter um relato de ocorrência, tornando o trânsito bem trancado. Uma tranqueira bem pesada, então vai com calma. Depois desse trecho, volta a ter movimento do horário, que também já está intenso. 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
5: Olha só, pra ti que tá pensando em sair da capital, centro do litoral pela freeway, te prepara, trânsito bem carregado, principalmente o que passa a 116 até o acesso a Assis Brasil. Todo esse trecho tá congestionado. Então, se puder agora evitar ir mais tarde, melhor. Se não, te prepara já para esse trânsito mais intenso. Esse é o ponto mais crítico mesmo, passando o acesso a Assis Brasil, para quem segue sentido litoral, aí é movimento do horário. 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
2: Tá sabendo da última, Caco?
3: Ah, bom, acabei de chegar, então não.
2: Não, hoje vou começar o programa com fofoca.
3: Ah, então você tá dessas, okay, fofoqueira.
2: Ok, meu Brasil.
3: Ok,
2: ok. Ó, hoje é sexta-feira, dia de relacionamento, não é?
3: É.
2: Então, atenção, meus amores. Você que tá no carro, você que tá em casa, você que tá na live. Primeiro, sejam muito bem-vindos ao meu, ao seu, ao nosso Mix Tudo da Mix. Segunda coisa, vou fazer uma fofoca. Mas muita gente já deve ter conferido o que aconteceu. O Dé, o nosso produtor, tá me olhando e tá me filmando aqui agora. O Dé, você sabe o que que aconteceu?
3: Os caras! Do Charlie Brown.
2: Não, eu vou contar. Ah, não,
3: tá
2: era
3: bom.
2: O caso do Charlie Brown, mano.
3: Ai, meu Deus.
2: Você viu que o Neymar tá num parque de diversões?
3: Ah, você tá tirando.
2: Você viu que viralizou ele no carrinho?
3: De bate-bate?
2: Não, no carrinho. Sabe quando você tem que alugar uns carrinhos pra você andar no parque?
3: Ah.
2: Porque... O Neymar estava no carrinho, tipo aquele carrinho de golfe, e a Bruna Biancardi carenando no colo, a pé. É isso aí que aconteceu. Sabe esse jogador que estava andando de carrinho no parque de diversões? Hoje, acho que viralizou isso, saiu em todos os portais, não foi, Dé? É o mesmo jogador que tinha o Hexa na mão, no pé. E aí muita gente, Caco, já começou a falar, mano do céu, como que pode a gente ter depositado tanta coisa no cara que não consegue fazer o parque? A pé.
3: Mas, peraí, ô, Keri, tem um negócio, peraí.
2: É veneno.
3: É.
2: Veneno.
3: Tá limpou.
2: Mas sabe por que eu tô brava, cara? Porque eu tô brava porque ainda não superei, sabe, cara? A gente perdeu a taça, a gente não vai jogar mais. Quem tava jogando agora, Dé? Bélgica e? Bélgica. Bélgica e Espanha.
3: É, eu tô vendo aqui atrás, inclusive na TV da Mix, tá rolando mesmo Espanha e Bélgica.
2: Então, e tá ganhando a Espanha.
3: A Espanha tá ganhando?
2: Tá ganhando
3: a
2: Bélgica.
3: Olha só.
2: Sabe, o Mundial continua.
3: Continua.
2: E aí, o
3: não
2: palpite,
3: pra gente, né? Mas
2: sabe por que não, não... Eu vou te falar por que não continua pra gente.
3: Por quê?
2: Porque eu acho que trabalho não pode misturar com relacionamento. Eu falei, pronto, os jogadores, os que perderam o nosso Hexa, estão com as suas musas, divertindo, curtindo a vida, e a gente aqui chorando pelo leite derramado. Só que tem um negócio. Você viu também outra fofoca? Eu tô falando aqui da Bruna Biancardi com o Neymar.
3: O que aconteceu com
2: mas
3: você?
2: Mas a Bruna não foi encontrar o Neymar agora não, meu
3: não
2: filho.
3: Foi?
2: Sabia que os jogadores, eles tinham folga?
3: Tinham folga?
2: E que as esposas e os filhos ficavam lá junto com eles? De verdade, Caco, você não acha que relacionamento e trabalho não combinam?
3: Olha, eu acho que são situações e situações, né? A minha opinião é a seguinte, se você se envolve com uma pessoa no seu trabalho, né? Tem aquele velho ditado, né? Que não sei nem se pode falar.
2: Não sei o que é.
3: É onde você ganha o pão.
2: Você não come a carne.
3: É.
2: Mas às vezes...
3: Às vezes a carne tá tão bem passadinha.
2: Mano,
3: ali, tá no ponto, cara.
2: Aí não dá, né?
3: É, então, mas é o seguinte. Se vai ser uma aventura, os dois estão solteiros ali, quer fazer uma aventura, mas a empresa não deixa. Então, presta muita atenção. Vê lá o que vocês vão fazer e também não fica explanando. Tem um monte de gente fofocando na empresa. Tem sempre alguém querendo puxar seu tapete.
2: Exatamente.
3: Então, faz ali no cantinho, vai ali na escada de incêndio.
2: Disfarça, cara.
3: Se disfarça, sai, pega na hora do almoço, vai no motel. Agora, se você é casado ou se você é casado, aí já começou errado. Né?
2: Ah, tá tudo errado.
3: Aí
2: isso
3: tá
2: que eu falei.
3: Tudo errado,
2: aí,
3: cara.
2: Aí eu te pergunto, juntando futebol, o que aconteceu com a nossa seleção e o Ancelotti ele poderia ter liberado as mulheres visitarem os jogadores desde que não caísse na mídia pra gente ficar aqui, ó.
3: Eu vi uma fofoca também.
2: Você tem outra
3: eu
2: fofoca?
3: Eu tenho uma fofoca muito boa.
2: Conta. Vou até mudar a trilha.
3: O que foi? O Ancelotti tá mascando aquele chiclete até agora.
2: Ai, não acredito.
3: Sério?
2: Que ele tá com o chiclete na boca, mano.
3: Sério, porque ele tá putaço, cara.
2: O Brasil
3: saiu. Lógico, fez ele passar vergonha a gente também, mas tudo bem, vai. Vamos superar. Você tem que superar aquele. Vamos junto.
2: Superar.
3: Dá a mão aqui,
2: mais
3: dá a mão aqui. Vamos.
2: Vai. Como é que é? High five. Só que tem um negócio, galera. Aproveitando que rolou isso, né? Muitas especulações em relação que antigamente os jogadores, eles não podiam ver as mulheres, eles não tinham folga e aí eles chegavam e faziam acontecer. Aí levantou essa dúvida aqui na produção e na gente no seguinte, cara. É verdade, né? Quando você tem um romance no trabalho, proibido ou não, isso atrapalha teu rendimento?
3: Mas pode ser
2: esse
3: um lance
2: de hoje.
3: Ou um romance, né?
2: Pode ser um lance, pode ser um romance, pode ser um amante, pode ser tudo.
3: Pode ser
2: então,
3: tudo.
2: Então, pegando tudo isso que rolou, se atrapalha ou não, vem cá, você, baixinho também, porque esse assunto é um pouco polêmico de sexta-feira. Você já se envolveu com alguém do seu trabalho e o seu rendimento caiu? Você só pensava em ver a pessoa, saía pra almoçar, ficava triste quando chegava sábado, domingo e feriado, porque aí você não vai conseguir ver o contatinho? A meta ficou...

0: mais difícil depois que a meta virou outra coisa no trabalho?
1: É que você falou, uma coisa que eu não sei se dá pra galera, assim, passar, né?
0: Okay.
1: A visão. Que a pessoa começou a se envolver, tem que falar baixo.
0: Tem que falar baixo, que essas coisas são perigosas.
1: A pessoa começou a se envolver com outra pessoa no trabalho, o rendimento caiu.
0: Cai.
1: O rendimento no trabalho, mas o rendimento do outro lado.
0: Você tá maluco, cara. Atrapalha ou não atrapalha relacionamento no trabalho? Tem empresas que não aceitam isso. Tem empresas que não aceitam e a galera faz escondido. Tem gente casado que tá tendo contatinho no trabalho. Hoje eu quero falar com você.
1: Ó, vamos falar baixinho.
0: Baixinho?
1: Segura a trilha aí.
0: Peraí.
1: Segura.
0: O que foi?
1: Vai fazer o seguinte, ó.
0: O quê?
1: A galera, você já tá com o celular na mão?
0: Tá com o celular na mão.
1: É. Vai aí, mas ó, não deixa teu crush aí do trabalho ver.
0: Não deixa.
1: E outra, também, se não quiser que fala, não fala seu nome, você já começa com mensagem, não fala meu nome.
0: Isso.
1: Aí você vai, cola aí no Instagram, abre o Instagram.
0: Abre aí, arroba mix tudo na mix.
1: Isso, aí, e o que tem que fazer, gente?
0: Você vai mandar um áudio.
1: Tem que seguir primeiro, né?
0: Não, segue a gente.
1: Segue
0: o arroba mix tudo na mix, aí você vai mandar um áudio falando o seguinte.
1: Fala mais baixo, velho.
0: Você vai falar assim, ó, oi, não precisa falar teu nome. Aí você vai falar assim, eu já tive um relacionamento no trabalho. Aí você vai contar pra gente se é proibido ou se não foi proibido, ou se é proibido, ou se você vive isso hoje, e como que isso reflete nos bastidores e também no teu rendimento aí com o que você tem que fazer, cara.
1: A gente quer saber, deu ruim ou deu bom? E se deu bom onde? Não sei se foi no trabalho, pode ter dado bom em outro lugar, mas é o seguinte, agora a gente pode falar no volume normal.
0: Ufa,
1: você já pegou o recado. É o seguinte, a gente tá com o nosso canal novo também, né?
0: Ah, gente, eu tô tão feliz. A gente ganhou um canal pra chamar de nosso. É o youtube.com. Entra lá, youtube.com/@mixtudonamix. É a nossa live pra você resenhar, pra gente trocar ideia. E vem ser o nosso matinho, a nossa graminha. Porque o canal tá novinho, tem pouca gente. E aí, quando a gente bater 100, 200 mil pessoas, você vai estar lá falando assim, ó. Eu estava quando tudo era mato. youtube.com/@mixtudonamix. Caco.
1: Quê?
0: Será que a gente vai receber áudio?
1: Eu já tô vendo que tem uma galera falando a live aqui.
0: É um assunto bem proibido. Você pegou já alguém no seu trabalho escondido? Pega.
1: Inclusive tem gente que mandou na live aqui.
0: O quê?
1: Que já mandou a mensagem e tá pegando alguém no trabalho agora.
0: Não, não é possível.
1: Tô falando.
0: Quem que é que falou
1: não,
0: isso?
1: Não, calma. Não, vamos explanar. Dá pra ver
0: tá
1: um nickname.
0: Tá falando aqui?
1: Não, calma. Deixa quieto.
0: Peraí, calma que eu tô procurando.
1: Deixa quieto.
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1: Vivi, Caco. Se tem uma coisa que eu fiz, foi viver, gente.
2: Tô ligado.
1: O nosso assunto hoje é ter um crush ou uma crush no trabalho. Escondido ou não.
2: Um crush pra chamar de seu, né?
1: Porque assim, na verdade, galera, falando sério, com o Caco aqui, com você que tá ouvindo o programa agora, que tá no carro, que tá em casa, que tá na nossa live, inclusive no nosso canal novinho, youtube.com/mixtudonamix, falou trabalho e pegação, já vai ser proibido. Por quê? Ou porque a empresa não quer, porque realmente ela acha que isso pode atrapalhar, né? Até no rendimento, enfim, não é legal ter pessoas que se relacionam no trabalho. É. Então já vai ser proibido.
2: Vai ser proibido.
1: Ali já tem um fire, entendeu? E já vai ser proibido também a outra questão de você simplesmente se envolver com alguém e você não tá fazendo um pecado. Como que eu posso explicar? Traição, né?
2: Traição. Mas
1: o amante no trabalho.
2: O amante.
1: Não,
2: mas
1: pare.
2: E se de repente você for, sei lá, o dono da empresa e pegar a diretora, a gerente do RH?
1: Eu fiz isso.
2: E foi flagrada.
1: A do RH não foi, não.
2: Não, e foi flagrado ali num estádio, sei lá, de repente.
1: Gente, já pensou? Você lembra disso
2: é
1: no show?
2: É disso que eu tô falando.
1: Caramba, no show.
2: Do Coldplay, cara.
1: Foi Maroon 5. Caramba, aquilo foi muito louco, né?
2: É, então. E pelo que eu vi, um deles era casado, né?
1: Nossa,
2: era, né?
1: Voa. Se bem que hoje em dia, falou que tudo, tinha uma família e tudo. Mas hoje em dia é perigoso mesmo, Caco? Porque, galera, se a gente for parar pra pensar, hoje em dia, com tantas telas voltadas pra gente, é perigoso vazar mesmo na empresa, fora da empresa.
2: Mike, você falou uma frase agora que, infelizmente, eu acho que as pessoas não estão usando muito, né? Se a gente for parar pra pensar, tem gente que não para e nem pensa, só vai.
1: Ai, mas eu vou te falar, quando o fire vem,
2: é
1: o
2: só
1: fire derruba, só derruba. Ô, Dé, tá bombando, tá?
2: É.
1: Vamos pôr um áudio?
2: Aí você imagina
1: isso.
2: Sua avó de lingerie, brinca!
1: Ai,
2: seu avô com aquela sungona.
1: Então, basicamente, o assunto hoje é sobre se relacionamento no trabalho atrapalha o rendimento.
2: Entre aspas.
1: Eu acho que melhora.
2: O no trabalho cai, pode cair.
1: Não, eu acho que melhora, sabe por quê? Porque você quer ser o cara, você quer ser a mina no trabalho, sabe?
2: Você quer subir.
1: Você quer chegar e falar assim, mano, olha como eu sou inteligente. Olha como eu trabalho.
2: Aí, eu vou virar. Aí eu vejo a Gê aí toda no trampo. Ah, você é a bichona mesmo,
1: você é bichona, ela
2: tá
1: lá.
2: Sabendo como é que faz.
1: Mas queremos saber, você já se aventurou nessa aí? Conta pra gente, rendimento caiu, assim como os jogadores da seleção? Vamos de áudio.
2: Vamos de áudio.
3: Fala, galera.
1: Oi.
3: Ó, sobre relacionamento no trabalho, eu tive uma experiência e muito válida.
1: Válida?
3: É. Ela era compradora do... Compradora da empresa e eu consegui as coisas muito mais fácil pro meu setor. Então, foi muito bom e proveitoso. Vinha ambos os lados, né?
1: Eita,
3: valeu, Mix.
1: Tá vendo?
2: Olha,
1: tem coisa que rende muito.
2: Minha esposa sempre fala.
1: O que ela fala?
2: Nada é de graça.
1: Não é.
2: A compradora queria alguma coisa pra dar o desconto. E provavelmente era o que ele tinha a oferecer.
1: É, rapaz.
2: E aí ele ofereceu, o desconto veio. Então assim, foi negócio pros dois?
1: Foi negócio pros dois, entendeu? Não gerou prejuízo, tá tudo certo.
2: Total.
1: Tchau, tchau. Tem mais.
4: Olá.
1: Oi.
4: Sim, já tive relacionamento no trabalho.
2: Danadinha.
4: Deu tudo certo. Não deu ruim, não. Não caiu nossa produção em nenhum momento.
2: Aumentou, né?
4: Mas a empresa se opôs.
1: Ah.
4: E nós colocamos os nossos cargos à disposição. Aí, no fim, a empresa aceitou.
2: Eu acho muito legal quando você fala assim, vou me demitir, não. Coloco o meu cargo à disposição.
1: É muito chique.
2: É muito chique, cara.
1: Cara, um dia que eu falo, eu coloco o meu cargo à disposição.
2: E você levanta na cadeira e fala, pode sentar.
1: Eu vou até pôr música. Ó, gente, coloco o meu cargo à disposição.
2: Não, não foi, não.
1: Não, é mentira.

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1: Mix são 6:17, Need Your Love. Todo mundo quer um amor. Só tem que tomar cuidado, galera, que às vezes o amor tá onde? Onde você trabalha. Às vezes o amor já tá comprometido e comprometida.
2: É, às vezes você pode sair no barzinho, de repente você pode ir na feira, de repente você pode ir na academia. Tem vários outros lugares pra você procurar o seu amor. No trabalho, pode dar problema.
1: E eu quero saber, já encontrou seu amor no seu trabalho? Conta pra gente, proibido ou não? Conta aí, tem empresa que não deixa. Tem empresa que deixa, mas é amante, aí não pode. Então sempre tem um negócio em proibido.
2: Pô, ia ser legal, porque se a empresa deixa, aí você já pode até compartilhar o seguro-saúde, o que mais?
1: É, você já casa por ali mesmo.
2: É.
1: Mas você sabia que a chance da gente se apaixonar por alguém da empresa é altíssima? Porque a gente passa mais tempo na empresa, quem trabalha presencialmente, do que em casa ou com os amigos. Então, obviamente, vai ter alguém ali que você vai admirar. Talvez, não sei.
2: Quem
1: Conta
2: sabe?
1: Pra gente no @mixtudonamix e no giza.com, porque hoje é sexta-feira. Caco, você, que é o baixista do NX Zero, que tinha... Não, o NX Zero tem o Di, de Ferreiro, nos vocais.
2: É.
1: Imagina o Di Ferreiro cantando reggae.
2: Ia ficar uma parada boa. Eu acho que ia dar bom.
1: Não ia?
2: Ia.
1: Então, se prepara que hoje temos First Play aqui na Mix. Galera, o negócio é muito da hora. A faixa Time Won't Wait marca o encontro do reggae. Adivinha de quem? Da banda Soulja, com o vocal de Di Ferreiro. A canção integra o tracklist do disco Without Surrender, que vai ser lançado oficialmente no dia 31 de julho. Mas você sabe que aqui na Mix as coisas acontecem. Então, pela primeira vez, você vai ouvir agora, na íntegra. Vamos?
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1: Mix 1622, sou o Jair de Ferreiro, First Play aqui na nossa programação. First Play, mais conhecido como primeira vez que a gente toca aqui no Mix Tudo, essa participação do Di Ferreiro com Soulja, Time Won't Wait. E atenção, meu Brasil, que hoje é sexta-feira.
2: Hoje é sexta-feira.
1: E hoje a gente tá trazendo um assunto polêmico, né, cara?
2: É polêmico, ó. É o seguinte, cara. A gente quer saber se dá problema, dá ruim você pegar alguém no seu trabalho.
1: É, né? Rapaz.
2: Assim, espero que você seja solteiro e você tenha feito isso. Se você não é também, aí dá problema em dobro, né? Você tem problema com o teu chefe, né? Ou com a sua chefe. E também com a sua patroa ou com o seu patrão quando chegar em casa.
1: É exatamente isso.
2: Aí é problema em dobro.
1: E se você tá se relacionando nesse momento com alguém, conta. Manda lá no arroba MixTudoNamix, que é o nosso Instagram. Ou manda no meu, que eu tô aqui online. Giza.on. Já aproveita pra me seguir. Já segue o Caco também, arroba Caco Grandino.
2: Me segue lá, hein?
1: E eu queria fazer um desafio.
2: Qual
1: hoje
2: desafio?
1: É sexta-feira, não é?
2: Ah, sexta-feira.
1: Hoje
2: sim.
1: É sexta-feira, né?
2: Sim.
1: Será?
2: Será?
1: Se a gente chamar a galera pra entrar agora no youtube.com/@mixtudonamix pra gente mandar aquele beijo estalado, pra gente ver novos nomes ali, pra gente ganhar também mais pessoas inscritas no nosso canal, vai funcionar?
2: Eu acho que vai.
1: Então, valendo, né?
2: Na real, já tá funcionando aqui.
1: Vamos
2: ó. Estou vendo o número subir. Aliás,
1: bota pra subir, hein?
2: Galera tá chegando aqui, tá esquecendo de fazer o quê?
1: Dá like.
2: De dar like, de comentar, de chegar aqui dando aquela surra no botão de se inscrever, de ativar a notificação. Porque enquanto toca música, enquanto tá no intervalo, mano, a resenha continua aqui no intervalo, cara.
1: Então você que tá aí ouvindo o programa, vem cá, vai. youtube.com/@mixtudonamix. Vem no nosso canal, nunca vem. Te pedi nada.
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4: Vamos nessa com mais informações do trânsito do seu caminho. Guarapiranga, segue lenta a avenida no sentido do bairro Parana, Ponte de Socorro, Vitor Manzini, o finalzinho da Washington Luiz. Tudo por excesso de veículos. Já no sentido do centro, o trânsito foi indo bem. Lembrando você que o rodízio segue suspenso para veículos de passeio hoje, mas continua valendo para veículos pesados, assim como as demais restrições. 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

0: 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Quem falou que na sexta-feira não teria? De jeito nenhum. 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
0: E daqui a pouquinho, show de áudio.

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1: Mix são 6h34, a música que o Caco falou que só tem duas notas. Eu não sabia, gente. Lady Gaga e Bruno Mars.
2: É.
1: Die With A Smile.
2: É, quando a música, a canção, né, a voz do intérprete realmente já carrega a música por si só. Você não precisa ficar fazendo um monte de macaquice ali.
1: É
2: só tocar as notinhas pra segurar a voz.
1: Agora eu vou conversar com o povo.
2: O povo?
1: O povo que tá ouvindo o programa, inclusive. Gente, obrigada a todo mundo que tá chegando aqui no nosso canal pela primeira vez. Olha lá, primeira vez aqui, inscrito agora. Jorge Marques, beijo pra você. A Larissa Azevedo também chegou aqui pela primeira vez. Tá vendo o meu rosto, vendo o rostinho do Caco, fazendo parte aqui da família Mixudo, que só cresce no nosso canal novinho.
2: E olha que legal, ela acabou de chegar e já mandou um relato aqui, que deu certo.
1: Sobre o tema de hoje?
2: Sobre o tema de hoje.
1: E qual é o tema de hoje, Caco?
2: O tema de hoje é o seguinte, cara. Você fazer um contatinho, ter um crush, de repente um casinho lá no seu trabalho.
1: E aí?
2: Dá bom ou dá ruim? Pode dar bom, né? Do lado amoroso, do relacionamento afetivo. Mas do lado do trabalho pode dar problema. Então a gente quer ouvir a sua opinião. Então manda pra gente no @mix, tudo na Mix. Manda também no giza.com. E é óbvio, cola com a gente no nosso novo canal, o youtube.com/@mix, tudo na Mix. E olha a sua resenha aqui. Olha a resenha.
1: O que ela mandou?
2: Ela mandou aqui. Há uns 3 anos atrás, me envolvi com um colega de trabalho. Estamos juntos até hoje. Voltamos pra casa todos os dias ouvindo a Mix. Ou seja, o amor nos encontrou no trabalho. Olha só, deu certo.
1: O amor nos encontrou.
2: Mas o que mais me agradou é o seguinte, que eles voltam todo dia pra casa ouvindo a Rádio Mix. Olha só que legal.
1: E ó, muita gente falando que adora o programa. Então, se você gosta da gente, gosta da Giza, gosta do Caco, segue a gente nas redes sociais.
2: Ah, segue.
1: Eu tô como giza.on, G-I-S-A.on.
2: E eu tô como @cacograndino, C-A-C-O Grandino, não é com K. Inclusive, postei um corte lá bem bacana lá. Confere e já manda DM também pra gente trocar uma ideia, que a Gi também responde todo mundo,
1: eu,
2: né?
1: Eu respondo todo mundo. Quem cuida do meu Instagram sou eu. @mixtudonamix é o nosso. E nele você vai mandar áudio, assim como no meu, no do Caco, você fica à vontade, falando se já deu bom ou deu ruim você se relacionar com alguém no trabalho. E se você estiver se relacionando nesse momento, manda áudio.
2: Só manda na frente, não fala meu nome.
1: Bem, fala meu nome, vambora. Show de áudio.
3: E aí, Caco, aí, Gisa, tudo
1: Oi.
3: Bem?
1: E aí?
3: Então, meu caso foi um pouco diferente, já tem 23 anos isso. Eu tinha 18 anos de idade, era estagiário de uma empresa, e aí eu acabei me engraçando com a filha do dono.
2: Ih, rapaz!
3: Pois é, não demorou muito, ele descobriu e me mandou embora. É, fazer o quê? Mas foi bom, ela era mó gata, mano. A diferença é que ela tinha 22 anos mais velha que eu.
2: Que? Você tinha 18, ela tinha 40,
1: iniciou,
2: é isso?
1: Iniciou, menino.
2: É isso, então?
1: Deu umas aulas.
2: Não,
1: aulas, como dizem por aí. Aulas, aulas, cara.
2: Deu aula, 40, aulas. Porra, bom.
1: Poxa, que pena que não continuou com ela, né?
2: Eu ia falar uma coisa falar aqui que não ia.
1: Então vamos de áudio, vamos de áudio. Quando é assim, põe áudio ou música?
4: Eu também já me relacionei no meu trabalho e foi muito bom. Foi uma coisa boa que não durou muito tempo também, né?
2: Que é bom durar pouco.
4: Foi uma
2: pouco,
4: aventura,
2: né,
4: que nós vivemos ao decorrer do período que nós trabalhamos juntos. Eu trabalhava numa unidade e eu trabalhava em outra unidade. A gente começou a tomar café juntos, começou a se conhecer. Depois a gente começou a sair e a gente acabou se relacionando, né? E eu, quando eu ouvi que as pessoas começaram a descobrir que tinha algo, aí eu decidi a sair da empresa. Ela continuou na empresa. E hoje faz pouco tempo que ela saiu da empresa hoje. Saiu da empresa. E hoje a gente se fala até hoje.
1: Se fala até hoje.
2: Virou aquele contatinho
1: assunto
2: frequente.
1: Assunto mal resolvido.
2: Na verdade é aquela amizade colorida, sabe?
1: É.
2: Você manda o bate-sinal, a pessoa manda o bate calcinha. Quer
1: só
2: dizer,
1: fica tipo, aqui. É isso aí, bate-bate.
2: É.
1: O Caco. Tem um casal na live, que olha que da hora, cabe, mandou aqui no youtube.com/@mixudamix. Conheci minha esposa no trabalho. Hoje ouvimos vocês todos os dias voltando pra casa, vai ganhar música!
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1: R.E.M. pra fechar esse bloco e hoje a gente tá com um assunto polêmico.
2: Polêmico.
1: Da nossa programação. Sabe que o Mix Tudo a gente fala de tudo, né, Caco?
2: Fala de tudo, mas em sexta-feira a gente tem um assunto especial, né,
1: querido? A gente joga uma pimentinha,
2: joga um pimenta,
1: joga um Find the Rubble e hoje a gente vai falar desse Find the Rubble que a gente não controla, que é no trabalho.
2: É. Isso é problema. Isso dá problema.
1: Ou não. Teve um problema aí que rendeu uma filha de 16 anos.
2: É,
1: é, galera, resenhando aqui na live. youtube.com/mixudamix. Gente, cola na live, eu com o Caco. A gente vai pro intervalo, mas a gente volta já com show de áudio. E durante o intervalo, vamos falar com a live?
2: Vamos falar com a live, lógico.
1: Tá chegando um monte de mensagem.
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1: Bora que esse sextou tá agitado pra quem sai da capital pela Castelo Branco ou pra quem tá chegando agora. Muita, muita calma nessa hora. Tá trancada a Castelo. Pra quem deixa a capital pela região do aeroporto, roda um pouco melhor, tá? Mas aí pegou a 116 sentido Vale dos Sinos, desde Niterói, da Estação Niterói, já tem tranqueira em Canoas. Melhora um pouco, mas volta a trancar a parte da Estação Petrobras. 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Segue por aqui que eu volto logo com mais informações no teu sexto.
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0: Mix faltando 15 para as 7. Tamo de volta. E hoje o programa está polêmico. Ó, falando hoje sobre relacionamento no trabalho, Caco, chegou uma mensagem aqui.
2: Manda.
0: Diz, não fala meu nome. Tá bom, pode achar que eu não vou falar seu nome, eu prometo, tá? Seguinte, ela falou que tava aqui ouvindo o programa e se identificou bastante. Ela falou que não se envolveu com o colega de trabalho, mas foi um cliente. Então, trabalhando o cliente, aí chamou pra sair, ela aceitou. Hoje temos 3 anos de casados. Vale ou não vale?
3: Vale ou não vale?
0: Obrigada, meu amor, pela mensagem. Tem áudio também, tem mensagem, né, Caco? Vamos de áudio, então. Vamos de áudio.
4: Oi, gente, boa noite.
2: Boa noite.
4: Então, não vou falar meu nome, não, mas eu já me relacionei no trabalho 2 vezes.
0: E aí?
4: A primeira, foi meu primeiro emprego.
0: Nossa.
4: E meio que eu já tava querendo sair da empresa, então eu falei, dá uns pega ali. Acabei ficando com ele no estoque ainda da empresa.
0: No estoque?
4: Mas a gente não foi pego, não. Graças a Deus. E a segunda, eu também namorei e fiquei nesse relacionamento durante 1 ano. Então, E quando eu saí da empresa, assim, também murchou o relacionamento. E pouco depois a gente separou. Acho que eu sou igual um ator. Ele falava que sempre se apaixonava, né? No trabalho. Acho que eu sou assim.
0: No estoque, só quem viveu o estoque sabe o que ela tá falando.
2: Pô, tem muito cantinho ali,
0: gente,
2: no estoque, viu?
0: Tem uns buracos na empresa que eu acho.
2: Tem umas coisas dentro das caixas lá que só Deus.
0: Nossa, você tem arquivo que você não abre faz tempo. Aí na hora que você vai lá, nossa, sai até poeira.
2: Ó, o Marcelão mandou aqui pra gente, ó. Eu tive um relacionamento no trabalho há mais de 20 anos atrás e não era proibido. Não durou muito, mas me deu um filho que hoje tem 20 anos. E meu relacionamento atual também nos conhecemos no trabalho.
0: Vou aproveitar aqui, mandar
2: fazer
0: um beijão,
2: família,
0: né?
2: No trampo, né? Entendeu?
0: A galera que fez, que povoou a terra no trampo. Beijo pra vocês, tá?
2: É isso, cara. Tão
0: corajosos.
2: Ô, galera, vocês não estão ligados, mano. Vocês estão vendo aí vários lugares do mundo aí com, né, decréscimo populacional. A gente tem que plantar gente no mundo, cara. É legal ter filho. Eu tô tentando, vai dar certo.
0: Hoje é dia de povoar a terra.
2: Hoje é dia de povoar a terra.
0: Eu também, mas não tá nascendo. E olha que eu tô tentando, Caco, sério.
2: Você tá tentando?
0: Eu quê, meu filho? Antes da rádio hoje, deixa eu mandar um beijo pros nossos ouvintes hoje, que estão aí na escuta. Ô, Núbia!
2: Ai,
0: sabia, Caco? É sério, antes de vir da rádio.
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1: Caraca, o povo gosta de perigo, viu? Nossa, que o negócio no trabalho pega fogo e o povo ainda querendo trabalhar home office. Gente, tem diversão também trabalhar presencialmente.
2: É tipo aquela galera que, meu, viu uma chuva cheia de trovão, faz o quê? Já sai correndo na rua descalço, entendeu?
1: Exato.
2: Só esperando, cara, o raio vir.
1: Se apaixonar no trabalho, ter um relacionamento no trabalho, já viveu isso? Deu bom, deu ruim? Queremos histórias. Daqui a pouquinho a gente vai trazer aqui pra nossa pauta de hoje uma colocação do nosso apresentador Roberto Reis, que entrou aqui no estúdio também. E ele falou que às vezes acontece uma parada e já a gente vai contar aqui no final do programa.
2: Olha, será que dá pra ele vir aqui? Acho que não dá, né?
1: Acho
2: agora
1: que não dá, mas eu vou trazer pra
2: vamos
1: ele.
2: Vamos trazer
1: o que ele falou, sabe? Porque pra concluir o programa é muito bom.
2: Muito bom.
1: É muito bom.
2: Ô, Rai, se você estiver ouvindo a gente no estúdio ao lado, pode mandar em áudio, por favor.
1: É, seria engraçado, né?
2: Muito bom.
1: É, essa colocação do Rai, sei lá, servir na cabeça de alguém? Vambora, vamos de áudio. Quero essa história, vambora.
3: Oi, meus queridos, boa noite. Aqui é a Bruna de Curitiba, tudo bem? Vou contar minha história feliz pra vocês. Conheci meu marido, amor da minha vida, no trabalho. Relacionamento não era proibido, mas a gente não quis expor pra todo mundo, né? Por receio de alguém achar ruim, enfim. Mas o que aconteceu foi que a gente casou. A gente, inclusive, fez as fotos do nosso pré-wedding no trabalho, que era uma chácara. E temos uma filha linda hoje, tá com 2 meses, estamos firmes e fortes. O que aconteceu de ruim foi que eu era chefe dele e ele não aguentou a pressão e acabou pedindo demissão, porque eu cobrava demais e tava prejudicando o nosso relacionamento. Então, pra gente manter nosso relacionamento, ele abriu mão do trabalho.
1: Bom, eu acho que chegou o momento do nosso apresentador Reis. Ele falou exatamente isso, gente. Ele entrou agora há pouco aqui no estúdio e ele falou só na live. Por isso que eu falo, entrem na live, youtube.com/mixunamix. Ele trouxe uma parada pra gente pensar. Beleza, é uma delícia a gente viver um relacionamento, se apaixonar no trabalho. O frio na barriga é bom. Só quem entrou no arquivo sabe que tinha muita coisa empoeirada que precisava dar baixa. A gente sabe de tudo isso. Mas e se der ruim? No caso da nossa ouvinte aqui, que ela falou. Não é verdade?
2: Olá,
1: ela
2: mandou. Vem pra cá, Raiz.
1: Tá na rede. Mas enfim, ele levantou essa questão porque às vezes pode dar ruim. E aí, o que acontece se precisa continuar no trabalho? De repente você se envolve com um cara, com uma mina, e ela vira sua chefe, e ela é aquela responsável, encarregada de alguma coisa. Como é que você lida com isso? Você pede demissão? Você continua? Você vai saber lidar com isso tudo? Causa consequência.
2: Com certeza. Rapaz. E fica uma situação ruim, né? Fica aquele clima chato, pesado na empresa.
1: Exato. Ó, chegou uma mensagem aqui do... Não sei se eu posso falar o nome. Vou ler primeiro, depois eu vejo, tá?
2: Tá.
1: Ó, Giz, eu já me relacionei com um menor aprendiz. Meu Deus do céu, os 18 anos ali, né?
2: Literalmente o aprendiz, né?
1: Ela queria andar de mãos dadas quando a gente saía da empresa. E o meu medo maior não era ser demitido, e sim... Ele era bem mais velho, né? Tipo, ser julgado.
2: Fafadinha.
1: É complicado, né, rapaz? Ó, beijo pra todo mundo que tá chegando aqui na live pela primeira vez. youtube.com/mixunamix. Tô muito feliz. Várias pessoas novas aqui chegando. Nosso canal crescendo pra caramba. Beijo pra vocês, tá? Clams Vegas chegou aqui. A fábrica de compositores. Ó lá, aliás, Caco, sou muito amigo do Matheus, seu irmão, ó.
2: Do Matheus?
1: Mandou aqui, ó. Ele sumiu.
2: Opa! Quem que mandou aqui? O Fábrica de Compositores?
1: Porra, bicho.
2: Vou falar com ele, então.
1: É isso. Mais um áudio? O último áudio de hoje. Vambora.
4: Oi, Giza. Oi, Caco. Gente, é o seguinte.
1: É o Reis.
4: Tudo às mil maravilhas quando a gente tem uma pessoa que a gente tá se relacionando no trabalho, a gente curte bastante, enfim. Mas aí pode ter um empecilho no meio disso tudo se esse relacionamento acabar. E se acabar?
1: O clima
4: dentro do trabalho vai ficar o mesmo? Porque sempre tem alguém que sofre mais em um relacionamento. Entre homem e mulher. Pra mulher é mais fácil, é mais difícil. Pro homem é mais fácil, é mais difícil. Quando acaba, como é que vai ficar o clima? Lembrando que a gente ainda precisa lidar com a fofocaiada, né? E aí, como é que faz?
1: Ah, não. Depois que o Raiz falou isso,
2: que?
1: Caco, pega isso que o Dé colocou na pauta.
2: O quê? Manda.
1: Sinais que entregam um casal na empresa. Já que ele falou de fofoca, barbarbeça, veja, escute se você já passou por isso. Primeiro, começa a almoçar juntos todos os dias? Ah, é muito sinal, cara, muito sinal disso.
2: Agora,
1: que mais?
2: Não fica saindo e voltando junto o tempo todo, eles mantêm ali o mesmo comportamento que tinham antes do relacionamento. Você pode ter certeza que alguma coisa tem.
1: E outro sinal de que a pessoa tá pegando a outra no trabalho, ó. Aqui, ó. sempre tomam café no mesmo horário.
2: Isso é complicado. Isso aí levanta suspeita com certeza.
1: Ó, chegam e vão embora juntos com frequência. Isso também acontece. Um sempre sabe onde o outro tá.
2: Ou o outro também defende um que tá em qualquer situação. Você fala, oi, porque você não tem nada a ver com a história que você tá defendendo ele. Foi besteira aqui, mas aí você pode ter certeza que tem alguma coisa.
1: Passando pano, né? Trocam olhares durante reuniões.
2: Daquela risadinha de piada que ninguém entendeu.
1: É, sempre escolhem sentar um perto do outro.
2: Um leva café ou lanche pro outro.
1: Ficam mais animados quando o outro chega, sabe? Parece que os olhinhos começam a brilhar, o trabalho até rende mais.
2: É, e fica meio bravinho ou, né, daquele jeitinho emputecido quando o outro não vem, né?
1: Exato. Já inventam desculpas pra conversar durante o expediente. Ah, vamos ali dar um banho no peixe, sabe?
2: Entendi. Também tem a galera que começa a usar as mesmas expressões ou começam a vir com as mesmas manias. E algumas vezes até com o mesmo perfume.
1: É, o cabelo molhado.
2: Às vezes é o perfume dela no dele ou dele no dela, enfim.
1: Fazem pequenas gentilezas que chamam a atenção.
2: Nossa, como são educados esse casal. Quer dizer, essa dupla.
1: Esse par de amigos, né? Nossa, com certeza.
2: E quando um tira férias, o que que acontece? O outro fica meio pra baixo, cabisbaixo, desanimado, meio murcho.
1: Oh, meu Deus,
2: poxa
1: agora,
2: vida.
1: Nesse momento, um monte de gente no carro, um monte de gente na live, um monte de gente escutando o programa, pensando, eu sabia que aqueles dois se pegavam na minha empresa.
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1: De música, né?

0: tudo.
1: Mix 72, tá na hora de ir embora. Kane, Everybody's Changing, pra fechar o programa. Programaço, né?
0: Programaço.
1: Cara, foi demais, gente. Obrigada aí pela audiência.
0: Pô, sexta-feira é daquele jeito, né? A galera já vai se preparando pra sair do trampo, já começa a dar aquela flertada, o final de semana fazer
1: happy
0: aquela
1: hour,
0: viagem com...
1: baby.
0: Happy hour, a viagem com o crush, enfim, fica com a esposa, com o maridão. Curtam muito o fim de semana de vocês. E enquanto vocês curtam o final de semana, a gente continua também online, né,
1: querido? Exato. Ó, pra você que gosta do meu trabalho, gosta do trabalho do Caco, segue a gente nas redes sociais. Antes, Caco, de passar o nosso arroba, Jope Game, beijo pra você, ele mandou áudio. Só que assim, galera, às vezes a gente recebe muitos áudios e aí não consegue passar todos, mas na live aqui a gente consegue ver também. Obrigada a todo mundo que seguiu a gente hoje, né, no youtube.com/mixtudonamix. Vem fazer parte da nossa família e siga a gente nas redes sociais antes de ir embora, vai.
0: É isso, pra me seguir é facinho, cola lá no Instagram ou no TikTok no arroba Caco Grandino, C-A-C-O Grandino, e pra te seguir,
1: Giza.com, G-I-S-A.com, me segue lá, posto muita coisa também, muito da hora, e tem o nosso, o arroba
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1: Até segunda, bom fim de semana, meus amores.
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2: Vem de Mix, vem de trânsito e vem com muita calma para quem tá deixando a capital sentido litoral pela Freeway. Logo que passa 116, tem ainda uma lentidão muito grande. E ela vai se estender até o acesso ao Acesa Brasil. Só que antes era uma tranqueira, tava tudo parado. Agora é lentidão. Então, te prepara para esse tempo a mais no teu deslocamento. Passando o acesso ao Acesa Brasil, para quem segue sentido litoral, vai ter movimento típico de sexta-feira, fim de tarde, né? 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

0: preocupa não, don't you worry child, Swedish House Mafia, porque final de semana na Mix já começou e a gente vai fazer a trilha sonora daquele jeito que você precisa e quer. Então, para onde quer que você vá, leva a gente. Estamos em todas as plataformas digitais. Se você vai ficar em casa, se você vai sair, se você vai namorar, se você... Bom, enfim, o que você for fazer na tua casa, vai ficar com a tua família. A gente fez aqui uma programação musical cheia de presentes. Enfim, você tem que colar no melhor mix do Brasil, beleza? Aliás, o final de semana, seu lindo, você já começou o final de semana. A gente vai dar o start mesmo daqui a pouquinho às 8 da noite, quando vai rolar mais uma edição do Pad no Zap. Então eu quero saber de você uma música que tem muito a ver com o teu final de semana. Que quando você ouve, você pensa, ó, essa música me representa no final de semana. Conta pra mim no áudio pelo 11 983 408 mil. Nessa mensagem de voz aqui pro Zap da Mix, eu quero saber o teu nome, de onde você tá ouvindo o melhor mix do Brasil e esse som com a cara do final de semana, coisa linda. Manda ver. Aproveitando que você vai estar no Zap da Mix, sempre tem um presente. Esse copo da Mix é objeto de desejo já, porque é lindo, maravilhoso e útil. Chega de ficar tomando água no copinho de plástico, né? 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Além desse copo da Mix, eu tenho um squeeze. Então, duas maneiras de você beber água. Vai correr, vai pra academia, leva o squeeze. Tá no trampo, tá em casa, tem o copo da Mix. Vamos levar? Daqui a pouquinho, no final da hora, eu posso falar o teu nome, caso você me envie o seu nome completo e a hashtag KitMix. Pronto, ó. KitMix é a hashtag. Teu nome completo, que nem tá no RG. Manda pra mim e quem sabe eu já falo o teu nome. Aí já começa bem o final de semana. 11 983 408 mil. É contigo. Brilha.
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0: encomenda sua música pra gente tocar daqui a pouquinho aqui. Contagem regressiva pro Pede no Zap. Já sextou, pé na porta. Que som que você quer ouvir aqui na Mix? Bota na programação, manda um áudio pro 11 983 408 mil. Inclusive, foi esse o número ao qual a Mônica Cis, que tem o final do telefone 2610, mandou o nome completo, mas a hashtag Kit Mix levou o copo e o squeeze. Mônica, presentões da hora, parabéns. Nossa equipe Nota 1 Milhão vai entrar em contato contigo. Já começa o final de semana ganhando presente, né?
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0: Opa! Novidade no cinema, e essa é de massa, mas por que eu tô falando assim? Foram reveladas as primeiras imagens do filme Chico Bento 2, que, aliás, ganhou um título oficial. O longa vai se chamar Chico Bento 2 Saudade. O longa é a continuação das aventuras do famoso personagem da Turma da Mônica e será estrelado pelo Isaac Amendoim. O primeiro filme do Chico Bento, um dos personagens mais queridos do Maurício de Souza, chegou aos cinemas ano passado e foi maior sucesso, tanto que vai ter o 2. Por enquanto, não foram revelados os detalhes da história desse novo filme do Chico Bento. Chico Bento, Saudade! Não tem

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7: Pois é, sextou, hora do movimento intenso em diversos pontos que não falta tranqueira. Eu quero falar com quem está vindo da Zona Leste para o centro, pela João Pessoa. Vai ter um trânsito bem pesado junto à Princesa Isabel, que tem relato de ocorrência nesse cruzamento. Então vai com calma, redobre a atenção. Quem segue pela João Pessoa sentido centro, junto à Ipiranga, tem tranqueira de novo, tá? Então muita calma nessa hora. 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

0: Obrigado. E, final de semana, seu lindo, finalmente você chegou. Vamos te utilizar muito. Já começamos agora o final de semana, né, gente boa? Então demorou pra você fazer a programação até as 9 da noite. É verdade esse bilhete. Então, manda o teu áudio pro 11 983 408 mil. Eu quero saber o teu nome, de onde você tá ouvindo a Mix. E esse som aqui pra você é a cara do final de semana. Quando você ouve, você pensa: ai, essa música tem tudo a ver com o final de semana. Essa que eu quero saber pra gente tocar. Manda ver então, 11 983 408 mil. Deixa eu começar o programa hoje mandando um abração pro Mauro Miller da Mix Curitiba, nosso colega de casa, audiência qualificada. Valeu, querido. Bora começar o programa? Eu já vou dizer que é um pé na porta.
1: Fala, Rádio Mix. Aqui é o Cleberson de Capão Bonito. Estamos aqui ouvindo a melhor rádio do Brasil. Toca aí pra nós. Enjoy the silence.
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0: final de semana inspira a gente pra pedir musicão, né? É claro que todas as músicas legais tocam todos os dias, eu pede no zap. Mas hoje, estão a milhão! Manda ver!
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0: A gente curtiu Bastille Pomp e a gente vai ouvir o quê? Me diz aqui numa mensagem de voz pro 11 983 408 mil. Boa noite, Felipe. Felipe Prates, motorista por aplicativo na cidade de São Paulo, pediu uma braba aqui, a gente vai mandar. O Marcial, Campo dos Goitacazes, no Rio de Janeiro, também tá colado no som da Mix. A Evelyn, está em Minas Gerais, tá ouvindo a Mix pela Alexa, tocar Rádio Mix. Obrigado, querida, um beijo pra você.
2: Fala, galera da Mix, boa noite. Aqui quem fala é Anderson, motorista de aplicativo, sempre sintonizado com vocês aí.
0: Obrigado.
2: Queria pedir aí uma música aí, Fireway, do Nickelback, direto pro Guarujá, ECA, da Litoral Sul de São Paulo, vamos que vamos.
0: Pediu a boa, querida, a todos os motoristas e as motoristas por aplicativo do Brasil, 5 estrelas pra vocês. Obrigado pela carona no som da Mix.
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0: Me conta da onde, numa mensagem de voz pedindo um som aí que é a cara do final de semana. 11 983 408 mil.
1: Boa noite, Mix. Boa. Aqui é o Danilo Piacentini, motorista de aplicativo aqui de Itacoaxetuba. Eu queria pedir a música Thriller do Michael Jackson. Boa. Valeu, Mix.
0: Valeu você, obrigado pela carona.
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1: Missão 829, alô Layang. Foi o pedido da Marcele do Rio de Janeiro. E o teu pedido qual é? Manda aqui numa mensagem de voz. Nosso zap é o 11983408000. Sextou.
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3: Acerte as bandas pelo sinônimo. Começou devagar. Vivo Azteca.
4: Vivo Azteca.
3: Vivo Azteca, Tim Maia.
4: Tim Maia. Ah, Tim Maia.
3: É o primeiro dinheiro.
4: É o segundo cartão.
3: Não.
4: Jorge Benjor.
3: Não. Não.
4: Qual foi o link? Ela se jogou pro jogo, entendeu?
3: Não. Primeiro dinheiro, capital inicial. Entendeu? Ana Contevesa. Cantora.
5: Cantora.
3: Ana Castela.
4: Castela.
3: Falando igual cachorro.
4: Latino.
3: Aí! Vai. Alex Pratinho.
5: Alexandre Pires.
3: Alexandre Pires. Aí, vai, José quitou o volante do Grêmio.
4: Nomes de volante do Grêmio. Eu não sei. Um volante clássico. Do Grêmio. Paulo Nunes.
3: Não.
5: Zeca Pagodinho.
3: Aí! Zeca Pagodinho. Zeca. Corta Traseiros.
4: Corta Traseiros.
3: Capu.
4: Por quê?
3: É uma banda? É uma banda. Corta. Ativista. Corta. Ativista.
4: Corta. Ativista?
5: Corta.
4: É. Os Serranos.
3: Aê!
4: Serrano!
3: Pelo amor de Deus! Vai. Finalizar, juntamento do testículo.
4: Juntamento
3: grupo do bola.
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1: Um programa feito pelo melhor ouvinte do Brasil. E aquela música com cara de sexta-feira. Na verdade, qual é a música que tem a cara do final de semana pra você? Conta nesse áudio que você vai me mandar pedindo uma música, não esqueça de mandar o teu nome e de onde você tá ouvindo a Mix, é importante, a gente quer te conhecer. 11 98 3 4 0 8 mil. Brilha!
9: Boa noite, Rádio Mix.
1: Boa.
9: Aqui é o Will de Sete Lagoas, Minas Gerais. Tava sempre ligado aí, hein? Gostaria de ouvir Linkin Park, Crawling, tamo junto.
1: Paulada!
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0: Adorou, né? Mix 843, o som do Chris Brown. Pediram e a gente tocou o If You.
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0: É assim que funciona, todo mundo fica feliz. Manda o teu áudio pedindo o teu som aqui na Mix, só pra te deixar espertinho e espertinha. Todos os sons que você tá curtindo entre 8 e 9 da noite são os que chegam no zap da Mix. Então coloca o seu som na programação. 11 98340 8000. Ronaldo! Um abraço pra você, Ronaldo tá na cidade de Capão Bonito. Stefânia tá em BH, Marina Adriele tá em Sorocaba. E você? Quer ouvir o quê? Boa noite.
2: Boa noite, galera da Mix.
0: E aí?
2: Davi Silva, de Juiz de Fora, Minas Gerais. Toca Bon Jovi. Abraços, valeu.
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1: Melhor mix do Brasil. Agora faltam 6 minutos para as 9 da noite. Bora ouvir o quê? Quem mandou aqui uma sonzeira pra gente curtir? Oi.
2: Olá, amigos. Boa noite. Boa. Meu nome é Denise. Eu falo de Ribeirão Preto e gostaria de ouvir BTS.
1: Agora!